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1: Meia-noite.
2: E 44 minutos.

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Cultura, 4 horas, 30 minutos.

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1: Cultura, 5 horas e 7 minutos.

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Cultura, 5 horas, 30 minutos.

0: bravo Pirio.
1: Oh nani, vamo fromà un team di futibol, porco can.
2: Isso mesmo, rapaz, boa ideia. Olha, o guerino fumagaro vai jogar no goro.
1: Isso, e o becão vai se tornando a gijota, vai.

0: Escuta aqui, ó, meu chapa. Vamos formar um time de futebol com nossa escola de samba?
1: E tu acha que a macacada entende de boles?
0: Oh, mas é claro, isso é tudo na base do samba. Quer ver? Esquipan, esquipan, esquipan, esquipan, esquipan, esquipan, esquipan, esquipan. Vai a redonda, vai entrando de leve pro gol, morou?

Chora vai, Zinfim, chora vai. Cadê o marafundo, nego velho? Nego velho tá dizendo que vocês vão ter pelo menos uns 14 anos de vaca gorda, Zinfim. Chora vai. De 54 a 69, um ter de Corinthians que vai pagar o pato, Zinfim. Saravá. E vai surgir um criolinho que vai ser o rei do futebol mundial. Saravá, Zinfim. Saravá pra Sunseis.

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1: Cultura, 5 horas, 36 minutos.
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1: No começo a palavra já existia. A palavra estava voltada para Deus e a palavra era Deus. São João capítulo 1. O anjo do Senhor anunciou a Maria e ela concebeu do Espírito Santo. Ave Maria, cheia de graça, o Senhor é convosco. Bendita sois vós entre as mulheres e bendito é o fruto de vosso ventre, Jesus. Santa Maria, Mãe de Deus, rogai por nós, pecadores, agora e na hora de nossa morte. Amém. Eis aqui a serva do Senhor, faça-se em mim segundo a vossa palavra. Ave Maria, cheia de graça, o Senhor é convosco. Bendita sois vós entre as mulheres e bendito é o fruto de vosso ventre, Jesus. Santa Maria, Mãe de Deus, rogai por nós, pecadores, agora e na hora de nossa morte. Amém. E o Verbo Divino se fez carne e habitou entre nós. Ave Maria, cheia de graça, o Senhor é convosco. Bendita sois vós entre as mulheres e bendito é o fruto de vosso ventre, Jesus. Santa Maria, Mãe de Deus, rogai por nós, pecadores, agora e na hora de nossa morte. Amém. Glória ao Pai, ao Filho, ao Espírito Santo, como era no princípio, agora e sempre. Amém. Oremos. Infundi, Senhor, a vossa graça em nossas almas, para que nós, que pela anunciação do anjo, chegamos ao conhecimento da encarnação de vosso Filho, pela sua paixão e morte na cruz, sejamos conduzidos à glória da ressurreição, pelo mesmo Cristo, Senhor nosso. Amém. Rogai por nós, Santa Mãe de Deus, para que sejamos dignos das promessas de Cristo. Obrigado, prezados Rádio 20, e até amanhã neste mesmo horário. Louvado seja nosso Senhor Jesus Cristo, para sempre seja louvado. Em nome do Pai, do Filho e do Espírito Santo. Amém.
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8: 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Rádio Cultura, 6 horas, 11 minutos.
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0: 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Rádio Cultura, 6 horas, 21 minutos. 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
1: O feijão e a arroz. Essa aí, maestro, vamos lá.

canções que marcam a vida da gente. E eu tenho certeza absoluta que essa música marcou a vida de muita gente que está presente aqui hoje. Então aquele ou aquela que sofreu por amor pelo menos uma vez na vida, vai abrir o coração e cantar essa canção junto com a gente.

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Rádio Cultura, 6 horas, 52 minutos.

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0: nosso que estais no céu. Santificado seja o vosso nome. Venha a nós o vosso reino. Seja feita a vossa vontade, assim na terra como no céu. O pão nosso de cada dia, dai-nos hoje. Perdoai as nossas ofensas, assim como nós perdoamos a quem nos tem ofendido. Não nos deixeis cair em tentação, mas livrai-nos do mal. Amém.
1: Sete horas e cinco minutos, 7:05 da manhã, 20 de agosto, hein? 20 de agosto, quinta-feira, 20 de agosto de 2026, 18 graus, a temperatura ainda está quente, né? Hoje ainda bastante quente para uma madrugada ou manhã de inverno, né? São 7:06 da manhã, 7 horas mais 6 minutos. Bom dia para você que está acordando agora, você que já acordou cedinho, já acordou de madrugada, já está no batente ou está em casa tomando café, ou está se preparando para aula, garotada, levantando, acordando, despertando, coçando os olhos para daqui a pouquinho mais pegar o ônibus, ou já está dentro do ônibus, né? Alguns já estão no ônibus ouvindo a cultura. Um bom dia aos motoristas, todo cuidado é pouco, é claro, mas são muito responsáveis, são motoristas e auxiliares que fazem a segurança das nossas crianças e adolescentes até a escola e até a volta também, né? Então, um bom dia para vocês especial, para você do restaurante, do bar, da lanchonete, o pessoal lá do restaurante Bela Vista já está acordado desde a madrugada, trabalhando e ouvindo a cultura, né? A Eliane, o Reginaldo, enfim, toda a equipe, né? O Almerito, todos despertos nesta manhã de quinta-feira, 20 de agosto. É mês do aniversário dos 113 anos de Orleans. 113 anos de emancipação político-administrativa de Orleans. E a gente está comemorando. Final de semana que vem tem festa. Neste final de semana tem carros antigos da cidade. Enfim, a cidade está florida, a cidade está bonita, está com as bandeiras, as cores da nossa bandeira municipal. A cidade está realmente muito, muito bonita e esperando você que não mora por aqui que venha para visitar Orleans, né? Então, estamos no mês de aniversário, vamos falar muito de aniversário até o final do mês. Nós estamos aqui elaborando, e você, se é empresário, profissional liberal, procure um dos nossos companheiros, pode me procurar diretamente, ou o Amarildo Teles, ou o Iago Teles, enfim, qualquer um da equipe. O Rodolfo de Vila também está apto a também fazer uma mensagem especial para o dia do aniversário do município, que começa amanhã aqui na Cultura e vai até o dia 30, né? Mensagens individuais, mensagens que nós fazemos com muito carinho em nome dos nossos apoiadores culturais. Dos 113 anos de história, de desenvolvimento, né? De organização desta nossa linda cidade. Então, vamos aproveitar. Você pode ser pequeno, médio ou grande empresário, você pode ser profissional liberal. Você quer agradecer aí todos os seus clientes pela preferência, já aproveita e agradece, né? E parabeniza a Orleans, tá bom? Então, fica aí o recado para você que está acordado agora, empresário, quer fazer um contato conosco, fique à vontade, tá bom? 984-25-0037 é o meu telefone, ou qualquer um dos nossos companheiros que eu falei. Ah, tem o Vitalino Ribeiro também, o Bicho do Milho, que também está aí apto a entregar até você a sua autorização para fazer aqui. Pode ser com a tua voz, pode ser com a nossa voz, ou como terceira voz ainda, né? Voz de terceiros, fazer aquela bela homenagem para a nossa cidade, porque ela merece, né? 113 anos, mais de um século de desenvolvimento. São 7:09 da manhã, 7 horas mais 9 minutos, começando bem o dia, sempre na boa companhia. É ele, né? Ele que nos dá o prazer de todos os dias deixar uma rápida mensagem aqui.

0: ele já se foi, já esteve aqui na Cultura por muitas oportunidades, mandava esses recados aqui diariamente quando ainda estava aqui no nosso plano espiritual, vivendo com a gente, né? Morava em Tubarão. Padre Júlio Zamparetti, com você.
1: Jesus afirmou que quem não se desapegasse de pai, mãe, irmãos e a própria vida, não poderia segui-lo. Para entender essa afirmativa, é necessário estudar o contexto social da época. Naquele tempo, tornar-se cristão implicava em ser deserdado. Por isso, seguir o Cristo era sinônimo de renúncia. Mas esse princípio também pode ser aplicado ao contexto de hoje, porque em muitas ocasiões, fazer o que é certo requer renunciar privilégios, favores, cargos políticos e vantagens econômicas. A ética exige a renúncia da própria vida, vida egocêntrica, vida ego. O preço da ética e da bondade pode não ser barato, mas só a renúncia da vida ego pode nos libertar para conhecermos a felicidade da vida essência. Eu sou o Padre Júlio Zamparetti, lhes desejo um bom dia. Fique com Deus e não percam a fé.
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0: 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Portanto, estes os nossos apoiadores da previsão do tempo do Peter Scheuer. Peter Scheuer vai falar a partir de agora como vai ser a mudança do tempo de hoje para amanhã, hein? Mudança de temperatura, inclusive, até domingo, hein? Preste atenção. Bom dia, Peter.
3: Bom dia. Segue com o tempo seco agora pela manhã, se tiver alguma chuva de forma rápida e bem isolada. Durante o período da tarde e turno da noite, a condição de chuva aumenta por conta da propagação de áreas e instabilidades associadas ao ingresso de uma frente fria. É uma frente fria de fraca intensidade, vai estar trazendo pouca chuva, mas, de qualquer maneira, já troca a direção do vento. O vento segue predominante do quadrante norte a nordeste agora pela manhã. Durante o período da tarde e noite, troca de direção para oeste, a sul, a sudeste, com rajadas. Essas rajadas, elas devem variar entre seus 50, 60, 70 km por hora, principalmente nessas áreas aí mais do costão da serra, que esse vento é mais persistente. Amanhã o tempo volta a melhorar bastante, ainda que tenha alguma garoa entre a madrugada e início da manhã, mas vai melhorando gradativamente, e a maior parte do período é relativamente aproveitável. O vento ele sopra de sul a sudeste com rajadas que variam entre seus 50, 60, 70 km por hora, principalmente nas praias. O mar volta a ficar bem agitado. Hoje ainda é um mar bem calmo, bem tranquilo, meio metro a metro, ondulação é de leste a nordeste. A partir da manhã que ele volta a ficar bem agitado, com ondulação de sul e com altura de ondas entre 2 metros a 4 metros, mar bem revolto mesmo. Provável que nós tenhamos mar bem agitado também no fim de semana, no sábado bem agitado, no domingo bem agitado. Tudo por conta da atuação de um ciclone extratropical que vai estar em alto mar. Mas em contrapartida, o tempo é bom no fim de semana, o sol volta a predominar tanto no sábado quanto no domingo, faz frio, as temperaturas mínimas elas permanecem mais baixas, mínimas que devem oscilar em torno aí dos seus 7, 8,

0: 8 graus no amanhecer. E aos poucos, na próxima semana, já começa a perder força essa massa de ar frio e seco. Então, na segunda, o tempo é bom. Terça, tempo bom. Lá na quarta, quem sabe, já tem alguma ameaça de alguma pancada. E até lá a gente vai atualizando. E a temperatura, ela vai subindo, tá? Provável que já na próxima semana, mais ou menos ali por... mais ou menos ali pela quarta, quinta-feira, já começa a esquentar. Peter Scheuer, meteorologista, com a previsão do tempo.
1: Aí o Peter, com a previsão completa do tempo para você aqui na Cultura. Ele volta às 11 da manhã, hoje é quinta-feira, dia em que o professor Celso de Oliveira Souza estará conosco para contar as histórias de Orleans e região. Estamos falando sobre a chegada dos italianos no Brasil e aqui na nossa região, né? A chegada deles, a colonização, as dificuldades que tiveram e a atual, né? Também a atual comemoração, a atual colônia italiana que está por aqui, né? Que continua por aqui e muito forte nesta nossa região, especialmente em Orleans, Uruçanga, né? Criciúma também, nesta região de Nova Veneza, uma colonização muito forte da etnia italiana, Pedras Grandes, né? Etnia italiana que predomina, né? Lauro Miller, por que não? Claro que também. Então, toda essa nossa bela região foi colonizada por italianos. Hoje, às 11 horas, a gente continua falando sobre alguns fatos, né, da época, entrevistas que o professor Celso está realizando com colonizadores, filhos, netos ou bisnetos de colonizadores, né, da etnia italiana. Então, não perca. 11 da manhã também tem a previsão do tempo com Peter Scheuer.
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1: 7:19, 7:19, já a gente vai tomar aquela primeira água do dia. Antes, porém, eu quero lembrar, né? Quero lembrar a você que daqui a pouco mais teremos aí as informações do hospital com o Richelle Maurício. Temos a participação hoje também do Iago Teles com o esporte de ontem, né? O Flamengo ganhou e o Tigela tá feliz, né? O Flamengo se classificou aí para as quartas de final da Libertadores, enfrentou ontem o Cruzeiro, levou um susto, um apertão, mas ganhou, né? Venceu o jogo ontem, né, Tigela? É, o Flamengo já não é aquele imbatível do antigamente, né? Já temos aí Cruzeiro, já temos aí o Palmeiras, que está na frente hoje no Campeonato Brasileiro. Então, o Flamengo é um dos melhores, né? Não tem dúvida. Não é, jamais. Ninguém vai apagar a grande e bela história do Flamengo, porém tem altos e baixos, todos os times têm assim, né? O Santos foi assim já, o Corinthians já teve, o Cruzeiro já foi campeão brasileiro por várias oportunidades, enfim, e o Cruzeiro agora tá crescendo, hein? Virou SAF, né? Mas isso é com o pessoal do esporte. O Iago Teles vai participar daqui a pouco mais e também o Rodolfo De Villa com esporte local e regional, hein? Tem novidades boas por aí durante o programa também para os desportistas de Orleans. E já tem parque de diversões na cidade, hein? Não tem ainda, mas já está sendo montado. Nesse fim de semana, já vai atender a comunidade, as famílias todas. O Ademir, do Parque de Diversões Garcia, o Ademir Garcia, já está na cidade, lá próximo ao lado do parque, no mesmo local, né? Próximo à Escola Meta, lá nos campos do antigo seminário. Ali, bem, vamos chamar de ao lado, né? Porque nos fundos não é. Ao lado do Parque Princesa Isabel, bem pertinho. Você vai poder ir à festa no outro fim de semana, aproveitar o parque, aproveitar toda a gastronomia. Enfim, é uma festa que todos nós estamos esperando. E a partir deste ano, ainda com um nome definido, a Orlefest, será ainda melhor, né? Porque aí você já sabe, ó. Fim de agosto tem Orlefest, vamos para Orleans, né? Quem não é daqui, né? E quem é daqui já se prepara também para receber bem todo mundo que venha visitar-nos, né? Então convide seus familiares, seus amigos, né? Para aproveitar a nossa festa dos 113 anos de Orleans no outro fim de semana. Neste fim de semana, como eu falei, carros antigos em Orleans. Amanhã eles estarão aqui para fazer o convite final, mas agora, pela informação do Peter, o São Pedro vai colaborar, né? Vai chover de hoje à tarde até amanhã, porém depois melhora o tempo, dá uma esfriadinha e será de tempo bom sábado e domingo. Que coisa boa, né? Então, o pessoal aí da organização pode avisar, e eles já estão sabendo, é claro, mas avisar todos os colecionadores que podem se preparar, se deslocar para Orleans, né? Especialmente no sábado, porque no domingo estará repleto de carros antigos, de veículos antigos, o centro da nossa cidade, a quinta edição da exposição de carros antigos. Eu falo sobre isso daqui a pouco também. São 7:23, 7:23, a gente vai para o primeiro intervalo, tomar aquela primeira água da manhã, que é importantíssima. O dia todo é importante, né? Mas de manhã ela faz aquela limpeza na garganta, né? As cordas vocais e tudo, né? Melhora o dia, né? Tomando água de qualidade. 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

Muito bem, estamos de volta. De volta, são 7h28 da manhã, 7 horas mais 28 minutos. Bom dia para você que está no YouTube, Rádio Cultura 87.5 FM Orleans, o nosso canal. Para você que está na nossa página do Facebook, Rádio Cultura FM. No nosso portal de notícias, rcnoticia.com.br. No Instagram, Cultura FM 87.5. Olha, você que está nas redes sociais, é você que está no seu radinho aí, né? No seu rádio, ligou na tomada, sintonizou, já estava sintonizado. Que bom, né? Muito bom dia para você, muito obrigado pelo seu carinho, tá bom? Abraço lá para dona Marlene Sacon, para o seu Getúlio Orben. São ouvintes assíduos, né? Assíduos da programação, tanta gente, né? Cito alguns aqui que está agora aqui na minha frente, o nomezinho deles anotado.

0: Agora, todos vocês, os mais vividos e os menos vividos, os jovens, crianças e adolescentes, e também os mais velhos, né? Aqueles que já viveram mais, graças a Deus, né? São 7h29, 7h29, vamos trazendo agora para você a Richelle Maurício. Richelle Maurício com as informações da Fundação Hospitalar Santa Otília, lembrando que neste sábado, ali no Toninho Valpato, tem aquela roleta tradicional, o mais tradicional da cidade, tem também a mais tradicional roleta da cidade. 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Richelle Maurício, e aí? Como é que foram as últimas 24 horas na nossa Fundação Santa Otília? Bom dia.
1: Bom dia aos ouvintes da Rádio Cultura. Eu sou Richelle, enfermeira da Fundação Hospitalar Santa Otília, e eu estarei passando as informações das últimas 24 horas. Tivemos um total de 167 atendimentos no pronto-socorro. Setor de internação, estamos com 19 pacientes, sendo 16 pacientes no setor clínica médica e 3 pacientes no setor da maternidade. Cirurgias realizadas, tivemos 6. Transferência, tivemos uma, sendo um paciente do sexo masculino, idade 44 anos, para o Hospital de Laguna. E aproveitando a oportunidade, eu convido a todos os ouvintes a fazer o convênio Amigos do Hospital. Sua contribuição é muito importante para o crescimento da Fundação Hospitalar Santa Otília. Faça parte desse convênio você também. E também informamos a todos os nossos ouvintes que o nosso centro diagnóstico de imagem conta com vários exames. Entre eles, raio-x, ultrassom, tomografia, endoscopia e colonoscopia. Estas foram as informações da Fundação Hospitalar Santa Otília das últimas 24 horas. Desejamos a todos os nossos ouvintes um bom dia!
0: Bom dia, bom dia para você e para todos aí da Fundação Santa Otília.
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0: Agora 7h32, 7h32, o momento de ouvirmos o Momento Espírita, em nome do Centro Espírita Libertação de Orleans. 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

O romantismo não morreu. Nos tempos que correm, uma onda de pessimismo parece ter tomado conta das pessoas. Ouvimos idosos olhando para o passado e lamentosos dizerem: "Ah, no meu tempo era tão diferente." Abanam as cabeças de forma negativa, olhando para os jovens que falam em ficar, em pegar, e que parece terem esquecido todas as regras do recato e do bom tom. Saudosos, esses que amadureceram na vida, lembram do tempo do seu namoro, onde pegar na mão do namorado já queria dizer um compromisso sério. Beijo antes do casamento, somente na mão, na testa ou na face. Onde, enfim, tudo era reservado para

0: Noite de núpcias. Especial, única, inapagável. Onde se aguardava o dia do casamento como o dia D, inigualável. Ouvindo tudo isso, se nos deixarmos envolver, acabaremos igualmente por nos contaminar. E tudo passaremos a ver dessa forma. Como se o romantismo tivesse morrido, o amor tivesse sido substituído por expressões ligeiras de um afeto fantasioso que hoje é e amanhã é jogado fora. Contudo, não são todos os jovens que deixaram de sonhar com as coisas belas. E o amor continua na moda. O romantismo subsiste nas almas que amam o belo, o bom. Verificamos isso em muitas atitudes detectadas na juventude. Quantas meninas sonham com o baile de debutantes, o serem enlaçadas por um jovem belo e adentrarem o salão ao som de uma emocionante valsa. Observamos em concertos que têm proliferado pelo mundo, acontecendo em grandes estádios para milhares de pessoas. Ali estão as mais variadas idades presentes. Crianças, jovens, adultos, idosos. E cada qual se emociona à sua maneira com a orquestra, a música, a dança, as cores e as luzes. Uns choram lembrando os amores já vividos, as experiências passadas. Outros se emocionam, sonhando com o futuro que almejam para si, ao som dos acordes que se sucedem e do espetáculo que é mostrado no palco. Quando vêm jovens lindas em vestidos maravilhosos, com seus pares em elegantes fraques se movimentarem aos sons melodiosos de uma valsa, as lágrimas lhes vêm aos olhos. Elas suspiram e sonham. Sonham em ter um amor que seja eterno.
1: Oi?
0: Em ter um par para toda a vida. Um par que as beije com delicadeza, que tenha gestos de polidez.
1: Não tem problema, não.
0: Par que saiba elevá-las no ar com braços fortes, quando as dores lhes estiverem vergastando os dias. Exatamente como os dançarinos fazem com suas acompanhantes no palco.

Sim, o amor não morreu. As jovens continuam a sonhar com cavalheiros. E eles, com verdadeiras damas. Não nos deixemos contaminar, pois, pela onda de pessimismo que se apresenta em muitos seres. Saibamos descobrir esses corações mal saídos da infância, sonhando com um futuro de alegria, de amor e de beleza. Para si, para seu par, para sua família, para o mundo. Ao lado dessas criaturas, que parecem não se importarem com coisa alguma, senão para o momento presente, milhares de almas almejam um futuro melhor para este planeta, começando por idealizar e lutar por sua própria e verdadeira felicidade. Pensemos nisso e investamos nesses jovens, que podem ser nossos filhos, nossos netos, nossos sobrinhos, nossos irmãos, nossos amores, bem próximos de nós. Descubramo-los e os auxiliemos em sua construção do mundo de amor desde agora. Por eles, por nós, pelos que virão em pós.

0: E assim chegamos ao final de mais um Momento Espírita. 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
1: Muito bem, ouvimos o Momento Espírita aqui na Cultura, sempre num oferecimento especial do Centro Espírita Libertação.
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1: São 7h39, 7 horas 39 minutos. Daqui a pouquinho, depois do intervalo, vamos conversar com a vereadora Mirelle De Biase, do PSTB, está por aqui. Já já a gente vai falar um pouquinho, é claro, de política, mas muito mais de trabalho. A política também é trabalho, né? Aliás, a política leva ao desenvolvimento e por isso é importante a gente estar bem informado de quem trabalha mais, quem trabalha menos. No momento de escolher os nossos representantes, precisamos ter aquela imagem dele no sentido, ou dela, né, do político como um todo, para que a gente possa escolher bem. Já estamos em fase eleitoral, precisamos também avaliar isso, né? Aquelas pessoas que trabalharam, que ajudaram durante 4 anos, estiveram por aqui, participaram, enfim, merecem o apoio. Aqueles que se ausentaram e só voltaram agora, aí você vai analisar, né? Mas é importante aí você mudar de rumo, tá? Apoiando uma pessoa, um deputado, por exemplo, e de repente ele abandonou, então deixa ele para outra oportunidade, já que você apostou nele na última eleição, né? Então, nós vamos falar sobre política, mas sobre trabalho principalmente. Ela que faz parte do PSDB de Orleans, o histórico PSDB de Orleans, que já fiz parte também, com muito orgulho, né? Fui prefeito pelo PSDB. Então, vamos conversar um pouco com a Mirelle sobre a sua situação atual, até porque ela hoje não é que virou, ela já era empreendedora, agora está mais ainda. Então, está mais ocupada no empreendimento do que no dia a dia da comunicação com a política. Mas está lá na Câmara atuante, como sempre. São 7h41. A gente volta já já, depois do intervalo, para esta conversa franca e aberta com a vereadora Mirelle De Biase.
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0: Muito bem, estamos de volta. De volta com o nosso programa, o Espaço Aberto, que vai até as 9 da manhã. Depois das 9 tem o Amarildo Teles e o Show da Cultura, com música, a boa música e também informação. E, é claro, muitos prêmios, muitos brindes para você que participa ao vivo, inclusive, na programação da Cultura. Olha, são 8h48, recebendo aqui com muito prazer a vereadora Mirelle de Biasi. Vereadora Mirelle, seja muito bem-vinda.
1: Obrigada, Padilha. Bom dia a todos os ouvintes da Rádio Cultura. Um prazer estar aqui para falar um pouquinho sobre os trabalhos.
0: Muito bem. Vamos começar pelo trabalho, depois no final falamos um pouco do momento político brasileiro, estadual, regional, né? Que começou agora, a campanha que está começando, né? Mas está há poucos dias aí de a gente escolher os nossos representantes. Trabalho na Câmara de Vereadores. Lá no começo do mandato houve bastante discussão na Câmara por parte de todas as bancadas e tal. Uma foi para lá, outra para cá, uma mais oposição, outra mais situação. Como é que está o relacionamento de vocês lá na Câmara de Vereadores hoje, né? Acalmaram seus ânimos? Mas tivemos aí alguns arranhões aí nas últimas sessões também, mas foi uma coisa muito, diríamos assim, muito pessoal, me parece, mais do que do próprio grupo da Câmara de Vereadores, que inclusive vocês, a maioria, não aprovaram aquele tipo de atitude, né? Tanto de um lado como de outro. Então, fala um pouco sobre a Câmara de Vereadores, como está hoje o ambiente.
1: Padilha, você iniciou a sua fala muito bem. O ano passado foi muito tumultuado, né? Após as eleições, a gente teve tratativas de aliança com um lado, aliança com outro lado. Depois, a situação acabou se modificando. E claro que isso atinge diretamente o comportamento e os

0: ânimos dentro da Câmara de Vereadores, e o ano passado realmente foi bem complicado, e eu falo até lamentável, porque o vereador ele vai para a Câmara de Vereadores e ele não pode esquecer que ele está lá para falar sobre políticas públicas. Então a gente teve muitas sessões que a política pública ficava de lado, que é o interesse da população, né, que são os problemas da nossa cidade, ou melhorias para a nossa cidade, porque a gente não vai para a Câmara só para falar de problema. Tem tanta coisa boa que acontece em Orleans que a gente tem aquele espaço para estar falando. Mas o ano passado a gente viu muito mais a situação politicagem do que políticas públicas aqui no nosso município, e acredito que atrasa o trabalho dos vereadores, atrasa o trabalho do executivo. E andando na rua, inclusive, as pessoas falavam: olha, tá triste ver a Câmara de Vereadores, porque lá na sessão vão poucas pessoas, mas a gente sabe que as pessoas assistem, né, de forma online. E teve muitas situações lamentáveis. Eu acho que também alguns vereadores de primeiro mandato, e eu também já fui vereadora de primeiro mandato, quando a gente chega, né, Padilha, a gente pensa que é de uma forma, a gente quer mudar o mundo em um dia.
1: Eu ia falar, quer mudar o mundo.
0: A gente quer mudar o mundo em um dia, é tudo para ontem. E aí quando você está dentro de um mandato, você vê que tem a burocracia, você vê que tem uma licitação, você vê que tem também as questões políticas, e nem tudo que você quer fazer para hoje acontece hoje. Tem coisas que você nem consegue fazer. Então, o ano passado, por termos também alguns vereadores de primeiro mandato, eu acho que eles vieram também com aquela coisa: não, não foi feito porque não quiseram, vocês que não faziam. E aí agora com o tempo eles estão vendo que nem tudo que o vereador quer fazer, até porque o vereador ele legisla, ele não executa. Então muitas coisas que a gente sonha em fazer, né, a gente leva uma boa estrada até conseguir fazer. E eu digo isso, quando eu me elegi, o meu primeiro desejo era fazer uma sede para a Rede Feminina de Combate ao Câncer. E eu não consegui fazer no primeiro ano. Não porque eu não quis, porque eu não fui atrás, né? Então foi praticamente o primeiro mandato todo buscando ajuda, fazendo projeto, indo atrás de terreno para realizar esse desejo. Então, tanto a população para entender, e às vezes o vereador, a pessoa que ela entra agora na política, não existe estralar de dedos. É um outro processo que funciona por trás dos bastidores para a gente conseguir realmente tirar as coisas do papel. E o Padilha pode falar, porque também bastante tempo participou da política, né, Padilha? Foi nosso Verdade. Prefeito e tudo.
1: Fui vereador também, por vereador, dois mandatos. Né? Dois mandatos. Você era ainda mais criança, né, na época, mas não lembra tanto, mas fui lá nos anos 80, 90, né? E que saudade daquele tempo também, porque a Câmara não mudou muito no, na questão do embate, sabe? Esse embate eu tenho dito aqui no rádio, até pela minha experiência, que é natural e até produtivo. Por quê? Porque são pensamentos diferentes. São 11 vereadores hoje, cada um com seu eleitorado, com sua visão, com suas, seus compromissos de campanha, que precisam mais ou menos, ou colocar em prática o máximo possível para não perder aquela moral com a comunidade. Então, às vezes, choca com o interesse do outro grupo, das pessoas que estão no poder ou do que estão na oposição. Então, na verdade, foi muito bom esse teu relato para sentir que realmente o vereador de primeiro mandato, geralmente ele chega com muito ímpeto e chega com, às vezes, com um jeito diferente. Ah, porque ouve muito na rua, ah, o vereador não faz nada, eu vou lá mostrar serviço. E de repente ele percebe que não tem toda aquela força para mostrar serviço e daí se decepciona um pouco, né? Depois há um outro momento em que ele recua e apresenta projetos viáveis. E aí que tem a grande essência, como você falou, do vereador é apresentar projetos, ideias, discutir os projetos que vão para a Câmara de origem do Executivo, enfim, e representar bem a comunidade. É a palavra, o resumo de tudo, né? Agora, Mirelle, outra coisa que o vereador tem feito ultimamente, e inclusive tem até uma possibilidade de emendas parlamentares também no município, né? Mas tem buscado muita emenda parlamentar de deputados estaduais, do próprio governo, do estado, o financeiro, projetos, e do governo federal. Vocês, a gente percebeu que vocês estão trabalhando em conjunto, principalmente MDB e PSTB estão trabalhando muito em conjunto, conseguiram lá no primeiro contato aquele centro de idosos que será construído aqui em Orleans e outros projetos importantes. Então eu queria que você falasse um pouco sobre esta, além da cidade, além dos problemas do dia a dia, buscar solução para os problemas maiores também, né?
0: Uma parte muito importante do trabalho do vereador é ter aliados, né?

0: dentro da política e aliados que podem te mandar recurso, né? A rede feminina, ela só saiu do papel porque teve um deputado, que foi o Marcos Vieira, que abraçou a causa e mandou mais de 500 mil. É, nós temos agora outras obras aqui para serem feitas, obras que já foram executadas porque um deputado federal ou estadual ou o próprio governador mandou esse recurso para a cidade. O vereador, ele não tem uma gaveta, ele não tem um local onde ele tem uma emenda e ele consegue entregar para a comunidade. Então, a gente precisa desse trabalho, dessa articulação com os deputados. Aqui em Orleans, a gente sempre teve muito auxílio da deputada Giovânia de Sá, deputada federal, que era do PSDB, agora ela está no Republicanos. E também a gente, eu, né, a Mirelle, sempre tive muito apoio do deputado Marcos Vieira, que também é teu parceiro, né?
1: Meu amigo, conhece, meu amigo. Teu amigo. Passei pelo PSDB, ele era o presidente do PSDB. Aliás, ele era o secretário na época, hoje ainda é.
0: Ele é o presidente. E que também sempre abraçou a nossa cidade, o Vicente Caro Preso. Na verdade, eu nunca olhei muito isso de, eu só vou pedir no meu partido. Eu fiz muitas visitas ao Volney, que também sempre esteve de portas abertas, porque a gente não tem que ficar, não, mas aquele não é da minha sigla, então eu não vou pedir. O deputado está lá para trabalhar para todo mundo.
1: Exatamente.
0: O imposto que vai para lá é nosso. Padilha é meu, ele é teu, ele é do trabalhador que está em casa nos ouvindo, então todo mundo colabora para que esse dinheiro vá para lá. E se a gente não for pedir, você sabe, o dinheiro não retorna para a cidade. Então é muito importante essas visitas que a gente faz na Assembleia Legislativa, que a gente faz em Brasília, porque o dinheiro está lá e aquele vereador, aquele prefeito que está lá com projetos, né, pedindo, batendo na porta, é o que vai ser lembrado na hora da distribuição desse recurso.
1: Muito bem. E projetos novos, a gente percebeu aí na Câmara de Vereadores, um projeto importante a nível municipal, que você é uma das... A sua primeira batalha foi exatamente na Câmara de Vereadores contra essa questão de proteção aos animais. E agora há um projeto formatado, já foi discutido, já passou pela Câmara na última sessão, foi votado por unanimidade, que é um projeto de proteção aos animais. Como é que você analisa esse projeto? É claro que escrever, colocar no papel é bom, é fácil, é bonito, mas a execução desta lei, após sancionada pelo prefeito, ela é possível de ser, assim, alcançado um avanço nesta área? Porque nós temos problemas sérios ainda de proteção aos animais na cidade, né?
0: Sim, a relação dos animais abandonados, ou até animais com donos que não são cuidados da devida forma. Eu sei que você tem animais, eu vejo vocês passeando, mas tem muitos donos que eles não cuidam dos seus animais e depois acabam...
1: Soltam o dia todo. Aí é ruim.
0: O animal que pode morder alguém, o animal que está doente. E tudo isso é saúde pública.
1: Sem dúvida.
0: Então, quando às vezes a gente vai falar em fazer um projeto para animais, as pessoas... mas tem que cuidar primeiro das pessoas. A gente tem que cuidar das pessoas. Mas quando um animal morde alguém, quando um animal derruba um botoqueiro, quando um animal está sofrendo maus tratos... A gente faz o quê? Se a gente não tiver uma lei, se a gente não tiver uma política pública voltada para isso. Então, foi criado aqui em Orleans um núcleo de bem-estar animal. Ele funciona anexo à FAMOR. Muito importante também para a questão das castrações, porque daí é diretamente que esse núcleo, quem se enquadra, tem esse programa do governo, né, do Jorginho Melo, que foi o PET levado a sério, que é sensacional, que está passando aí os municípios que conseguiram se enquadrar para ganhar esse recurso para estar castrando os animais. E agora a gente aprovou segunda-feira na Câmara mais um projeto para embasar ainda mais essa questão de quando tem um animal maltratado, é com a polícia, fica com a FAMOR, fica com o vereador, fica com o vizinho, e também porque um animal de rua foi atropelado, de quem é a responsabilidade? É o Padilha que tem que ir lá pagar a conta no veterinário? É a Mirelle? É quem atropelou? Não viu quem atropelou? Então, dentro desse projeto, ele tem também um recurso para ser utilizado para esses animais que são de rua, que venha a sofrer um acidente ou que são encontrados muito debilitados. Às vezes a gente encontra animal que apanhou, animal que precisa do veterinário. Só que esse serviço tem um custo. Então, acredito.
1: Aí terá um fundo, né?
0: Que terá
1: será
0: um
1: criado
0: fundo,
1: e que diversas origens poderão
0: exatamente,
1: vir.
0: Exatamente, né? Com valor bem limitado, não é a qualquer animal, eu tenho um animal. Quem tem animal, se responsabilize. Se você tem um animal e ele se machucou, você tem que levar até o veterinário. Ah, eu não tenho condições. Aí procura o bem-estar animal, vê se você se enquadra para receber esse auxílio. Mas é uma política pública que precisava e eu fico muito feliz que foi aprovada. E claro, a execução...

0: Vamos ver agora, é porque foi aprovada agora, né? Segunda-feira, né?
1: E é acompanhar, vai participar, até porque não dá para deixar, como você citou, não dá para deixar tudo para o poder público,
0: não dá.
1: Porém, cada um fazendo sua parte e o poder público também resolve seu problema.
0: Mas o fato diminui, de ter sido mandado para a Câmara um projeto demonstra interesse em solucionar, né?
1: Exatamente. Faltando um minuto para as 8, nós estamos no final do nosso bate-papo de hoje. Vamos falar um pouquinho da política que está aí, né?
0: Está
1: governo federal, governo estadual, senadores. São 6 votos, se não estou enganado, né?
0: São 2 para senadores, né? Dois senadores, deputado estadual, federal, governador e presidente.
1: 6 votos. Nós temos. Vamos ficar um pouquinho mais na urna
0: fila,
1: dessa vez. Porém, é um voto importante, é de quase de cima embaixo. Nós queremos até eleições gerais, que seria de vereador até presidente. Mas ainda não aconteceu no Brasil.
0: Mas existe no Congresso essa conversa,
1: conversa,
0: para a eleição ser a cada 4 anos.
1: Não interessa todos. Muito aos grandes, né? Porque eles também usam o vereador eleito, eles usam
0: tem
1: toda a estrutura de base.
0: Tem a questão do fundo eleitoral também, né?
1: Fundo
0: porque
1: eleitoral.
0: Aí dividiria para todos, né?
1: Exato, tudo
0: então
1: isso.
0: Então tem outros interesses por trás.
1: Tudo isso pesa. Mas aí, você tem já uma definição, o PSTB hoje, diríamos assim, já definiu estar com o governador do estado na reeleição. Vocês vão acompanhar, se quiser citar nomes, sem pedir votos, é claro,
0: sim,
1: porque não é possível, mas se quiser citar nomes, olha, eu apoio fulano, ciclano, fique à vontade.
0: Tá. Então, o PSDB de Santa Catarina, eu digo de Santa Catarina porque o PSDB tem no Brasil inteiro,
1: certo,
0: e cada estado, né, ele se alia da forma que lhe convém. Aqui em Santa Catarina nós estamos com o Jorginho Melo, né, inclusive ele esteve na convenção do PSDB, ele que já foi do PSDB,
1: sim,
0: e agora, né, através do Marcos Vieira, conseguiu.
1: Que é um grande líder, o Marcos, né?
0: O Marcos
1: um líder,
0: é
1: articulador, né?
0: Muito
1: sempre
0: articulador,
1: foi.
0: E ele fez essa dobradinha, digamos, né?
1: Certo.
0: Então, o PSDB está apoiando o governador Jorginho Melo. Para presidente, o PSDB não se manifestou ainda.
1: A nível nacional,
0: a
1: não
0: nível
1: tem
0: nacional
1: diretriz ainda.
0: Ainda não tem diretriz. Inclusive, como eu vinha dar entrevista ontem, eu mandei uma mensagem para o Marcos Vieira. Já temos alguma definição? Ele disse que ainda não.
1: Certo.
0: O PSDB não havia tido uma definição e eles daqui a pouco informavam, né? Para deputado estadual e federal, a gente também tem muitos. Aqui em Orleans, a gente também tem candidatos daqui, né? O prefeito Jorge, que foi um bom prefeito, que também está agora concorrendo. Tu já foi candidato também,
1: muito,
0: né, Padilha?
1: Duas oportunidades.
0: É muito importante quando a região, quando a cidade, ela tem alguém da sua cidade, porque aquilo que eu falei antes, você vai passar para pedir. Quando você tem alguém que você conhece, é muito mais fácil você trazer o recurso para a cidade.
1: Exatamente.
0: E para senador, a gente também tem alguns nomes. Um nome que eu gosto muito é o Amin.
1: Certo.
0: Né? Ele já está lá há bastante tempo. E na última visita que eu fui a Brasília, ele nos recebeu muito bem. Às vezes a gente vai lá e não é nem recebido, né, Padilha? As pessoas acham que a gente vai a Brasília e tem um tapete vermelho esperando. Às vezes a gente
1: É uma maratona.
0: É uma maratona. É
1: loucura.
0: Você não tem uma cadeira para sentar. Os vereadores, prefeitos,
1: pequenos, né,
0: sentam nos corredores, no chão, com
1: verdade,
0: o seu projetinho na mão esperando.
1: Sempre fui um crítico disso, né? Tem tanto dinheiro para tanta coisa e não tem um gabinete mais adequado para os deputados receberem, senadores receberem bem quem vai visitar, que são o Brasil inteiro, né?
0: Na última vez que eu fui, eu e a vereadora Marlise, em um determinado gabinete, a gente ficou 3 horas sentada no chão, na frente da porta, aguardando a nossa vez, mas com a esperança do projetinho vir para Orleans.
1: Bem assim.
0: E nessa oportunidade, a gente teve o Amin, ele levou a gente ao Senado, ele convidou a gente para assistir e nos recebeu muito bem. Então, a gente sabe que tem uma porta aberta, então, com certeza, um voto do Senado é dele. E agora é que as pessoas estão trazendo as suas propostas, né? Eu estou acompanhando, eu acho muito importante para as pessoas que estão nos ouvindo, conheçam os candidatos, ouçam as propostas, vê se são propostas viáveis, é com aquilo que você se identifica.
1: Se já foi deputado, se já esteve por aqui.
0: Se ele passa
1: trabalhou
0: aqui em Orleans, se ele é um deputado que ele nunca veio em Orleans, mas agora ele lembrou de Orleans, ou se é aquele deputado que ele já fez alguma coisa na cidade, ele já tem uma construção, ele já tem uma obra, ou é um deputado que você sabe que ele vai estar aqui final de semana. Tudo isso conta. Às vezes as pessoas não dão tanto valor e importância para o seu voto, né,
1: é
0: Padilha?
1: Verdade.
0: Porque é muito importante. O presidente vai tomar uma decisão, mas vai passar pelo Senado, vai passar pelos deputados. Ninguém lá trabalha e faz nada sozinho. Igual o prefeito, né? Ele não vai aprovar sozinho um projeto, ele depende da Câmara.
1: Sem dúvida.
0: Então, o senador é importante, o deputado estadual, federal, o governador e o presidente. Olhem as propostas, estudem bem os candidatos.
1: Eu não te apresentei como presidente do PSDB local, porque ainda não estou sabendo se tu ainda permanece.
0: Sou presidente do PSDB. Então,
1: desculpa, mas realmente falhei no começo, né?
0: Não, está tudo
1: presidente
0: certo.
1: Do PSDB local, inclusive, falando aí no contexto, né, do PSDB aqui a nível de Orleans, né?
0: Isso mesmo. Muita gente pergunta... gente do PSDB, né? Agora aí com

0: 8 horas 5 minutos, 8 e 5, Ótica Pacheco trazendo a hora certa para você. A gente vai para o intervalo, volta já na segunda hora do programa.
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Muito bem, estamos de volta, 8:12, 8:12, já é a segunda parte do programa. Quero mandar um abraço lá pro Marcelo Dalazen, nosso grande amigo, homem da cerveja, né? Da melhor cerveja do Brasil, né? Fica ali bem em frente à Decor Cortinas, ou a Decor fica em frente à cervejaria, né? 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Olha, um bom dia especial para você, amigo, que está no ligado na cultura, pessoal do parque também de diversões, que já estão montando o parque, né? O Ademir é Garcia, o Parque Garcia já está se preparando para a festa, né? Para o evento do município, né? 12 minutos depois das 8, 18 graus a temperatura. Temperatura começamos com 18 e continua, né? Temperatura agradável para esta quinta-feira. Amanhã, à tarde, hoje e amanhã deve chover, pelo que o Peter falou há pouco. E depois melhora o tempo. Amanhã à tarde, à noite já melhora o tempo e o tempo limpa, e depois teremos um tempinho aí de frio, né? Um pouco mais de frio. Dos 18 vamos baixar para, quem sabe, 8, né? 8 graus, 10 graus a menos. É um choque de temperatura que vem pela frente. Haja garganta e haja saúde, né? Mas a gente vai tocando. 8 horas mais 13 minutos agora, 8:13. 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Forte abraço lá pro Shela, pro Fred, para toda a diretoria. Parabéns aí pelo belo trabalho e também pela participação com a comunidade em eventos esportivos, né? É, com a área, na área de saúde, atuando forte também, saúde bucal, saúde geral, enfim. Todos da Corcel aí aplaudem a forma de trabalho aberta, transparente do Shela e do Fred e também da diretoria atual. Forte abraço aí para todos vocês, bom trabalho. É, lembrando mais uma vez, amanhã teremos eles presentes aqui, mas eu quero adiantar que a quinta exposição de veículos antigos está confirmada para este domingo, né? Neste domingo, então, a quinta exposição de veículos antigos no centro da cidade, na Praça Celso Ramos, tem um recado importante aqui, muito importante, um dos nossos organizadores, né? Que é o Roberto Coan, e também com também está presente aí junto o Rodrigo, né? O Rodrigo Catânio. Eles estão lembrando que a Praça Celso Ramos, ali ao redor da praça toda, todas as ruas, tá? Ao redor da praça, serão utilizadas. A praça será toda interditada, esse centro ali, né? Para poder colocar tantos veículos, caminhões, carros que vêm de todas as partes de Santa Catarina. Então, na verdade, eles estão pedindo o favor, né? Para aquelas pessoas que residem por ali, que residem no centro da cidade, nos edifícios aí todos do centro, nas casas, que não deixem seu carro no domingo de manhã.

0: manhã ali na rua, porque dá um transtorno enorme, né? Então, já programe o seu carro para uma rua atrás, se você não tem garagem, ou deixe na garagem, para não atrapalhar a movimentação, porque começa às 7 horas da manhã, 6 horas, já tem gente chegando no domingo para exposição. Mas amanhã a gente vai falar com mais detalhes aqui com eles, para pedir para você que está residindo no centro, então, que faça esta sua parte, a pequena parte sua, que é importante também, no contexto da organização, tá bom? Então, fica a recomendação. Não deixe o seu carro estacionado no domingo de manhã, de sábado para domingo à noite, todo domingo, sábado à noite, né? Para domingo de manhã, nas ruas ao redor da Praça Celso Ramos, todo ao redor ali, frente à igreja, ao lado ali da praça, do outro lado, enfim, qualquer ponto da praça é pedido aí, por obséquio, por favor, não deixar os carros estacionados na rua, tá bom? De sábado para domingo, especialmente para organizar bem o evento de domingo. São 8h16, 8 horas 16 minutos, é o nosso programa Espaço Aberto, que vai até às 9 da manhã. Vamos trazer agora o esporte para você. Vou começar com o Rodolfo de Vila, daqui a pouco mais o Iago vem para cá. Ele está aí num outro projeto agora neste momento, mas vem o Iago logo na sequência também, antes das 8 da manhã, antes das 9, aliás, trazer o esporte nacional, as movimentações do Campeonato Brasileiro, da Libertadores da América de ontem, tudo isso e muito mais daqui a pouquinho com o Iago Teles participando também. Agora eu vou com o Rodolfo de Vila, né, sobre o esporte local e regional desta quinta-feira aqui na Cultura. Bom dia, Rodolfo, seja bem-vindo.
1: Bom dia, Gelson Padilha, bom dia, ouvintes da Rádio Cultura FM, trazendo as informações do esporte aqui de Orleans e também a nível regional nesta quinta-feira. Já teve início aqui em Orleans a segunda rodada do Campeonato Municipal de Futsal, categorias sub-17 e do Quarentão, né? Já tivemos bola rolando pela categoria sub-17, a equipe do Centro Futsal venceu a Coab Velha pelo placar de 7-0, viu? E na categoria do Quarentão, nós já tivemos também a vitória da equipe do Aquiles para cima do Sols Manos por 7-3 e também a vitória do Dente de Leite 4-1 para cima do Orleans Legends. Esses jogos já abriram a segunda rodada do sub-17 e do Quarentão no futsal aqui em Orleans. E nesta quinta-feira, Gelson Padilha e ouvintes, teremos o complemento da rodada. Dois jogos hoje à noite, a partir das 19 horas no Ginásio Municipal de Orleans. Primeiramente no sub-17, o duelo entre PM Futsal contra o Barreiro. E depois no Quarentão, fechando a rodada, o duelo entre Coab e Alto Paraná / União. Esses jogos fecham hoje à noite a segunda rodada do Campeonato Municipal de Futsal, categorias sub-17 e Quarentão aqui da cidade de Orleans. E a nível regional, Gelson Padilha e ouvintes da Rádio Cultura, hoje à noite também inicia a decisão do Campeonato Regional de Futsal Adulto Masculino, promovido pela Liga Uruçanguense de Desportos. Hoje é o jogo de ida, às 20 horas e 30 minutos, no ginásio da AFAI, em São Ludigero, o duelo entre RBN Braço do Norte e Nova Veneza, tá? O mandante do jogo é a equipe de Braço do Norte, porém irá jogar em São Ludigero, já que o time de Braço do Norte foi punido, né, com a perda aí de um mando de quadra, devido a algumas situações na fase anterior. Portanto, hoje à noite, jogo de ida, valendo o título, valendo a taça do Regional de Futsal Adulto da Liga Uruçanguense de Desportos, né? É o primeiro jogo, é o primeiro tempo, digamos assim, da grande final entre RBN Braço do Norte e Nova Veneza. Mais informações do esporte de Orleans e do esporte regional hoje à noite, 18 horas e 10 minutos, dentro do programa Cultura e Esportes. Para a Rádio Cultura de Orleans, falou Rodolfo de Vila.
0: Ok, Rodolfo, você volta às 6h05, depois da Ave Maria, depois do seu José Cancelheiro, aqui no fim da tarde. Você volta junto com o Iago Teles aqui,

0: trazer mais detalhes sobre os campeonatos brasileiro, nacional, internacional e principalmente local e regional. A falar em nacional, ontem, e internacional até, porque ontem tivemos rodada, inclusive, da Libertadores da América, tivemos o Flamengo classificado, os flamenguistas hoje saem todos de camiseta listrada, vermelha e branca e preta aí na cidade, tá todo mundo feliz, porque, mas foi apertado e foi um susto danado, né? Quase que o Cruzeiro estraga a festa do Flamengo, né? Mas deu para ganhar e parabéns aos flamenguistas aí, que tem um time que dá para mudar três vezes, é o mesmo time, né? Pode mudar o time inteiro. Então, aí tendo estrutura, tudo vai melhor. São 8h21, é assim, Iago Teles, bom dia.
1: Bom dia, Padilha, bom dia, nossos ouvintes. É assim, Flamengo, o chato do Flamengo, vamos dizer assim, que ele tem três times. Pode mudar à vontade, que não sente a diferença.
0: Ontem eu vi lá que tava, muda, eu acho que tem direito de mudar 5 ou 6, né?
1: Até onde eu tô sabendo são 5 agora. 5, né?
0: Cinco é meio time, né?
1: É, meio time. E a sexta substituição, caso for uma convulsão, né? Que daí é liberado por ambos os times ainda.
0: Certo.
1: Mas até o momento são 5.
0: O normal é 5, quer dizer, é meio time, porque são 11, né? 10 mais o goleiro, quer dizer, meio time de campo. Se não for substituído o goleiro. Então, dá para você mudar o jogo, né? Numa substituição.
1: Dá para mudar bastante, né? É 5 a 4.
0: Acho que é 5. Pelo que eu sei, no brasileiro é 5.
1: No brasileiro é 5.
0: Acho que é regra, né?
1: Eles acrescentaram
0: geral.
1: Mais duas. Uma vez era 3, acrescentaram mais 2, se não me engano. Aí muda meio time e faz muita diferença, né?
0: Pega o pessoal descansado.
1: Às vezes o outro time tá com
0: jogador. E é o interessante do Flamengo que é o nível, né? O nível é o mesmo, até às vezes o melhor tá lá no banco ainda.
1: Mantém. Né? O chato do Flamengo e Palmeiras, né? Mesma coisa. Às vezes
0: time que tem dinheiro.
1: Time que tem dinheiro.
0: Que tá hoje numa boa, né?
1: Consegue movimentar bem, tu consegue ter um elenco que tu pode mexer tranquilo, que tu não vai se preocupar.
0: É verdade. Né? Mas vamos ao que deu ontem, foi 2-1, né?
1: Foi isso, Libertadores, né? Ontem tivemos Flamengo e Cruzeiro, 2-1, no jogo de volta. No primeiro foi 1-1, no jogo lá no Mineirão, mas o Flamengo no Maracanã, jogando casa cheia, é chato, não tem como, é muito difícil. Não perder pro Flamengo lá dentro do Maracanã.
0: É chato e feliz, né? Feliz pro flamenguista.
1: Chato pra quem não torce. Porque a gente sempre perde pro Flamengo lá dentro. Ainda também ontem, além do Flamengo e Cruzeiro, né? Onde que um brasileiro caiu fora, né? Foi confronto brasileiro aí. Um brasileiro a menos na Libertadores.
0: Certo.
1: Mas ontem também tivemos Palmeiras e Cerro Porteño.
0: Quem perdeu ontem?
1: Cruzeiro.
0: Ao Cruzeiro? Assim, um brasileiro a menos, digo. Mas sem mais jogos agora
1: do brasileiro em campo brasileiro. Joga hoje, né? Ainda tem, mas ainda ontem tivemos também o Palmeiras, Padilha, que enfrentou o Cerro Porteño e venceu por 1-0 lá na casa do Cerro Porteño.
0: É a segunda partida também?
1: Já foi a segunda partida.
0: Quer dizer, tá classificado.
1: Tá classificado também.
0: E
1: a primeira
0: agora?
1: A primeira jogo deu 1-1.
0: E o próximo jogo do Palmeiras, o próximo jogo do Flamengo me parece que é Fluminense, né? Enfrenta o Fluminense, não? Ou o Fluminense vai decidir hoje, hein?
1: Eu vou olhar aqui que o...
0: Parece que é Fluminense, pelo que eu vi.
1: Eu já abro aqui pra confirmar. Mas o Fluminense decidiu na terça-feira.
0: Ah, certo.
1: E venceu, né? Venceu. No pênalti.
0: Flamengo, então, dá um Fla-Flu aí, agora o próximo jogo
1: do
0: Flamengo.
1: Eu acho que deve ser Fla-Flu, vou até confirmar.
0: Pela tabela, eu vi ontem,
1: Eu esqueci de pegar essa parte, mas eu já pego ali e já confirmo. Fluminense se classificou, né? Nos pênaltis, né? Acabou passando, então já temos 3 brasileiros confirmados. Ainda hoje, entra em campo às 9h30, Corinthians e Rosário Central jogam. Aí o jogo está totalmente em aberto, porque o primeiro jogo foi 0-0. Então o Corinthians...
0: Joga em casa o Corinthians?
1: Joga aqui, casa, né? Na Neoquímica Arena. Então a vitória de qualquer placar de qualquer placar dá vitória para o Corinthians, né? Mesma coisa para o Rosário. Empate, pênaltis. E para fechar, o estreante, né? Mirassol joga hoje às 19h contra o LDU. Lá na Casa Blanca, lá na casa da LDU. E o primeiro jogo deu 1-1. O jogo também está totalmente aberto.
0: Muito bem. Mirassol?
1: E LDU.
0: LDU
1: é um time tradicional.
0: Só que joga lá, né?
1: Joga lá. E LDU...
0: Pedreira lá pro Mirassol.
1: É difícil jogar lá contra a LDU lá. E o LDU é um time tradicional no Libertadores, né?
0: Sim.
1: Se não chega perto da semifinal...
0: Veio aqui, empatou.
1: Bem que o Mirassol também a gente sabe que é um time limitado, né? Sim. Infelizmente, é um time limitado.
0: É, tipo os nossos aí, no nível de Criciúma, um pouco pra baixo, né?
1: No nível de Criciúma, sim, né? E no Mirassol tem uma estrutura do CT melhor que do Criciúma.
0: Certo.
1: Que eles investiram no CT, né? O CT deles é a estrutura de Europa.
0: Que então, é um centro de treinamento para preparar novos atletas.
1: Preparar novos atletas, a recuperação dos atletas em si também.
0: Uhum.
1: Então ali é o CT deles ali, é tipo da Europa. É um CT de qualidade que é o melhor do Brasil.
0: Que bom.

0: Mas Mirassol ainda tem chance de passar hoje, né? Porque está totalmente em aberto.
1: Certo.
0: Te confirmando ali, Padilha, sobre o Flamengo pega Tolima ou Independente?
1: Ah, não pega o Fluminense?
0: Não pega o Fluminense. Não. Tá, e o Fluminense pega o... Deixa eu ver que time é esse aqui que eu não estou reconhecendo.
1: É bom isso, porque não mata os brasileiros já nas quartas, né?
0: Não, pelo menos isso. Já é uma coisa a menos, né? Que pode chegar a ter, pode dar final, se não me engano, tá? Pode dar final de brasileiro, já te confirmo aqui. Só quero ver quem.
1: Só pode ser para amanhã também?
0: É. Ah, o Fluminense problema. Pega o Platense.
1: Certo.
0: Tava tentando reconhecer esse logo ali, que eu não tava reconhecendo o logo do escudo do clube.
1: E o Flamengo, quem pega então?
0: Vai pegar entre Tolima ou Independente.
1: Ainda não tá definido.
0: Não tá definido.
1: Muito bem, agora, no brasileiro, teve ontem jogo, né?
0: Teve ontem, teve. Teve a Série B.
1: Série B,
0: ontem tivemos jogos onde jogaram Fortaleza e São Bernardo, empataram por 1-1. O Avaí volta a vencer novamente contra o Sport por 2-1 na Ressacada. Ainda ontem também Cuiabá venceu o Operário por 1-0. Criciúma jogou na noite de ontem também contra o Botafogo de São Paulo, lá em São Paulo, né, na casa do Botafogo. O jogo ficou empatado por 1-1, Padilha. O Criciúma estava vencendo até os 96,
1: bah, que pena,
0: do segundo tempo.
1: Que pena, mas tá bem ainda, tá em primeiro, ótimo, ainda.
0: Tá, é um empate, não é um empate tão ruim pro Criciúma.
1: Melhor, joga fora e empata, e joga em casa e ganha, tá tranquilo. Não pode nem perder em casa ou perder fora também.
0: É, principalmente em casa, né? O Juventude também venceu nessa rodada, né? Venceu por 1-0 e encostou ao Criciúma, né? 2 pontos.
1: Olha aí.
0: Já como voltou a encostar, já voltou a incomodar, né?
1: Criciúma, e o terceiro tá com quantos pontos de diferença?
0: 4 pontos.
1: 4 pontos, que ele também está perto.
0: Estava perto, foi o Vila Nova, que inclusive venceu a Ponte Preta por 6-0.
1: Certo. Estava 5 pontos, agora já baixou para 4. Não, estava 6 pontos.
0: Estava 6 pontos, isso. Baixou para 4. É, Criciúma vem de uma derrota, uma vitória em empate, né? De 9 pontos, que você só apenas 4, na verdade.
1: Caiu o índice, né?
0: Caiu. Então o Criciúma volta, abriu o olho aí, que senão vai se complicar, né?
1: É verdade. Eu vi alguma coisa no Instagram que o Criciúma agora intensifica o preparo físico, isso é bom.
0: É, tem que ser, porque é reta final de campeonato, né? Falta 4 meses aí pra acabar o ano e 4 meses pra acabar o Brasileirão. Então é agora a reta final, vai pegar, vai cansar os jogadores, ainda mais
1: o Criciúma. É um time restrito, não tem muita...
0: E é um elenco
1: mudança,
0: velho também.
1: Elenco mais antigo.
0: Aí complica. Mas se o Criciúma continuar nessa aí de pontuando, né? Cair não cai mais, né? Subir.
1: Cair não cai, mas precisamos estar entre os 4, né?
0: Entre 6.
1: É, digo, mas entre os 4 que vão para a primeira divisão. Que é 2-6.
0: Não, porque a Série B teve uma mudança esse ano, Padilha. Agora sobe 2 direto e 4 vão para um playoff.
1: Pois
0: um quadrangular.
1: Mas
0: né?
1: só sobe 2, né?
0: Sobe 2 direto.
1: Então são 4.
0: Aí depois
1: sobe 4 sobem e 2 caem. Daqueles,
0: isso,
1: daqueles 6.
0: Isso, daqueles 6 é, isso. Sobe em 4 e de 6 e de 6 sobe 4.
1: Continua
0: isso.
1: A mesma regra, 4 sobem, né, para a primeira divisão, 4 descem. Uhum. Porém, a forma de chegar é que mudou.
0: É que ele mudou, né? Subindo 2 direto, é que nem na Europa, eles quiseram meio que imitar um pouquinho a Europa para ver se
1: mas
0: vai.
1: Mas é
0: um bom,
1: uma boa
0: certo.
1: Fórmula.
0: Sim.
1: Dá oportunidade para aqueles que quase chegaram ali, né?
0: É.
1: E não deu.
0: É, por exemplo, Criciúma e Novo Zenantino são dois clubes que vem batendo na trave faz anos.
1: É, Criciúma ano passado faltou um joguinho, um pontinho, dois.
0: Por um jogo, acho, por um ponto ou dois e não se classificou para
1: a Série. Poderia estar no quadrangular ali, poderia se buscar ali. Né?
0: Se fosse ano passado, fosse assim, o Criciúma tinha mais chance ainda de ter subido.
1: Exatamente.
0: E é isso, Padilha, praticamente.
1: Beleza,
0: mais informações,
1: então.
0: Né, a partir das 18h10, após a Ave Maria, né, no Cultura Esporte, com o Rodolfo de Vila e com a minha participação também.
1: Legal. Até mais, então.
0: Até mais.
1: 8h29, 8 horas 29 minutos. Um rápido intervalo, um copo d'água, a gente volta já daqui a pouquinho. Tem as últimas informações do programa, a última meia hora do nosso Espaço Aberto de hoje. Fique ligado.
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2: Muito bem, estamos de volta, já são 8h37, 8 horas mais 37 minutos. Temos o Leco dos Estados Unidos mandando um abraço para todos nós aqui, né? Um bom dia lá pro Leco, que já está no trabalho. Lá é uma hora de... Ontem ele me explicou como é que funciona o fuso horário, né? Que a média é duas horas a menos nos Estados Unidos. Porém, lá tem horário de verão e aqui não tem, né? E lá eles estão no verão. Por isso que no inverno lá, que aqui é para nós é verão, lá para outubro, novembro, né? Começa efetivamente o inverno deles lá. Aí diminui, aí aumenta o fuso horário, porque eles saem do horário de verão. Então, nós não temos horário de verão. Por isso que há uma mudança de fuso horário, de diferença de horas entre aqui e Estados Unidos. Hoje, agora lá é verão e por isso eles têm uma hora de diferença apenas conosco, né? Lá é de Boston, né? Tem outras regiões lá que é diferente, chega a duas horas. Leco Nazário, bom dia.
3: Bom dia Padilha. Bom dia para todos aí de Orleans, um grande abraço, uma ótima quarta-feira. Aqui são 6h14 da manhã. Estamos indo agora para o trabalho, daqui uns 40 minutos, se Deus quiser, nós chegamos lá. Na benção de Deus. Um abraço para todos.
2: Abraço para vocês aí também. Foi ontem essa gravação, nós já colocamos ontem, né? E você percebeu aí que ele falou em uma hora, né? Uma hora a menos, né? Lá nós, aqui era 7h e pouco da manhã, lá era 6h e pouco quando ele mandou a mensagem para a gente. Abraço, Leco, obrigado aí pela participação e pela audiência. Nos Estados Unidos eles andam nos veículos lá, tudo conectados com rádios do mundo inteiro. Então, a cultura está entre elas, né? Muito bom mesmo, né? Temos também o nosso comentarista político, que está quente aí para trazer as informações de hoje, que é o Dilermando Brito. 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Dilermando Brito, muito bom dia.
4: Bom dia, Padilha. Bom dia, ministro da Rádio Cultura, aqui é Dilermando Brito. O ministro do Desenvolvimento, Indústria, Comércio e Serviço, Márcio Elias Rosa, afirmou nesta quarta-feira, dia 19 de agosto, que o processo de reciprocidade comercial contra os Estados Unidos deve ser concluído apenas em dezembro. Segundo ele, o governo brasileiro pretende usar os próximos meses para reunir informações sobre os impostos do tarifaço norte-americano. O processo começou internamente após o governo brasileiro comunicar a medida aos demais integrantes do procedimento e aos Estados Unidos. Agora, os ministros terão até 60 dias para apresentar informações que poderão ser

0: usadas na elaboração de relatórios sobre o efeito das tarifas. Bem, ouvinte, o governo sabe que não pode contra os americanos, eles entendem isso. Lula provoca Trump para garantir votos com a sua base. É somente isso a provocação. São Paulo. O governo do PT ao governo do estado de São Paulo, Fernando Haddad, declarou nesta quarta-feira ser a favor de passar a régua em todos os investigados por corrupção, para que as suspeitas de delitos sejam comprovadas ou descartadas. A declaração se refere a casos que envolvem Luiz Inácio Lula da Silva ou Lulinha, filho do presidente Lula, e Marco Aurélio Santana Ribeiro, ou Marcola, ex-chefe de gabinete do presidente da República. Bem, ouvinte, só fiquei numa dúvida, se Haddad deu uma opinião ou foi só um aviso. Aos ouvintes da Rádio Cultura, Dilermando Brito.
1: Muito bem, análise política é aqui mesmo com o Dilermando Brito em 3 minutos. Ele resume tudo o que está acontecendo no Brasil e até no exterior, né? Dilermando Brito, homem muito bem informado, trazendo para você aí um resumo da política, né? Do que está acontecendo na política de uma forma geral. 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Temos também na programação da festa do município, que é o mês todo, né? 113 anos do município de Orleans, da Orlefest. Nós temos neste fim de semana, como disse, foi transferido do dia 16 para domingo a exposição de veículos antigos, né? Começa às 9 da manhã e na praça, o pessoal está pedindo para que o pessoal da praça não deixe os carros estacionados de sábado para domingo, porque vai atrapalhar a montagem de toda a exposição de veículos antigos, porque serão muitos, muitos veículos que estarão chegando, mais do que o ano passado, pelo que eu tenho de informações. Mas amanhã aqui no programa, eles estarão aqui no programa Espaço Aberto, né? Tanto o Roberto como o Rodrigo estarão por aqui para falar um pouquinho mais dos detalhes, né? Deste evento de domingo. No dia 22, sábado, tem a formatura de dança Turma do Tchê no CTG de Orleans, 23h30. E aí a programação continua semana que vem, quarta-feira, tem teatro O Nascimento de Orleans no Centro Eventos Galeno Zomer, teatro gratuito, nós vamos trazer mais detalhes a partir de segunda. E também no dia 27, quinta-feira, lá no Museu Ar Livre, a visita de Luz e Lamparina. E o Festival de Dança Cecília Ermelina no Galeno Zomer, também na semana que vem, quinta-feira, tá bom? Aí sexta começa a festa, só termina domingo à noite, né? Aliás, nem termina, né? Porque tem até 7 de setembro. 7 de setembro tem o desfile comemorativo de 7 de setembro, e também comemorando os 113 anos de Orleans. E tem, para encerrar mesmo, para valer, a APAE está fazendo um super almoço, muito gostoso, um almoço de 7 de setembro aqui no Orleans Tênis Clube, que nós vamos falar também com mais detalhes daqui a pouco aqui no programa, sobre cardápio e tudo mais, tá bom? 8h45, eu vou para o último intervalo, mas volto já, hein? Fique ligado, tem mais informação para você já já, depois do intervalo. Fique ligado, a gente volta.
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É o nosso programa, faltando 10 minutinhos para as 9 da manhã. Nosso programa vai até as 9, das 9 em diante tem o companheiro Amarildo Teles, que está aí returbinando, né, para daqui a pouquinho pegar no batente aqui para valer, trazer a melhor música, trazer também a melhor informação e é claro, a descontração com você, com participação ao vivo e tudo mais. Daqui a pouquinho mais no programa Show da Cultura, às 9 da manhã. 9 da manhã, Amarildo estará por aqui com a gente. Já está tomando seu café, organizando o programa e daqui a pouco ele começa efetivamente o seu programa. Olha, quero falar um pouquinho sobre o evento ainda o evento de aniversário do município, né? Que termina dia 7 de setembro com um grande desfile da independência e desfile que comemora também 113 anos de Orleans, né? 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Olha, eu vou almoçar, vou levar tantos. É importante para eles, né? Para que eles se organizem em quantidade, grande quantidade de comida para o dia 7 de setembro. 7 de setembro, portanto, que neste ano, né? Neste ano, 7 de setembro, estamos em agosto ainda, mas 7 de setembro, setembro já está chegando, vai cair exatamente o mês de setembro, dia 7, na segunda-feira, né? Uma segunda-feira, portanto, é um feriadão. No último dia do feriadão, 7 de setembro, a gente vai para o desfile. A rede masculina, a rede saúde do homem também vai para o desfile, né? E depois vamos almoçar juntos ali no Orleans Tênis Clube, né? Além de valorizar a APAE, vamos fazer aquele rango gostoso, né? E aquela conversa de amizade, de tudo mais, reencontro de amigos. É assim mesmo, né? A vida tem que ser isso, né? Muito trabalho, muita dedicação, mas também diversão, uma alimentação saudável e também conversa com um amigo, né? Com os amigos, com os familiares, com a família, reúna a família, é legal. Faltando 7 minutos agora, 7 minutinhos para as 9 da manhã, 7 para as 9, eu quero falar um pouquinho da Câmara de Vereadores, que teve a presidência na última sessão do Murilo Hoffmann, que é presidente da Câmara, na 31ª sessão ordinária, que aconteceu na última segunda-feira, né? Falei dos projetos do Executivo e não falei das indicações dos vereadores. Os vereadores fizeram várias indicações. O próprio vereador Murilo, que é o presidente do Partido Novo, ele quer que o Poder Executivo Municipal tome providências necessárias para conter e corrigir o processo de erosão existente na rua Antônio Longo, nas proximidades do cruzamento com a rua José Menegasso. Outra indicação do vereador Murilo, que o Poder Executivo Municipal realize os reparos necessários no telhado da Unidade de Saúde São Francisco, no bairro Corridas, a fim de eliminar as goteiras que ocorrem no interior da unidade. Tem goteira por lá, né? Estas foram as duas indicações do vereador Murilo Hoffmann. E os demais, o vereador Murilo também fez uma outra indicação aqui, que trata de Poder Executivo Municipal realiza reparos no telhado do bairro Corridas, né? O projeto de lei do vereador Joel Cavagnoli, o vereador Joel, que institui a política municipal de parques sensoriais inclusivos, visando a promoção da acessibilidade, da inclusão social no município de Orleans e da outras providências, foi a votação e foi aprovado

por unanimidade. Projeto executivo que institui o bem-estar animal, que falamos aqui com a vereadora Mirelle hoje, estabelece a Unidade Municipal de Proteção e Bem-Estar Animal, dispõe o reconhecimento do animal comunitário, define deveres do responsável pelo animal, estabelece mecanismos de denúncia, fiscalização, apreensão e destinação de animais e autoriza a criação do Fundo Municipal de Proteção e Bem-Estar Animal e da outras providências. Este também foi aprovado por unanimidade, dentre outros projetos aprovados na Câmara na última segunda-feira, né? Todos os vereadores presentes. Lembrando que hoje é quinta-feira, né? Hoje é quinta-feira, dia 20 de agosto. São 8:56, 8:56, faltam 4 minutos apenas para às 9 da manhã. 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Fico por aqui, mas você fica bem acompanhado com Amarildo Teles. Eu volto às 11, eu e o professor Celso, falando dos italianos, falando bem dos italianos, né? Falando da história, bela, belíssima história dos italianos na nossa região. Fique com a gente, fique com Deus e a gente volta daqui a pouco mais. Um abraço, um bom dia para você que está chegando agora. Fique com a cultura que você ficará na boa companhia do Amarildo no Show da Cultura. Um abraço, até mais.

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9:02, 9:02, quinta-feira, hoje é 20 de agosto de 2026, estamos vivendo o nosso belo e maravilhoso inverno brasileiro.

0: amarelo, verde e amarelo, estamos com o nosso show da cultura e eu já começo atendendo o telefone porque o povo tem vez aqui nessa rádio, aqui o povo manda. Bom dia.
1: Bom dia.
0: Quem fala?
1: É a Rose.
0: Oi, Rose.
1: Opa, Lia.
0: Você tava
1: hoje
0: sumindo.
1: Eu tô te ligando porque a minha filha mais velha tá de aniversário hoje.
0: Ah.
1: A Elaine, que trabalha em Orleans, mora em Orleans, ela é gari.
0: Uhum.
1: Quer desejar para ela felicidades, paz, saúde, amor, é só o que a gente precisa.
0: Verdade.
1: O resto a gente corre atrás.
0: Me dá o nome completo dela?
1: Elaine Cristina Mazuco Américo.
0: Américo. Uhum. Ela está fazendo, ela está de aniversário hoje, ela trabalha como gari aqui na cidade de Orleans.
1: É, verdade. Era professora, deixou de ser professora, ficou descontente com as coisas lá daí.
0: Uhum.
1: E disse, fez concurso e pegou de gari.
0: E, tá,
1: e ela disse que é o que ela gosta.
0: E tá certo, tá feliz, tá bom, né?
1: É.
0: A gente tem que procurar fazer o que faça a gente ficar feliz. Se a gente ficar feliz, é tudo dá certo.
1: Tu sabe por que eu botei o nome dela, Elaine Cristina?
0: Não.
1: Por causa de uma artista da novela na Globo. Eu tinha, eu casei, fiquei uns 4 anos, 3 anos sem ter filho. E um dia eu estava escutando uma novela e eu disse assim, ó, eu gostava daquela artista, eu disse assim, quando eu engravidar, sua menina vai ter esse nome. E é. Eu tenho a Elaine, a Mislaine e a Gislaine, o Marcelo.
0: Uhum. E cada um tem um significado, um nome?
1: O Marcelo, porque eu gostava do programa do Marcelo Costa nos Domingos na Globo. Tu te lembra? Não, talvez não.
0: Uhum.
1: E aí eu gostava de fazer a Mislaine, eu nem me lembro.
0: Mas é um nome diferente, né? Mislaine.
1: É tudo diferente. Mislaine, Gislaine. É.

0: Só o Marcelo que é o tradicional.
1: Só o Marcelo que bateu mais com o popular.
0: Mais tradicional, né? É. Verdade.
1: E sábado tem a formatura da minha neta.
0: Aonde?
1: Em Tubarão, se formando dentista.
0: Ó! Oh.
1: A Fabiane Américo.
0: Tá de dentista já, vai ser dentista?
1: Ah, dentista na família.

0: Certo.
1: Não vai fazer faculdade para dizer, ah, eu fiz uma faculdade.
0: Aham.
1: Aí ela disse assim, ô vó, eu não, o que eu quero fazer a mãe não vai poder pagar. Porque quando ela começou era 4 mil a mensalidade.
0: Né? Nossa!
1: E só tinha em Tubarão e Criciúma.
0: Certo.
1: E ela não queria à noite, ela só queria de manhã ou à tarde. E nesse horário não tinha ônibus, ela tinha que ir de carro. Aí a Elaine disse assim, a filha da Elaine, tu vai tirar a carteira primeiro. A Elaine deu a carteira para ela. A Elaine assim, agora eu vou comprar um carro para nós. As mulheres, né, porque eles tinham o carro da casa, mas o Fabiano ia trabalhar às vezes
0: precisava. Sim, é verdade.
1: Aí ela comprou, ela pegou e se inscreveu na faculdade em Tubarão, era de manhã. Aí aconteceu isso, eu disse, filha, tu não tem nota boa toda a vida, faz o Enem, quem sabe que tira uma nota boa e tu consegue alguma coisa. Ela fez o Enem, ela tirou 10 na redação.
0: Olha.
1: Que é difícil.
0: É difícil.
1: Aí a Elaine tinha uma amizadinha com o Coelho, ela ganhou 100% da faculdade dela.
0: Oh, beleza, que bênção de Deus.
1: É. E só que a Elaine teve que marchar com os preparos, que é preciso comprar o material, sim, que sim. Toda vez que ia comprar era 4 mil, 3
0: ah,
1: mil.
0: Isso é.
1: Até 3 mil a Elaine ganhou, fez em cada comprada, às vezes, de material.
0: Olha
1: que
0: isso.
1: É bem caro.
0: Uhum. É, o material odonto é bem caro mesmo.
1: E ela foi, não foi reprovada e nem a um semestre, passou tudo direto.
0: E agora é só trabalhar.
1: Agora é só trabalhar. Já pegou a carteirinha dela.
0: Uhum.
1: Só sábado é só o diploma.
0: Que bom,
1: e
0: que
1: a,
0: bom.
1: E a avó babona vai estar tá lá, se
0: vai,
1: Deus,
0: né,
1: quiser.
0: Vai, eu sei que vai. Rosê, obrigado pela conversa. Até o próximo.
1: Tá. Bota aí, quando tiver algum prêmio por aí, bota uma música bem bonita, tá?
0: Vamos colocar uma música bem bonita do aniversário aí.
1: E mais contente ainda pelo meu Flamengo ontem.
0: De novo?
1: Ganhou 2-1.
0: Ganhou.
1: Mandou o Cruzeiro embora.
0: É, despachou o Cruzeiro já também. É, vamos ver o que vai acontecer pro futuro aí. Um abraço. Tchau, tchau. Tchau, agora são 9:08. Eu sou Amarildo Teles, comigo está o Iago Teles da produção. Eu tenho o Gelson Padilha na direção e coordenação do Suzilei Brigante Padilha. Essa é a equipe Cultura. Os prêmios você sabe, né? Para quem participar comigo aqui, teremos 10 litros de gasolina, teremos um lanche, tudo isso a gente vai sortear para vocês aí, tá? Daqui a pouco vai pintar um novo patrocinador aqui e eu vou colocar de repente um prêmio diferente para você aí. Depois nós vamos combinar com o Edinho, nós vamos sortear uma viagem para Ribeira, né, Edinho? Pagando aí só metade, só para ir lá fazer as compras, aquele esquema que dá para fazer, a gente vai conversando depois aí pra gente ver isso, tá? Um abraço pro Edinho. Roberto Carlos tá aí no nosso verde e amarelo, mas agora é hora da Marília Mendonça e do Wesley Safadão. 99, bom dia.

coisa linda aqui na manhã. A culpa é sua. E, não, que culpa é sua, rapaz? Vou beber de novo. Outra vez eu enchi as cornos. Vamos tomar uma cachaçada daquela. Antes o Elis Safadão e a Marília Mendonça, ninguém é de ferro, né? Você estraga a minha vida e a sua também. É, fazer o quê também? Ah, já tá bom. Bom dia. Ah, Zenaide, quero participar do sorteio. Moro no centro. Alô, Zenaide. Bom dia, Zenaide. Vou colocar teu nome aqui no sorteio, tá, minha querida? Zenaide De Biase Comelli, é isso? Acertei? Então tá. Eu vou colocar seu nome aqui no sorteio também. A Zenaide De Biase Comelli, pra participar conosco. Eu já tenho mais um premiaço aqui, tá? Deixa eu botar aqui, Zenaide. Zenaide De Biase Comelli. Olha que eu vou contar pra vocês aqui agora. Quem participar comigo, a partir de agora, eu vou sortear, vou marcar separado aqui. Você tem que dizer se quer ou não quer o prêmio. Eu vou sortear uma viagem.

viagem pra Rivera, ida e volta, tá? Tu vai, faz suas compras, carrega no bonde e volta. Vou sortear uma viagem pra Rivera. Quem quer ir pra Rivera? Fazer uns, comprar uns perfumes, umas coisaiadas lá, que tem de coisa boa. 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Sua próxima viagem começa aqui. E você quer ir para Rivera também? Então você está participando do sorteio de uma passagem para Rivera. É só dizer, tem que colocar aqui, ó. Quero entrar no sorteio para Rivera, porque daí eu não posso sortear para alguém que não quer ir, né? Eu tenho que sortear para quem quer ir. Então, Rivera está a caminho. Quem não quer ir para Rivera aí, fazer umas compras, não gastar nada. Só alimentação, que você vai ter que parar em algum lugar para comer, né? Porque são 13 horas para ir, 13 para voltar. E além disso, e o que você comprar lá? A sua passagem é de graça, não paga nada. A passagem nem para ir, nem para voltar. E estou sorteando passagem de ida e volta, não é só de ida, tá? Vamos para Rivera fazer compras. 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Maria Cristina Salvalágio Oeste está comigo também aqui ouvindo, ela que tem lá, tem tanta coisa boa, né, Maria? Maria, pode mandar aí, se você quiser ir para Rivera? Vamos para Rivera, por que não? Vamos fazer sorteio de uma passagem para Rivera aqui. 9:18, quem canta? Daniel canta muito. Daniel e Rick Renner.

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1: 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Metalúrgica Maestro do Brasil, localizada em Uruçanga, está contratando homens e mulheres para aumentar seu quadro de colaboradores. Não exigimos experiência. Salário inicial de R$3.000 em setores com insalubridade. A empresa oferece ótima refeição gratuita com refeitório na empresa e transporte gratuito. Início imediato. Interessados comparecerem na empresa ou entrarem em contato pelo fone WhatsApp.

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0: Vamos lá, que porque já são 9h29, estou de volta aqui no Show da Cultura. Vamos para Ribeira, gente. É só mandar essa mensagem, dizer eu quero ir para Ribeira. E aí eu coloco teu nome no sorteio aí, para você participar comigo nesse sorteio de uma passagem para Ribeira. Bom dia, quem está no telefone comigo?
1: Bom dia, é a Elvira.
0: Oi, dona Elvira, tudo bem?
1: Tudo bem. Então, melhor quer... agora falando contigo.
0: Obrigado. Você também quer ir para Ribeira?
1: Não, eu vim.
0: Não? Só na gasolina, então?
1: É só na gasolina, quero ganhar a gasolina.
0: Tá, na gasolina no lanche, tá?
1: Aí, lanche, tá bom, bota o sorteio, tá lindo.
0: Tá bom, minha querida, tá colocado de certeza aí, tá?
1: E bota a música bem bonita, então, nós curtir.
0: Tá bom, então.
1: Tá, fica com Deus, Deus te abençoe.
0: Amém, um beijo no coração.
1: Outro pra ti.
0: 9h30. 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

0: 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Maria de Lourdes, Maria Cristina Salvalágio, Asti, eu quero ir pra Rivera. Legal! Tá anotado seu nome no sorteio de Rivera. Vamos ouvir aqui os nossos ouvintes também que estão participando. Quem vem? A Dona Idair. Fala, Dona Idair.
1: Bom dia, Marildo.
0: Bom dia.
1: Eu quero participar do sorteio ali, dos brindes. Certo. Menos a viagem, porque a viagem não tem condições de.
0: Tá ok.
1: Eu tô aqui fazendo a puxa-puxa pra detalhe de levar umas lá nos idosos, né?
0: Aham. Uhum. Que legal. Obrigado, Dona Idair. Tá participando aqui do sorteio, então, menos da viagem, né? A viagem é pra quem quer viajar. Deixa eu ouvir aqui. Bom dia.
2: Bom dia, Marildo.
0: Bom dia.
2: Eu quero ir pra Rivera.
0: A Vilma quer ir pra Rivera.
2: Se Deus quiser.
0: Vou anotar teu nome aqui, tá, Vilma?
2: Trazer a Ribeira junto comigo.
0: Oh, coisa boa!
2: Só o nome da Ribeira.
0: E comprar bastante, né?
2: E quero participar dos prêmios também.
0: Tá.
2: Da gasolina e do lanche.
0: Aham.
2: E quer deixar o nome do Maneca?
0: Para Ribeira ou
2: E da Rosana também, se pode deixar, né?
0: Pode.
2: É minha filha, Rosana Nogueira, Manuela de Moraes.
0: Rosana.
2: Eu, tu sabe, matei. Que não pode esquecer desse nome, matei, né? Nome muito. Chama muita atenção, matei, né? Tenha um bom dia, Marildo.
0: O Maneca. Mas
2: tu bota o teu critério.
0: Tá bom, minha querida. Tá, eu coloquei o teu nome pra ir pra Rivera aqui, tá? Se der, você vai viajar pra Rivera. Daí pega, compra mais uma passagem e leva o Manuel junto, né? Pra se divertir os dois. Tá bom? Porque a viagem pra Rivera com a MA. Turismo é um passeio, é uma diversão. Eles são muito divertidos, são muito legais, tá? Eu vou pro mais um modão aqui então. Ah, essa aqui é de arrastar o chifre no asfalto, né? Essa aí é de quebrar o pescoço do cara, meu. Isso aí é de sair, plantar no primeiro bar e dizer, desce tudo que tiver aí. Sabe? Que Deus o livre, que é isso? Vamos lá.

0: Otávio Augusto e Gabriel capotado na calçada. Essa é de cachaceiro mesmo, né? Essa é moda de cachaceiro. Pros cachaceiros de plantão aí, essa é de cachaceiro mesmo, tá bom? Mas é boa, gostei. Gostei. Música nova, tá na área aí pra ser rodada, né? A Caerte não briga de a gente rodar essas músicas aí, não. 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Vamos ao telefone, WhatsApp, bom dia.
1: Bom dia.
0: Tudo certo, mulher?
1: Tudo, mulher. Quer dizer, homem?
0: Não, eu sou homem, peraí. Não. Deus o livre. O meu lado feminino é sapatão. Pra você ter uma ideia de tanto que eu gosto de mulher. Oi, Zolete, tudo bem?
1: Tudo, e com você?
0: Ótimo, graças a Deus. Você gostaria de ganhar uma viagem para Ribeira?
1: Com certeza.
0: É? Então deixa eu colocar bem certinho o teu nome aqui, porque eu vou trazer o Edinho para fazer o sorteio aqui depois, tá? É Isolete, do quê?
1: Isolete Aparecida Pereira.
0: Pereira.
1: É.
0: Tá, nós vamos sortear essa viagem para Ribeira. Eu acredito que vai ser sorteado na sexta-feira, para ir na outra semana daí, tá? E daí a gente vai marcar, separar uma poltrona pra pessoa viajar e fazer umas compras lá. Beleza?
1: Uh-huh.
0: E o mais?
1: Bota aí um Rony Cardoso pra gente ouvir, hein?
0: Rony Cardoso?
1: Amor Antigo.
0: Ah, essa é antiga mesmo, né? Essa faz tempo. Nós vamos dar um jeito aí, tá bom? Obrigado, minha querida.
1: Tá bom.
0: Tchau.
1: Obrigado também. Tchau.
0: Vamos em frente. Quem está chegando por aqui, uma foto lá do Morro do Gato chegando por aqui, é o Anselmo. Anselmo, o Anselmo fala.
2: Bom dia, Marildo. Olha, Marildo, vem bater um porco comigo, Marildo. Vem bater um porco, Marildo.
0: Matar um porco? O que é, Anselmo? Matar porco aí contigo?
2: Ô, Marildo, Edinho, cadê o Edinho, Caco? Quer pagar garrafão, cadê o Edinho,
0: garrafão? Garrafão, pra você que era porco, é pra comprar os garrafão, vamos comprar os garrafão do Anselmo aí, gente. Vamos comprar os garrafão do Anselmo aí, porque ele tá louco pra vender os garrafão. Eu quero vender os garrafão, tudo vazio, né, Anselmo? Bebeu todo o vinho que tinha nos garrafão, agora quer vender o garrafão. Anselmo, precisou, quem tá me ligando aqui é o Pedro, tá me ligando, deixa eu atender o Pedro. Bom dia, meu amigo Pedro.
3: Bom dia.
0: Como é que está, meu amigo?
3: Tudo certo.
0: Tudo certo, o amigo quer ir pra Ribeira também?
3: É, pra ver se consigo lá.
0: Ganhar a passagem?
3: É, e eu e meu amigo aqui, tá, eu tô com um amigo também que quer falar contigo.
0: Tá, me dá o teu nome completo primeiro aqui.
3: Pedro Rosa.
0: Pedro Rosa, seguinte, Pedro. É a Ribeira, tu sabe que é no Uruguai, né?
3: Sim.
0: Então tá. Tá. Passa o outro que quer falar comigo, quem é?
3: O Jackson, fala aqui.
0: Bom dia.
3: Oi, bom dia.
0: Bom dia, quem?
3: Jackson Magalhães.
0: Jackson, você também quer ir pra Ribeira?
3: Isso.
0: Jackson Magalhães.
3: Será?
0: Tá. Nós vamos sortear. Porque o dia que nós sortear aí, nós avisamos vocês, tá?
3: Tá ok.
0: Se vocês ganhar. Vamos viajar para Ribeira, quero ir junto nesse dia, tá? Quero ir junto ainda.
3: Deus quiser.
0: Aí vamos sair daqui na sexta-feira e voltamos no domingo.
3: Deus quiser.
0: Então tá, vamos combinar aí. Um abraço, meu querido.
3: Você também, Deus abençoe.
0: Amém, obrigado. Aí o pessoal participando conosco aqui. Viagem à Ribeira, é viagem à Ribeira. Fala, Anselmo do Garrafão.
2: Ô, Marildo, vou trabalhar, Marildo.
0: Eu tô trabalhando.
2: Marildo. Vou trabalhar, Vadinho, Marildo, meu amigo Marildo, Vadinho.
0: Ô, Anselmo, por que você não vai plantar uma roça de fumo, Anselmo? Planta fumo, Anselmo, dá dinheiro. Alô, bom dia.
4: Bom dia, Marildo.
0: Bom dia, quem fala?
4: Rosetânia, da Colônia.
0: Oi, Rosetânia, tudo bem?
4: Tudo bem, tô aqui escutando.
0: Tá, você quer ir pra Ribeira também?
4: Ó, quero ir pra tudo que é coisa.
0: Então tá. Rosetânia.
4: Volta o meu marido aí.
0: Tá.
4: Altamiro.
0: E o Altamiro.
4: E a minha filha e o meu filho, quem sabe nós vamos lá tudo.
0: Não, já vai um. É uma passagem só, tá?
4: Não tem problema.
0: Mas daí você compra as outras e vai todo mundo junto, né?
4: Tá.
0: Tá, como é que é o nome do teu filho e tua filha?
4: A Andrei Sesconetoaste.
0: Andrei Aste. Tá.
4: E Thalia Sesconeto.
0: Thalia Sesconeto.
4: Não tem problema, paguei umas outras passagens para a família inteira.
0: Isso, isso é bom. E eu quero ir junto. Eu, o dia que o ganhador aqui for, eu quero tentar ir junto. Tomara que caia num dia que eu possa viajar.
4: Paguei pra ti também, paguei pra todo mundo aí.
0: Não, não, não, eu, a minha vem do jeito.
4: Então tá bom.
0: Eu faço em 10 vezes.
4: Eu fico bom.
0: Eu ganho pouco, eu faço parcelado. Tá bom, meu anjo, um abraço. Obrigado, tchau, tchau.
4: Tchau.
0: Tchau, é Leandro, Leonardo, matando saudade aqui na Cultura.

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dois, três, quatro e vamos de novo. 9:55. É o pra galera do povo aí do Zezé de Camargo e Luciano. 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
2: Hora certa, aqui na Cultura, 10 horas e 2 minutos.

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Eita, coisa boa, Chitãozinho Chororó, bailão de peão. Agora a hora certa, 10h10, tá? Ô, dona de casa, vai começar a fazer o almoço? Às vezes tem gente que almoça 11h30, né? Almoça meio-dia, mas às vezes tem senhoras e começa a fazer o almoço bem mais cedo, né? Esses dias eu fui na casa do seu Patrício e da dona Dilma, a panela tava em cima do fogão lá, desde cedo, o aipinzinho cozinhando já, né, dona Dilma? Já fazendo lá, no capricho, o seu Patrício por ali, catando limãozinho, buscando uma pitaia, fazendo o servicinho por ali, preparando uma cachaçinha com mel, e a dona Dilma já no fogão, cozinhando um aipinzinho lá, que até me ofereceu, mas eu não na hora eu não peguei, porque senão eu tinha que almoçar logo em seguida, mas eu não peguei, mas já tinha aipinzinho cozido. Quer dizer, tem gente que começa cedo, né? Compensação, tem umas que trabalham aí, chegam lá, pé, dois toques também, faz, e fica saboroso também, né? Cada um tem um jeito de cozinhar. Mas você, dona de casa, está cozinhando agora, está começando a ir pro lado do fogão? Então, aquele abraço. Você que está ainda na faxina, receba um abraço também. Você que tá aí, ó, come marmita no meio-dia, também receba um abraço. Por quê? A gente tem que se adaptar ao mundo do jeito que ele é, né? Bom dia, a Cleusa aí da Santa Clara quer participar do sorteio. Cleusa, só disse se você quer participar da viagem também ou não. Deus, coloca pra mim aqui, tá bom, Cleusa? Se você quer participar da viagem ou não. O que mais que eu tenho aqui pra falar pra vocês? 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

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Agora 10h10, a Cleusa então da Santa Clara, ela vai participar aqui, então eu vou pegar esse papel aqui de cá agora, porque esse é para viagem, pessoas que querem viajar para Rivera, Uruguai, legal, né? Legal, cara. É uma beleza quem gosta dessas viagens. Eu gosto também, eu gosto de viagem também. 10h13, 10h13. Quem canta aqui agora? Ah, essa aqui também me pedindo, eu vou ter que tocar, né? Essa eu vou tocar, Mato Grosso e Matias.

Olha, bom dia, 10h16. Hoje, daqui a pouco, nos casos de polícia, eu vou trazer um fato aqui em Orleans, que aconteceu aqui. Aqui em Orleans aconteceu. Após uma audiência, mulher ameaçou matar o homem e partiu.

0: partiu pra cima dos policiais, aqui em Orleans, aqui no centro. A mulher se atentou, ela virou num grande rengo lá. E eu vou trazer essa notícia daqui a pouquinho para vocês. Ontem eu fui no Caravaggio e quando eu estava saindo de lá, presenciei um acidente de grande monta. Tá? O motorista ficou preso às serragens, deu helicóptero, deu bombeiro, deu SAMU, deu de tudo e nós paradão lá na fila esperando ontem, no finalzinho da tarde. Vou trazer essa informação também. Tá? E, algumas das informações que eu vou trazer, essa em especial, eu vou trazer essa da mulher atentada aí, que partiu pra cima dos policiais. Não tem conversa. Não tem, eu vou matar e não tem conversa. Daqui a pouco eu vou trazer essa informação aqui. Deixa eu ver o mais que eu tenho aqui. Outro acidente. Tem mais acidente de carro. Olha, que tem informação aqui, né? Benza Deus. Benza Deus. Eu vi um negócio ontem. Do passado aí. Eu achei muito legal. Lembrando o ano de 96, de 85, como era, né? Não tinha celular. Eu lembro que em 85 não tinha celular. Não tinha essas bailão, coisa arada que tem hoje. Que tinha? O que, que tinha lá em 85? As festas de dança. Assim, era bem legal. Vamos ao telefone. Vamos ao Gelson Padilha. Está no WhatsApp aqui. Vamos atender. Iago? Padilha fez a ligação, mas acabou caindo, acho que tem que refazer para ele. Aí, era só atender, né? Só atender. Ok. Padilha, bom dia! Bom dia, Padilha!
1: Opa, bom dia!
0: Tá,
1: estamos no ar?
0: Estamos ao vivo!
1: Ah, você é muito rápido, né?
0: A gente tenta.
1: Bom dia para você, um bom dia especial aí para todos os nossos queridos ouvintes da cultura, do show da cultura, todas as manhãs das 9 até as 11, este show de informação, de brincadeira com o ouvinte, de interação e também de música boa, né? Só a música selecionada é coisa boa. E agora nós estamos aqui, bem pertinho do Parque Princesa Isabel, né? Aqui nos fundos do nosso antigo seminário, mais precisamente hoje nos fundos do Colégio Meta, né? Onde o parque já está sendo montado, olha, o Garcia já está por aqui, o Ademir Garcia, já estou aqui no trailer dele, trailer maravilhoso, que o bicho está só fazendo a administração da construção do parque. O parque de diversões Garcia já está sendo montado, vem para a festa do município, a festa Orlifest, a primeira Orlifest, né? Para a primeira Orlifest, o parque de diversões, com o Ademir Garcia e sua equipe, e nada melhor que ele para falar, né? Que já vai estrear nesse fim de semana, já agora. Quer dizer, você que está em casa aí fazendo almoço, você que está limpando a casa agora, você que está no seu trabalho ou dentro do seu carro, preste atenção, o Ademir vai falar com a gente. Muito bom dia, Ademir, é um prazer estar aqui, né? Esse belo trailer aqui que você acompanha toda a montagem. Seu filho está mais na prática, você só na administração, né? Muito bom dia.
2: Bom dia, Padilha. Bom dia a todos os ouvintes da cultura, né? Nossa parceira. Sendo pela segunda vez, né, Padilha, nós estamos aqui, né, nesse evento. E o que eu digo para vocês, meu povão, minhas clientela, minhas crianças, adultos, jovens, todas as cidades, nós estamos brincando aqui, o Parque de Diversões Garcia chegou de novo aqui na cidade de Orleans. Estamos montando aqui no Campo da Meta, né, o seminário, o antigo seminário, né? Centro Cultural da Meta. Vamos já estrear, gente, uma pré-estreia já sábado e domingo, a partir das 15 horas. Um parque todo montado. Estamos na montagem, revisando, preparando, para esperar vocês no sábado e no domingo, que começamos sábado e domingo, a partir das 15 horas, gente. A estreia do grande Parque Garcia aqui em Orleans. Contamos com vocês, hein? Estamos aqui, o Padilha está aqui comigo na minha frente. Ele sabe, inclusive, o Padilha já vai levar os ingressos para fazer o sorteio na rádio lá com vocês, entendeu? Parque de Diversões Garcia, aqui em Orleans, estreando para a festa, entendeu? A sábado e domingo, a partir das 15 horas. Estamos aqui esperando vocês de braços abertos.
1: Tá aí, viu, meu companheiro Amarildo Teles. Não tem dúvida que o parque, pelo que eu estou vendo aqui, além daquilo que já tinha de bom no ano passado, que a gente já conhece, tem uma ampliação, tem uma...

0: uma melhoria, e isso tudo, é claro, em benefício da festa, da Olifest, que acontece no outro fim de semana, mas, como disse o Ademir, já vai estrear agora, já é o esquenta da festa, né, Ademir?
1: É, não, é isso aí, né, Padrinho? A gente tinha uma semana, né, uma semana a mais, a gente está vindo lá da festa da paróquia de Lauro Miller, falei, pessoal, vamos estrear lá, entendeu? No sábado e domingo, que já dá um esquenta, né? Já fazer o pessoal ver que a gente está na cidade. Estamos aqui, gente. Pode vir que o parque vai estar também em clima de festa, estreando aqui sábado e domingo, a partir das 15 horas. E contamos com vocês.
0: Legal. Meu amigo Amarildo Teres, por enquanto é só essa informação, mas daqui a pouco eu vou voltar do parque também, talvez, amanhã também, para a gente falar um pouquinho mais sobre toda a estrutura que está sendo montada para a Orlifest, que acontece dias 28, 29 e 30, no outro fim de semana. Lembrando mais uma vez, o parque já está na cidade, estreia neste sábado, 15 horas, e não tem hora para acabar a noite. Até que horas, Ademir?
1: Ah, olha o povo que manda. Nós começamos às 15 horas, depois o povo que vai mandar de nós fecharmos. Mas eu acho que geralmente vai até 10, 11 horas da noite.
0: Legal, tá? Padilha, a estrutura, né? Toda a estrutura da festa sendo montada. O parque é uma das principais estruturas que vem para divertir as crianças, as famílias, os adultos, como disse o Ademir, né? É o Parque Garcia que já está por aqui. Forte abraço, meu amigo.
2: Padilha, só uma pergunta, Padilha. Domingo abre que hora o parque?
0: 15 horas também.
2: 15 horas também, falou, obrigado.
0: Você não estava ouvindo, estava distraído aí.
2: Não, eu estava ouvindo, mas. Aqui. Não, só para repetir mesmo. Para repetir.
0: Tá bom, 15 horas. 15 horas também no domingo.
2: Sábado
0: tá
2: e domingo, 15 horas.
0: 15 horas. Então tem hora para acabar, até 10 horas da noite pelo menos.
2: Tá ok, fechou. Tá, valeu.
0: Abraço.
2: Abraço. Tá aí o Gelson Padilha falando conosco, né? Lá do parque, Parque Garcia, que vai estrear então nesse sábado, a partir das 15 horas, domingo também 15 horas, tá? Domingo também 15 horas. E é importante isso, né? Movimenta a cidade, mexe com a cidade. Legal, nosso parceiro aí, Parque Garcia. Essa é a música da Lucilene.

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4: 10:50. É o Show da Cultura que vai até às 11 só, tá? Depois a gente volta ao meio-dia com casos de polícia. E vou trazer o caso daquela mulher de 42 anos aí, que depois do na hora do júri lá se atentou, avançou na polícia e queria matar o homem. Depois nós vamos trazer essa história limpo, tá bom? Agora são 10:50.
5: Bom dia, Marildo.
4: Bom dia.
5: Aqui é a Fátima Fontana.
4: Oi, Fátima Fontana.
5: Gostaria de participar todos os sorteios.
4: Tá.
5: E tenham todos um bom dia.
4: Bom dia, Fátima Fontana. Tá participando, tá, querida? Tá participando de todos os sorteios. Agora 10:51. Olha

Thaísa, Zé de Camargo e Luciano, pedaços de fotografia. Agora são 10 horas e 54 minutos. Fechou? Bateu o martelo? Bateu. Vem aí o professor Celso de Oliveira e o Gelson Padilha com o Cultura e Debate, tá? Eles vão até o meio-dia. Meio-dia a gente volta aí com o caso de polícia. Mas antes, como eu falei, então, tem aí o Gelson Padilha e também o professor Celso de Oliveira com casos de polícia. Não, não. Com o Cultura e Debate. Caso de polícia é depois. Caso de polícia é depois. Cultura e Debate, né? Com o Gelson Padilha e o professor Celso. Só que, antes eu quero lembrar, tá? Mulher de 42 anos... aqui em Orleans, avançou na polícia e disse que ia matar o homem, tá? Disse que ia matar. Não tem perdão. Vou matar. Não tem conversa. Se eu trago esse assunto pra você logo mais ao meio-dia. Léo Magalhães fecha. Grande abraço. Até amanhã.

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0: 11:05, 11:05, depois do Amarildo Teles com o Show da Cultura, chegou o nosso Cultura em Debate. Cultura em Debate na Cultura vai até meio-dia. Já vamos trazer a previsão do tempo, vai mudar o tempo hoje à tarde. Por enquanto ainda temos tempo bom, 26 graus por aqui, 65% de umidade do ar. O professor Celso de Oliveira Souza já está por aqui, já fala com a gente. Vamos à previsão do tempo com Peter Scheuer.
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0: 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Peter Scheuer, e aí, o tempo, como é que vai se comportar? Você falou hoje de manhã que haveria mudança à tarde. Está confirmada a mudança para chuva? É isso? Mas não será muita chuva, né, Peter? Bom dia.
2: Opa, Padilha, bom dia para você, bom dia para todos.

Sim, é uma chuva que é pouco significativa, mas ela ocorre. Aqui no Oeste já choveu. Aqui na minha estação meteorológica já choveu 15 milímetros. Então, aos pouquinhos, essa frente fria ela vai avançando em direção à região de vocês. Vai trazendo o aumento significativo das nuvens. E quanto mais em direção a essa tarde,

0: mantém ainda o aquecimento, a temperatura ela se mantém em elevação. Amanhã, tempo bom, volta a esfriar. Hoje já tem o vento do quadrante sudoeste a sul com rajadas. As rajadas elas variam entre 50 a 40 km por hora, 70, tem alguns pontos, principalmente nas praias aí do litoral sul. Amanhã, tempo bom, tempo seco, o máximo que pode ter alguma garoa no início da manhã. Ao longo do dia o sol volta a predominar, faz frio, a temperatura ela permanece mais baixa, principalmente no amanhecer do sábado, domingo e segunda-feira. Mínimas em torno aí dos seus 7, 8 graus aproximadamente, e temperatura máxima prevista em torno dos 18, 17 graus. Então, é um decorrer aí de fim de semana assim bem ameno mesmo. Amanhã ainda chega até uns 22, 23 graus, mas no fim de semana não passa muito dos 16 a 17 graus. Segunda e terça ainda mantém o tempo mais seco, com sol e algumas variações de nuvens, frio de manhã e agradável durante o período da tarde.
1: Quer dizer, a chuva então é mínima, só hoje à tardezinha, talvez à noite, amanhã já começa a melhorar o tempo. Tempo bom neste fim de semana e uma previsão, embora ainda seja uma previsão em médio prazo, temos a grande festa 28, 29 e 30 aqui em Orleans, que é a festa Orlefest, né? É a festa dos 113 anos de Orleans. Alguma coisa que já dá para adiantar? Vai ter um tempo mais fechado, mais aberto ou não? Ainda é cedo?
0: É, tá ainda muito cedo, mas assim, eu posso adiantar que tem previsão de chuva ali no dia 28, 29. E lá no dia 30, 31 dá uma melhorada. Mas tá ainda muito longe, assim, para bater o martelo ainda.
1: Tá certo, Peter. Forte abraço para você, um ótimo dia, ótimo trabalho.
0: Valeu, Patir. Abraço para você, tudo e bom. Até mais.
1: Até mais. Peter Scheuer, portanto, trazendo já uma pré-previsão do tempo, né? Para toda essa região nossa aqui, para o outro fim de semana, que é o fim de semana da festa. Tomara que mude, né? Mas tem tendência de alguma chuva na sexta e sábado. No domingo melhorando. Então, tomara que mude, que dê um tempo bom para que a gente tenha uma festa maravilhosa no fim de semana que vem. A previsão do tempo volta às 5 da tarde, sempre em nome dos nossos apoiadores culturais.
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0: Muito bem, agora sim o debate, né, com o professor Celso. São 11:12, 11:12. Vamos até o meio-dia batendo papo aqui sobre os italianos que fizeram a história desta cidade, deste município. Já falamos sobre o Padre João, que resgatou tanto da história, né? E agora o professor Celso e mais alguns abnegados historiadores e estudiosos da história, né? E que resgatam muita coisa, estão tentando resgatar, mas precisam um pouco mais de apoio, né? Um pouco mais de apoio, precisa um projeto de resgate, que não estou vendo ainda, né? Espero lá que a Secretaria de Cultura e Turismo tenha realmente esta ideia, através do Alessandro, através do secretário Gustavo, possam sentar aí com os historiadores, como é o caso do professor Celso, e buscar toda essa informação riquíssima que eles têm, e de repente, né, fazer um trabalho profissional mesmo, né, para resgatar. Me parece que alguma coisa boa está acontecendo, porque pelo menos já se preocuparam aí. O Murilo Hoffmann já apresentou um projeto, já foi aprovado na Câmara, da bandeira, que era uma bandeira confeccionada, muito bem feita, muito bonita, porém não tinha uma lei que ampara a bandeira, né, professor Celso? Começar um pouquinho com esse assunto, já que estamos no mês de aniversário de Orleans, lei, né? Uhum. Já que o aniversário meu foi festejado dia 20 de outubro, mas estamos no mês que foi criada a lei, quer dizer, o município foi criado dia 30 de agosto do ano de 2013. A bandeira era algo que foi criada lá no, acho que é nesse século já quase, né? Final do século passado, que foi criada, foi confeccionada. Porém, não tem um documento que comprove a bandeira, isso? Não tinha, pelo menos?
1: É. Então, bom dia, Padilha, bom dia a todos os nossos ouvintes, obrigado pela audiência, né? Estamos aqui continuando a falar sobre essa importante etnia, que são os italianos, né? Que ajudaram a formar a população brasileira, que deram uma contribuição imensa. Inclusive, Padilha, eu estou fazendo um trabalho, eu não concluí para trazer hoje aqui, sobre a lei que eles, sobre a língua que eles criaram, a nova língua, né, que eles criaram, que é o talian, né, e eu já tenho mostrar alguma coisa já pesquisada, já colocada, e sobre a importância da fé que eles tinham, né, para que eles pudessem vir para cá, ocupar as terras, colonizar, enfrentar todas as dificuldades, que não foram poucas, e as contribuições, né, através disso. E o que eles legaram para nós, né? Que é uma, com base na religiosidade, com base na fé, eles colocaram aqui no Brasil organizações comunitárias que foram importantes, e tudo muito centralizado na questão da igreja, Padilha. A igreja realmente foi o ponto importante para eles, até porque eles rezavam muito, né? Tinha os seus santos, né, protetores, se dedicavam a Deus, rezavam. Então, assim, ó, depois podemos até conversar um pouquinho, mas eu estou elaborando esse material, certamente, quem sabe, no próximo programa eu já teria aqui. Com relação à questão da bandeira, Padilha, eu sempre procurei e pesquisei muito, e eu sempre falei muito com José Paulo Anguski. José Paulo Anguski era uma pessoa aqui de Orleans, um excelente artista, né? um artista meu, ele tem, assim, o José Paulo tem uma obra extraordinário, muito, muito interessante, né, que eu conversava muito com ele. Ele disse que ele tinha um acervo de em torno de 60 obras, tá? E eu não sei o que aconteceu com isso. Eu acho
0: deve estar com a família, com os filhos, não?
1: Precisava ver com os filhos como é que está essa obra, que porque se trata de um orleanense, né, Padre?
0: Sem dúvida. Então, e vai se espalhando, vai se perdendo, se resgata, né?
1: Então, assim, ó, a ideia é que, como além do... Eu já tenho um material, Padre, do seu Zezinho Nunes, que o filho dele, o Rodrigo, já me passou. E aí nós vamos preparar um dia para nós conversar a respeito do Zezinho, que isso era na parte da música. O Zezinho foi um grande músico, né? Uma pessoa

0: extraordinária, e que a gente precisa falar um pouquinho dele aqui, para o pessoal saber que Orleans teve essas pessoas, teve esses artistas, né? Por exemplo, do Zé Paulo Angusque. E o Zé Paulo Angusque disse para mim que quem desenhou essa bandeira que tem aí foi ele, né? Então era um projeto dele. Mas que ele que tinha me falado, mas que essa bandeira não tinha sido regulamentada, não tinha sido aprovada por uma lei. Aí eu comecei a pesquisar, comecei a procurar, de fato.
1: Não existia lei.
0: Não existia, eu não encontrei.
1: E me parece que você fez uma visita ao presidente da Câmara, não é isso?
0: Eu fui na Câmara, havia falado para eles, mas não houve manifestação. Depois eu voltei lá. Eu conversei com o diretor da Câmara, o Sandro
1: De Pieri.
0: Uhum. Eu disse: Sandro, eu estou fazendo. Aí, porque eu estava fazendo. Eu fiz um trabalho, né? Um trabalho interessante. Nós podemos, até como na próxima semana está aí
1: falar um pouco
0: dia
1: mais,
0: 30 do município, eu posso trazer. Não está ainda lançado esse trabalho, publicado, mas eu posso trazer. Nós podemos, com base nele, né, falar algumas coisas bastante interessantes do município de Orleans, Padilha.
1: Importante, sim.
0: A comissão que elaborou a criação do município de Orleans. O líder dessa comissão, o líder que trabalhou, se empenhou pela criação do município de Orleans, tá? Padrinho, uma coisa que eu acho muito importante para Orleans, foi a primeira eleição. Orleans, eu classifico assim, nos meus estudos de história sobre Orleans, que Orleans é um município democrático, porque no dia 5 de outubro de 1913... Orleans fez a eleição para eleger o prefeito e os primeiros 5 vereadores. Tá?
1: No dia 15 de outubro.
0: No dia 5 de outubro de 1913.
1: Do mesmo ano da lei.
0: A lei foi aprovada no dia 30 de agosto. No dia 5 de outubro houve a eleição para escolher o prefeito e os vereadores, né? Que na época eles chamavam de conselheiros. Tá?
1: E depois foi instalado
0: no dia 20, aí assim, ó, no dia 20 de outubro. É que Orleans fez a grande festa, a grande manifestação.
1: Quer dizer, o ato de primeiro passo do município foi, claro, na Assembleia a lei, mas o ato aqui do povo foi dia 20.
0: É, mas tu sabe que enquanto o município não é instalado, ele não funciona.
1: Sim.
0: Ele só funciona a partir.
1: Ele existe da instalação. Já, né? Ele já existe.
0: Claro, vamos
1: na
0: pegar
1: lei.
0: O exemplo aqui do Balneário Rincão.
1: Sim.
0: E Pescaria Brava. Foram municípios que ficaram, não sei, eu acho que uns 3 ou 4 anos, criados pela lei, mas não funcionava, porque não estava instalado.
1: Estava estruturado.
0: Só depois que foram resolvidas as questões legais
1: né?
0: Sei lá, de leis, é que eles foram instalados e começaram a funcionar.
1: Certo.
0: Então, o grande momento do município é na instalação, não é na aprovação da lei. É na instalação que se promove a grande festa, né? O grande evento, para que realmente o município comece a funcionar. Então, Orleans foi no dia 20 de outubro. Padilha, eu tive a sorte, né, a sorte das minhas pesquisas de encontrar os documentos nos arquivos em Florianópolis, que aqui não tem, tá? Eu encontrei lá, tá? Toda a documentação, como é que aconteceu a instalação do município, né? E foi uma coisa realmente assim, ó, maravilhosa, extraordinária. E foi uma festa, Padilha. Inclusive, o jornalista que escreveu, né, que registrou, ele fez questão de acentuar que foi regada a muita cerveja. Porque Orleans, naquela época, já produzia muita cerveja.
1: Já tinha vocação.
0: E também de vinho, ele disse. Ó, também, depois
1: vocação
0: também de
1: pro vinho que tem aí.
0: É. Mas assim, ó, e o espocar dos fogos foi intenso, foi imenso. E uma grande, e a importância, assim, que eu acho uma coisa maravilhosa, né? Foi a banda Estrela do Oriente, né? Ficar durante todo aquele tempo animando, motivando, né? Alegrando o povo, né? Por tão importante conquista que foi a instalação, a criação do município de Orleans Padilha. Foi uma coisa extraordinária, maravilhosa.
1: 20 de outubro.
0: No dia 20 de outubro. No próximo programa, eu vou trazer aquele material que está quase saindo, quase sendo publicado, e nós podemos fazer um programa daí em cima disso ali, Padilha, que ficou
1: legal.
0: Realmente muito
1: combinado, quinta-feira que vem.
0: É, aí a gente vai saber direitinho quem foi o líder, né, que trabalhou pela criação do município, a comissão que trabalhou, né, que formaram a comissão.
1: Aquele discurso de instalação que você tem, uma
0: aquele,
1: cópia?
0: Eu tenho que, assim, ó, o orador oficial da instalação do município de Orleans foi o Tito Carvalho.
1: Tito Carvalho, né?
0: Tito Carvalho fez um discurso belíssimo, Padilha, naquele dia. Tá? E o Tito Carvalho, ele é ordenense, ele nasceu em

0: em Orleste. Depois ele foi uma figura, inclusive é da sua área.
1: Estabilizada, né?
0: Jornalista, né?
1: Jornalista.
0: Um jornalista destacado, né? Escreveu diversos livros, trabalhou no Rio de Janeiro, fez diversos trabalhos em Santa Catarina na área do jornalismo, especialmente em Florianópolis, foi diretor da Biblioteca Pública, foi uma pessoa, um orleanense ilustre, um orleanense extraordinário, um intelectual realmente que se destacou e marcou, né, o trabalho dele no jornalismo, Padre. Voltando à questão da bandeira, como eu precisava, né, infelizmente eu não queria fazer o meu trabalho e não ter a regulamentação da bandeira, né? Daí eu fui lá, conversei com o Sandro, disse, olha, e eu fiz uma carta, oficializei isso ao presidente da Câmara de Vereadores, né? Que eu estava fazendo esse trabalho, precisava. Daí eles se manifestaram e dizendo que, na verdade, não também encontraram nada, que não tinha nada. E aí eles tomaram a iniciativa e fizeram um projeto de lei, né? E me parece, Padre Vilha, que já está aprovado.
1: Está aprovado.
0: Mas falta a sanção do prefeito.
1: Falta a sanção, talvez ele sancione agora, na passagem da festa, né?
0: Pois é. Então, assim, ó, eu estou esperando isso, porque eu quero completar o meu trabalho com essa informação que eu quero colocar ali. Porque fica é triste, é chato, né? De repente está se usando uma coisa e não tem nada regulamentado. Agora, eu também não sei como é que fizeram isso, porque se tivessem conversado alguma coisa comigo, eu queria ressaltar a importância que foi o artista, né, José Paulo Angusco, porque ele alegava sempre que esse projeto era dele, tá? E eu até ouvi, Padilha, eu não encontrei nada a respeito disso, mas eu ouvi que disse que as cores da bandeira de Orleans é com base nas cores da França, não sei o que e tal. Eu não posso dizer nada, porque eu nunca
1: tem
0: encontrei
1: nada. Tem algum nexo, né? Porque as cores da França é azul e branco, né? Azul e branco é o que predomina, né?
0: Sim, mas pode ter sido uma coincidência.
1: Pode,
0: né?
1: Mas eu acredito que tenha sido tendência, assim, mais em função da origem do nome também.
0: É, mas eu, como que o meu é trabalho francesa, de pesquisar e tentar levar a informação correta, eu não posso afirmar nada
1: sobre
0: isso.
1: Tem que primeiro pesquisar. Quem buscou isso?
0: E outra coisa, como eu convivi muito com o Padre João, e o Padre João foi um grande pesquisador das nossas questões aqui, eu também nunca ouvi nada dele a respeito disso, tá certo?
1: Correto.
0: E como o Zé Paulo
1: fez... Agora, como você sempre registrou aqui, professor Celso, que a nosso arquivo municipal é muito falho, nos anos...
0: Não tem, né?
1: Dos anos 20, ali, até os anos 50, né? Esse período aí está muito apagado em Orleans.
0: Sumiu tudo, né?
1: Então, provavelmente, essa bandeira foi criada nesse período, com as cores e tal, e quem é que fez agora?
0: Porque tem o brasão, né, Padre?
1: Certo.
0: O nosso brasão, se não me engano, é de 1954. Então, lá no brasão, na coisa, porque o brasão era obrigado o município ter, porque o brasão é aquilo que se chama de timbre, né? Está aí na folha oficial da prefeitura. Então, isso foi lá em 1954. Padilha, eu acho assim, ó, fizeram um trabalho maravilhoso, tá? Assim, se tu pegar e tu estudar um pouquinho a legislação que criou, que regulamentou esse brasão, é uma coisa muito bem feita, um trabalho extraordinário. Poderia, quem sabe, lá então, pode ser que lá, quando aparecem as cores, porque lá nas cores do brasão, vem também, com base lá, me parece que vem as cores da bandeira. Mas como eu digo, como o Zé Paulo sempre falou para mim que ele, a pessoa que elaborou isso, né, mas nunca comentou nada a respeito, uhum, de onde é que ele foi. Eu imaginei que ele tinha, de repente, bom, pode ter se inspirado, vamos dizer, né, em alguma coisa. Sobre a questão das cores da nossa bandeira, porque são três cores, né? Que é o vermelho, o branco e o azul, né?
1: Uma informação importante, eu quero agradecer aqui a Gisele da Câmara, a Gisele que é a diretora administrativa,
0: certo,
1: auxiliar, né? Direta, não sei, certo, exatamente o cargo dela, mas ela faz a parte administrativa toda da Câmara, Canever, né? Filha do ex-vereador Paulo. Ela informa que uma informação importante, já está sancionado pelo prefeito a lei.
0: É porque eu tinha conversado com
1: se a Gisele puder mandar,
0: se ela pudesse me passar, Gisele, porque eu quero concluir o meu trabalho. Isso. Eu tinha pedido para o Sandro ficou de me passar, mas aí não recebi nada, por isso que eu estou ainda aguardando. Se tu puder passar para mim no zap, né, a informação direitinho do número da lei e a data, porque só falta isso para eu completar o trabalho, Padilha.
1: Certo. E até a própria lei, né? Se ela puder,

0: Vai estar no site do município, né?
1: A lei, o rapaz lá, aliás, o projeto de lei, ele até tinha, ele passou para mim, mas depois não continuou, as coisas pararam ali. Mas a lei, realmente, o que ficou aprovado, seria interessante a gente ter o conhecimento.
0: Exato. Pode ser assunto para quinta que vem, então.
1: Pode ser. E daí, na quinta que vem, como já temos a lei da aprovação da bandeira sancionada, então eu vou trazer aquele trabalho que eu fiz, Padilha, para nós fazer o programa em cima daquilo ali, e nós vamos ter realmente as informações, quem foram os primeiros vereadores de Orleans, o primeiro prefeito, a importância, quem foi que comprou o primeiro lote urbano de Orleans, Padilha.
0: Olha só.
1: Eu tenho lá a informação.
0: Que bela história, né?
1: Ah, quem foi que comprou o primeiro lote urbano? Porque é importante a gente saber, porque tem os lotes rurais, na época, né, da colonização, e de Orleans tem os lotes urbanos, que tem uma história interessante, que eu tenho, assim, alguma coisa que eu pude ver sobre o que levou à criação aqui do município de Orleans, realmente foi a falta de logística, que a gente diz, né, que é a falta de estradas, né?
0: Uhum.
1: Então, porque o padre João afirmava sempre que a estrada de ferro deveria ter partido de Imbituba, São Martinho, fosse ali por Rio Fortuna, Grã-Pará, e viesse aqui onde é as mineração.
0: Certo.
1: Porque ela passava bem
0: Seria da Encosta Serra.
1: Sim, ela passava bem no meio do patrimônio, né?
0: Certo.
1: Bem no meio do patrimônio. Acabou que a estrada de ferro saiu pelas margens do Rio Tubarão aqui, né?
0: Certo.
1: E aí teve parte que aí, aqui no final, que ficou onde tinha o lote da Princesa Isabel, né? Porque na margem esquerda do Rio Tubarão era da Princesa Isabel, até na foz do Rio Belo, né?
0: Uhum.
1: Pois do Rio Belo era o ali dos Mirandas, né?
0: Certo.
1: A Cesmaria dos Mirandas. Depois lá, o Rio Oratório, que era a divisa, né?
0: Certo.
1: E ali tinha para dentro da construção da Estrada de Ferro, onde ali na estação, ficou ali alguns trabalhadores, né?
0: Uhum.
1: Então tinha uma vilazinha de trabalhadores ali. Na visita, né? Na visita...
0: Do Conde D?
1: Do Conde D. Porque eles tinham inaugurado a Estrada de Ferro em setembro, né?
0: Uhum.
1: E aí ele veio visitar a Estrada de Ferro.
0: No fim do ano, né?
1: No final do ano, que foi no dia 26 de dezembro. Ele foi até a iluminação e voltou. Ali pararam, certo? Conversaram a respeito da situação, né? Como é que estava o Grã-Pará, isolado, não sei o que e tal. Não, então vamos criar uma cidade aqui. E para criar ali onde eles tinham, a princípio, pensado que era na foz ali do Rio Oratório, tinha um problema das enchentes, não, faz aqui, então fizeram, porque ali já tinha, né? E na verdade os primeiros moradores foram...
0: Você vê como a influência é grande dos políticos e de quem tem comando, né?
1: Porque tem o poder de decidir.
0: Tem o poder de decidir. É o caso de Tubarão, por que a Estrada de Ferro saiu por aqui? Você já falou aqui.
1: Já falei.
0: Influência política de Tubarão.
1: Exatamente. Né? Porque Tubarão aceitava que a região fosse colonizada desde que todos os caminhos partissem de Tubarão.
0: De Tubarão. Certo, era o chefe.
1: Até usaram o mesmo princípio de Roma, né?
0: Uhum.
1: Todos os caminhos partiam de Roma para o destino que eles queriam,
0: certo,
1: né? Então o Tubarão usou o mesmo princípio. Então, assim, Padilha, são coisas que... Aqui, quando eu falo aqui para você e os nossos ouvintes, que nós não, assim, ó, nós precisamos estudar muito sobre a história de Orleans, porque está muito vago, nós não temos material, não temos documento.
0: Ó, já está aqui, a Gisele é muito eficiente.
1: Ah, que bom, quem sabe ela passou para mim também.
0: É, eu vou te passar, que se ela não passou lá, se ela tem o teu contato, ela já passou.
1: Obrigado, Gisele, pela tua determinação, pelo teu trabalho.
0: Já estou passando aí para ti, para depois, ó, no momento que tu tiver um tempo, já abrir aí para para acompanhar.
1: Não, porque eu já quero colocar no trabalho e vai ficar pronto para dia, para imprimir. O trabalho ficou bonito, ficou muito bom. E vai dar uma informação bem completa sobre desde o primeiro momento da criação do município de Orleans até o momento que Orleans foi... E ali tem a lei que aprovou agora a bandeira, vai ter, né? A lei que aprovou o hino de Orleans, tá? Que aprovou o hino de Orleans. E também o que eu falei ainda há pouco aqui, fugiu o nome. Foi criado em 1904, que é o timbre do município de Orleans.
0: Ah,
1: né?
0: Certo.
1: O
0: brasão.
1: Brasão.
0: Certo.
1: Tá? Mas está tudo direitinho ali. E uma coisa que é interessante, Padilha, também, em Orleans tem a ave ali, o passarinho que é que é o símbolo, né? Tem a árvore, que é o símbolo, né, de Orleans, tá?

0: tem umas coisas interessantes, e que isso, não sei, não está sendo divulgado, o pessoal não sabe. Então, nesse trabalho que eu fiz ali...
1: Esse do passarinho é... Não, da árvore, sim, a árvore é a quaresmeira, né?
0: Não é a quaresmeira.
1: Mas criaram aí no governo anterior agora.
0: É, pode ser que eu entenda.
1: Criaram uma lei que seria a quaresmeira o símbolo de Orleans.
0: É.
1: Que como é que é o nome dela? Não é bem quaresmeira? É outro nome.
0: É, eu esqueci o nome agora.
1: É. Mas,
0: e a sairinha, né, que é a ave.
1: A saíra também foi criada uma lei.
0: Como ave símbolo.
1: Existe uma lei na Câmara.
0: Existe, não, existe. No meu trabalho que eu fiz, vai aparecer tudo direitinho ali.
1: Joia.
0: E para estimular as escolas e os alunos, né, que isso significa... É importante isso, né, Padilha?
1: Sem dúvida.
0: Que é um respeito à natureza, um respeito aos animais, né? Então, o Orleans tem essa determinação, tá?
1: Legal, mas já fomos aí, ó, já é 11h30 da manhã, 11h33... Vamos agora para os italianos, né? Para a gente não deixar perder esse espaço dos italianos.
0: Uhum.
1: Né? E esse quinta-feira que vem a gente dá um espaço especial ao município e depois volta novamente aos italianos se precisar.
0: Exatamente. Um detalhe, Padilha, da etnia italiana, como eu quero abordar bem a história dessa língua que ele foi criado aqui, né? Com base nos dialetos deles, né? E também na língua brasileira, na língua portuguesa. E então, assim, ó, eu acho que é uma coisa bastante interessante. E a história da fé, né, Padilha? A história da fé, a gente vai ver que a gente já vinha estudando há algum tempo, já se percebia que foi o que realmente sustentou, né, eles enfrentar toda essa situação que estava aqui, para ir desbravando e fazendo as coisas, né, rezando e se apegando nos santos, né,
1: uhum,
0: de proteção, se apegando a Deus. Rezando muito, se reunindo em torno da igreja, realmente foi uma coisa bem interessante. Aí a gente vai ver no programa especial a respeito disso, né? Então, Padilha, com a questão dos italianos, ainda aqui, eu tenho uma informação ainda a respeito da vida deles aqui. Eles, as primeiras casas que eles fizeram eram casas de ripa, né? De barro, casa de barro, né? E assim, ó, foi uma pena, né, Padilha, que essas casas não foram preservadas, acabaram sendo desmanchadas todas, né? E a gente não tem nenhuma marca disso, né? Eu tive uma informação que ali no município de Pedras Grandes, parece que tinha ainda uma casa feita assim, desse jeito, né? Com ripa e com barro, né? E que quando viram tinham desmanchado, mas ainda conseguiram fazer uma foto, coisa assim. E nós aqui não... Eu conheci uma casa, Padilha, ali na descida aqui, da Antônio da Silva Cascais, né, que sai lá embaixo no trevo, né?
1: Uhum.
0: Eu conheci uma casa ali, Padilha, que era feita de barro, com ripa, quando eles desmancharam, eu conheci. E depois eles fizeram uma espécie de reboco por cima daquilo e deram uma
1: acabou
0: pintura.
1: Descaracterizando.
0: É, acabou tirando
1: aquela naturalidade.
0: Exatamente,
1: dela.
0: Mas quando a casa foi desmanchada, apareceu, né? Ela não era tijolo que das paredes, né? Ela era ripa, né? E fechada, como eles diziam, né? Com barro. Porque o barro, para fechar aquela parede de ripa, ele batia de um lado e de outro, né? Daí a ripa segurava. Eu vi a minha arquitetura urbana usar essa técnica, mas na área rural não sobrou nada, né? Ninguém não sabe. Aí, a partir dali, eles começaram a fazer as casas com tábua de acha de madeira. Eles rachavam, né? Rachavam a madeira em acha, né? E iam fazendo as paredes. Então já foi uma evolução, né? Eu sei que uma coisa que eles lutavam muito para se livrar, Padre, era da cobertura de palha, porque era muito perigoso.
1: Imagina.
0: Ela pegava fogo fácil.
1: Imagina um tempo seco aí, qualquer faísca.
0: Aí tem uma informação que quando o pessoal daqui da região aprendeu com o pessoal de cima da serra a cobrir as casas com tabuinha.
1: Tabuinha, sim.
0: É.
1: Então, o pinheiro, o pinheiro brasileiro, a araucária, era excelente, porque racha fácil, né?
0: É.
1: Meu pai fazia casas lá em Campos Novos, no interior de Campos Novos,
0: uhum,
1: até, bom, eu tinha 20 anos quando saí de casa, 15 anos, até lá era só tabuinha, porque lá não tinha nem o barro, não tinha nem a telha de barro ainda, né?
0: Não, exatamente.
1: Cobertura de tabuinha feita de pinheiro brasileiro, ou seja,
0: de
1: araucária.
0: De pinheiro, araucária. Mas é importante porque a tabuinha... Ela não pegava fogo fácil, né, Padre?
1: Sim, demora.
0: E a palha, né, ela pegava fogo e queimava fácil as casas.
1: Uhum.
0: Então eles queriam se livrar disso. Eu sei que aqui na região, eles aprenderam com os serrãs.

0: anos, né, com a pessoa da região da Serra, a fazer a cobertura com tábua, né? E foi um passo importante, até que veio a telha de argila, né? De barro, como eles dizem, né? Que a terra depois aí, essa cobertura, ela era interessante, porque não tinha, ela, o fogo não pegava, né?
1: Certo.
0: Então, olha só que coisa, né? Ele diz que as esteiras para os cobertos faziam-se pendurando numa ripa ou quatro palmas amarrados com cipó, para depois colocar a palha em cima, né? Essa era a técnica, né?
1: Certo.
0: Então, engraçado, né, Padilha?
1: Era tudo natural, né? Cipó, madeira.
0: Eu não sei se eles descobriram para depois se alimentar do palmito, né? É. Porque eles cortavam essa não a madeira, mas essa árvore ali, né? Que a madeira do palmito, ela rachava fácil, né?
1: Sim.
0: E fazia as ripas para fazer a cobertura, né? Porque depois, mesmo usando a telha de argila, para botar a telha em cima, era feito tudo dessa ripa, né?
1: Certo.
0: E antes mesmo já fazia também para botar as palhas em cima, tá? Ele disse que arrumava sobre os caibros, né? Aquela estrutura que tinha em cima, até a cumieira, né? A cumieira seria normalmente eles faziam a casa, chamava a casa de quatro águas. A casa de quatro águas, então ela tinha quatro caídas de água, depois vem só de duas águas, né?
1: Uhum.
0: Era mais prático, né? E mais fácil de fazer a casa de duas águas, não exigia tanta coisa, né? Ele disse que aqui, ó, uma coisa que também a gente pensa, né? Eles não usavam prego, até porque não tinha, né? E era caro.
1: Não tinha arame, não tinha prego, não tinha como fazer. Se não fosse,
0: hoje eles apresentam natural. Algumas coisas em vídeo que eles fazem, né? Das pessoas fazendo algum trabalho de acampamento, coisa assim, tudo amarrado com cipó, né, Padilha? Então era tudo amarrado com cipó, não tinha prego. Os serranos, aí repete aqui, né? Os serranos é que ensinaram a técnica de cobrir casas com tábua, Padilha.
1: Exato.
0: Serravam-se toras de 1 metro e rachavam-se a machado em tabuinhas de 15 a 20 centímetros de largura.
1: Uhum.
0: Tá?
1: Tabuinha estreita.
0: Superpostas formavam um impermeável por 20 e mais anos. Elas
1: verdade.
0: Realmente aguentavam bastante, né?
1: Verdade. Acompanhei muito essa construção ainda na minha adolescência.
0: Eram feitas rachadas.
1: Rachadas, elas tinham mais ou menos uns 30 por 15, aí por aí.
0: É.
1: E aí as ripas, né?
0: Sim.
1: Já peguei o tempo do prego, já, né? Já tinha prego.
0: É, daí era pregado.
1: Já era pregado.
0: Com as tabuinhas.
1: Mas antes disso era, como você falou, no
0: tudo
1: cipó,
0: amarrado
1: na amarração.
0: É, tudo amarrado,
1: natural mesmo.
0: Tudo natural, usando os recursos que eles tinham ali, né, Padilha?
1: Uhum.
0: A questão da iluminação, Padilha, a iluminação que eles tinham era do fogo na lareira, ou do fogo do fogão, ou depois que... Eu quero lembrar uma coisa que tinha aqui na região que eles usavam muito, Padilha. Até eles usavam isso até para sair de noite, então, era a história do facho.
1: Uhum.
0: O facho era um negócio que eles faziam de taquara, não sei, de bambu, tá? Que depois botava fogo e iluminava.
1: Eu acho que na ponta eles colocavam alguma coisa
0: eu
1: de
0: não
1: combustível,
0: sei tinha,
1: né?
0: Eu não sei se tinha algum combustível, alguma coisa.
1: Na ponta
0: eu
1: achei era amarrado com um pano. Uma bola de pano com combustível e acendiam aquelas tochas e iam, né?
0: Se alguém que está nos ouvindo, né, Padilha?
1: E se tiver mais detalhe? Se
0: tiver detalhe, informações a respeito do facho, porque até o facho eles usavam à noite para ir caçar, para pescar,
1: sim.
0: Né, que eles diziam que o fachear, né, com aquele negócio ali...
1: Caçar tatu, caçar...
0: Exatamente.
1: Exatamente.
0: Né? Se alguém tiver uma informação melhor a respeito do... sobre essa ideia, como é que era a história do facho, como é que eles faziam, é uma coisa muito interessante. Me parece que era feito de taquara. E era assim, eu não sei o que eles colocavam ali, que o fogo aguentava um pouco.
1: Uhum.
0: Não sei se tinha algum produto... Eu ouvia falar muito que eles usavam a banha de porco, né?
1: Banha também, é banheira.
0: A banha de porco era uma coisa que pegava fogo, né?
1: Pegava fogo e mantinha,
0: Ela mantinha, ela custava queimar tudo, né?
1: É bem provável que seja isso.
0: É.
1: Vamos ao intervalo?
0: Vamos
1: rapidinho.
0: Ao intervalo e eu quero tomar um pouquinho d'água.
1: Opa,
0: tá bom.
1: Secou a garganta.
0: É.
1: 11h42, a gente volta já, fique ligado.
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0: Muito bem, estamos de volta, faltam 10 para o meio-dia, portanto temos aí a segunda parte, professor Celso. Antes, eu quero só lembrar que o Parque de Diversões Garcia já está na cidade sendo montado, lá nos fundos do, da Escola Meta, antigo seminário, nos campos do seminário, né, para quem mais antigo lembra muito bem, ali nos fundos da Meta, ali pertinho do Parque do Parque de Exposições, do Parque da Festa, parque, do Parque Princesa Isabel. Então, estreia neste fim de semana, para você que tem filhos pequenos, médios, grandes, mais velhos, que gosta de ir ao parque, a opção desse fim de semana, já no sábado, a partir das 3 da tarde, e no domingo também. Sábado, das 15 horas em diante, estará aberto, né, o Parque de Diversões Garcia, do amigo Edson Garcia. Um forte abraço lá pro Edson Garcia, para toda a sua equipe, né, seu filho, toda a equipe que estão lá trabalhando muito. Estive lá hoje de manhã, já falamos aqui no Show da Cultura hoje de manhã, direto de lá. 11:51 agora, professor Celso.
1: Então, ainda falando sobre a questão da lareira, né? O pessoal sempre se questiona, sempre pergunta por que eles faziam fora da casa a cozinha, né? A cozinha não era ligada com a casa. Por quê? Porque a lareira, Padilha, não tinha chaminé, a fumaça, ela circulava por tudo que era canto. Então, tu botar isso dentro de casa não era possível, né? Então, era a parte fora, né? E que depois acabou servindo também aonde, quando ele chegava do trabalho, ali também trocava a roupa que vinha do trabalho, já quando entrava para dentro da casa, já entrava já mais. Sobre a questão da higiene, Padilha, uma coisa interessante, a gente vai comentar no programa também. Eu quero falar para os nossos descendentes italianos que o povo italiano, a etnia italiana, era muito higiênica, Padilha, gostava muito de banho. Eles tomavam banho diário, banho.
0: E era banho de rio, banho de panela, banho de gamela.
1: Banho de banheira quando não tinha chuveiro.
0: Não tinha chuveiro.
1: Todo dia eles tomavam banho.
0: Eu lembro do banho de gamela.

0: lá em cima tinha muita gamela, né?
1: Banho de gamela nós tomamos muito. Mas a gente chama de banheiro, era às vezes uma gamela grande onde o pessoal se banhava ali.
0: Era aquela gamela feita à mão.
1: Padilha, era banho completo. Tá? Era banho completo.
0: É verdade.
1: Isso era um hábito da cultura italiana de tomar banho. Porque normalmente o pessoal da Europa, por causa do frio, não toma muito banho.
0: E isso ajudava muito na saúde, né?
1: Com certeza.
0: Preservava mais a saúde.
1: Mas segundo as pesquisas, os estudos que a gente fez aí, a etnia italiana tinha o hábito de tomar banho. Então, era um povo cheiroso, né, Padilha? Não era relaxado, vamos dizer assim, né?
0: Legal.
1: Isso é uma coisa importante. E até contribuíram, porque aqui no Brasil, né? Hoje, sabe que o país que mais toma banho no mundo é o brasileiro, tá?
0: É. Você não sabia.
1: É. O país que mais toma banho no mundo é o
0: brasileiro. Os outros não gostam de água ou não tem água?
1: Eu não sei, é questão de hábito, às vezes falta um pouco das estruturas, das condições, né? Mas eu sei que no Brasil, com base nos índios, que os índios também tomavam banho, né? E a importância também da etnia italiana, que também acabou introduzindo isso no hábito dos brasileiros, né? O banho diário. E hoje eu sei que...
0: E tem muita gente, eu, por exemplo, tomo banho de madrugada quando levanto e banho à noite antes de dormir.
1: Sim, exatamente. Quer
0: dizer, isso ajuda muito, tu dorme melhor, claro. Tu relaxa mais, tu produz mais durante o dia.
1: É. Então, assim, porque não, a pessoa diz, não, mas só lavava o rosto, as mãos, não. Segundo o que eu estudei, a etnia italiana tomava banho completo.
0: Certo.
1: Né? Banho completo.
0: E era muito também, e aqui também facilitava, porque tinha muita água, rios, né?
1: Além de, sim.
0: Também.
1: Mas também quando chegava no inverno, tinha que aquecer um pouco de água. E tu vê que aqui eles desenvolveram. Depois um tipo de fogão, né?
0: Uhum.
1: Onde a água passava por ali e saía quente lá na.
0: O aquecedor também.
1: Ela passava por dentro do fogão, a água, depois lá, tipo hoje que eles fazem esse banheiro assim, com gás, né?
0: Sim.
1: Era mais ou menos, daí tu soltava a água quente e controlava com a água fria. Era realmente bem, bem, bem gostoso. Eu me esqueci o nome, como é que eles chamam. Usava aquele material que passava água pelo aquele cano, né? Dentro do.
0: Dentro do fogão,
1: e saía
0: quando fazia comida, já esquentava água.
1: Exatamente isso, né? Então, realmente era um bom banho e era com bastante água, né? Então, com relação a essa questão, essa lareira que eles botavam ali, eles botavam o famoso, alguns chamam de fogão de corrente, né? Então, eles penduravam uma corrente em cima daquela lareira ali, né? Botavam a panela para cozinhar, para fazer a comida, né?
0: Uhum.
1: E era realmente, assim, bem complicado, especialmente para as mulheres, né? A técnica que eles falavam para fazer a polenta, né? Eles prendiam a panela numa coisa com um pedaço de pau e aí mexendo a polenta ali, tá? A fumaça, como tinha livre expansão, né? Dentro do ambiente, realmente era difícil, né? Para eles suportar isso, né? Era uma construçãozinha à parte para não se envolver lá com a questão da casa, né? E assim eles faziam a comida. E aquilo ali era um ambiente que enchia de fuligem, de coisa, né? Ficava grudado na parte de cima, assim, aquela fumaça, que até depois ia fazendo aquelas tiras compridas ali, né? Uma cozinha, né, Padilha, dessa, do imigrante, se quiser ver, né? Ela tinha então a lareira, o gato dormindo, né? Lá perto, um velho sentado num banquinho, né? Esquentando às vezes o fogo, né? Bem perto do fogo. Na parede tinha aquela caixinha de sal, né? Que pegava o sal, botava ali, tá? Dentro dessa cozinha. O pedestalzinho do lampião, chamava lampião, mas era a luz de querosene, né? Chamava lamparina, né? A prateleira com. Essa era bem interessante, né? A prateleira com as bacias emborcadas, né? Era uma coisa que chamava muita atenção nessas prateleiras, era essas panelas, elas brilhavam, Padilha, porque elas eram areadas com areia e sabão. Tá? Ficava um aumento muito bonito aquilo ali. Eu até me lembro
0: de
1: algumas prateleiras assim que ficavam muito
0: bacana. Ficava reluzindo, como dizia minha mãe.
1: Exatamente, né? A pia de madeira não era, na verdade, a pia, era um lavador de louça que tinha, assim, da janela, né? E ali eles botavam as coisas em cima e lavavam as coisas ali, né? As conchas, né, penduradas nos ganchos, a toalha de rosto pendurada num prego, né?

0: mesa rústica com dois bancos. Era mais ou menos assim aonde era a cozinha deles, que eles viviam ali, né? Aí mais longe, na casa lá, assim, a casa também, na casa não tinha forro, né? Mas tinha uma sala com umas grandes fotografias da família real italiana. Uma coisa, Padilha, assim, a gente vê muito, né? O italiano valorizava muito a família real deles, né? Sempre falava nos reis da Itália, né?
1: Uhum.
0: Então era uma coisa realmente bem interessante, bem importante isso. E tinha muitos que tinham quadros, né, de fotografia dos reis da Itália dentro de casa, né? Os quadros de santos, né? Os quadros, as fotografias da família. No quarto, as camas formadas por dois cavaletes e alguma ripa. Roupas penduradas nos pregos. E em cavacos de madeira fixos na parede. Uma arca, talvez o velho baú vindo da Itália, para a roupa branca. Era mais ou menos isso, né? O quarto, a sala, a casa de dentro deles. Aí quando eu estava fazendo uma pesquisa aí sobre a importância econômica, claro, né, da cultura do fumo, e na entrevista que eu fiz com o seu José Vicentini, Padilha, ele disse que ele conheceu muitas casas ainda onde as pessoas tinham a de chão batido, né, a cama realmente era em cima de um cavalete, a roupa era pendurada num prego, eles comiam em cima das pernas, que ainda não tinha mesa, ou quando tinha era um banquinho ou coisa assim. Isso lá ainda nos anos 1950, tá, Padilha?
1: Olha como isso. Os ouvintes aqui estão atentos e ajudando aqui, veja só. Tá. Roberto Cuan, que é nosso grande ouvinte, colaborador. Meu pai contava que a primeira casa dos meus avós era de chão batido, isso em 1974.
0: Sim.
1: Né? E fogões com serpentina.
0: Serpentina,
1: esse é o termo, né? Obrigado aí, Roberto. É de cobre, né? Era feito de cobre.
0: Era feito de cobre, não sei qual era o material, mas eu sei que era uma serpentina.
1: Meu pai fez muitos, inclusive lá no seminário de Orleans.
0: Foi, já tinha serpentina.
1: Tinha serpentina e foi o pai dele que fez, né? Que tinha muitos para tomar banho. Foi ele que tinha feito para os padres. Olha só. Com serpentina. O seu Cuan é o seu, não lembro o primeiro nome do seu Cuan, que é o pai do Roberto.
0: Pai do Roberto. Roberto, obrigado pela informação.
1: Que ainda está por aí, o seu Cuan, né?
0: Sim.
1: Até fazer uma entrevista com ele um
0: exatamente.
1: Dia aí.
0: Exatamente.
1: Porque ele tem história para contar.
0: Conversar, se eu me encontrar com ele, eu quero conversar a respeito, porque a serpentina foi uma coisa importante, né? E como na cultura dos italianos o banho era uma coisa importante para eles, então vamos ver com o seu Cuan.
1: Banho quente nesse frio de inverno.
0: Meu Deus,
1: ia bem,
0: céu,
1: né?
0: Era bom, né?
1: E não gastava quase nada, só construção. Hoje gasta luz.
0: Com relação à roupa deles, né, Padilha? Tinha um vestido comprido, vamos dizer assim, né? Até os pés. Quando pegava chuva ou lavava, e quando secava, punha um saco de aninhagem sem fundo para vestir-se.
1: Olha só.
0: Essa história de se vestir com um saco, assim, eu ouvi também muito, conversei com algumas pessoas. Era uma roupa fácil, né, Padilha? Diz que eles pegavam uma saca, né?
1: Que provavelmente era de mantimentos que eles compravam.
0: Exatamente.
1: Compravam coisas e vinha aquela saca de... Não chamava de estopa, era de... Ele tem um termo certo.
0: Acho que era de linha de algodão, né?
1: Quase algodão, mas
0: a
1: é
0: linhagem,
1: uma,
0: eu não sei.
1: Uma linhagem bem grossa.
0: E aí eu sei que eles cortavam os lados assim, enfiavam os braços por ali, ficava tipo uma túnica, né?
1: Uhum. Era um vestidão.
0: Muito comum, era um vestidão.
1: Era o que tinha, né?
0: Era muito
1: e
0: comum.
1: Ninguém ria de ninguém, todo mundo usava, né?
0: Sim, era
1: por
0: normal
1: aí.
0: Aquilo ali, né?
1: Era por aí.
0: Era normal, né? Então é isso aí, né, Padilha?
1: Legal, muito legal. Olha, tem mais gente aqui falando. Olha o que disse aqui a Maurília Mazon, manda um abraço, parabeniza. E também a Rosângela Rodrigues da Lazen. O que a Rosângela disse aqui? Olha só. Nós falamos sobre esse assunto durante o programa. Ela falou: estou ouvindo você, sempre ouço. O nome da planta é Manacá da Serra.
0: Manacá da Serra.
1: Isso. Foi criada uma lei o ano passado?
0: Sim, sim.
1: No governo passado, criando esta planta como a símbolo de Orleans.
0: Não, está contemplado no meu trabalho.
1: Ótimo. Então ela manda aqui: flor símbolo de Orleans. Isso mesmo. Legal. Deixa eu ver se tem mais aqui. O pai dele é o Dionísio. Ele mandou aqui
0: o seu Dionísio,
1: né? Sim. Nosso amigo Dionísio, Cuan, grande fazedor de fogões e fornalhas a lenha.
0: Eu vou ver se ele pudesse arranjar uma horinha para eu gravar alguma coisinha com o seu Dionísio, né?
1: Ah,
0: Padre?
1: Ele está sempre por aí.
0: Eu
1: de repente, através do,
0: vou conversar com ele
1: através do filho ali, você vai conseguir.
0: Para nós gravar uma coisa com o seu Dionísio sobre ele. Ele

0: fazer esses fogões com esse material, né?
1: Legal, muito bom. Professor, 12:00, um abraço e a gente, é claro, okay, semana que vem, obrigado. Vamos falar mais especificamente do município.
0: Aí, semana que vem eu vou trazer o meu trabalho, que é sobre a história da criação do município de Ourense, e aí eu vou apresentar aqui, está bem completo, Padilha. Aí as pessoas vão ver que o dia 30 de abril, que a criação do município de Ourense não caiu do céu.
1: Quem te manda um abraço mais uma vez é outro artesão da cidade que sempre nos ouve, Jaime da Silva, conhece ou não?
0: Jaime da Silva.
1: Seu trique. Falar Jaime da Silva, nem quem sabe.
0: Um abraço, não sabia, eu trique, o teu nome era Jaime da Silva, mas que bom, obrigado pela tua audiência.
1: É, manda um abraço para nós aqui, parabeniza pelo trabalho. É. Tá aí, 12:03, ficamos por aqui então, professor, quinta-feira que vem tem mais, né?
0: Se Deus quiser, estaremos aqui, ele vai adquirir.
1: Ah, vai querer. 12:03, então, chegando por aí o Amarildo Teles, de volta no programa do meio-dia, né? No programa Casos de Polícia. Um abraço, a gente fica por aqui, mas volta amanhã às 7:00 no Espaço Aberto. Até lá.
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Boa tarde, Amarildo.

Boa tarde, boa tarde. Eu me atrasei aqui pra dizer boa tarde pra ti, meu velho. Mas já tô dizendo boa tarde, boa tarde. É meio-dia e 10. Tá um calor, rapaz. Tô com calor, 27 graus. Tá abafado, né? Tá abafadão. Hoje. Ó, oh, me deram um. Ah, tá. Hoje é dia 20/8/2026. E nós estamos vivendo o nosso belo inverno brasileiro. Bote belo nisso com um calor desse, meu. Calor pra cada um, né? Um calorzão pra cada um. Eu tenho várias notícias hoje pra trazer pra vocês, mas uma que eu só vou destacar, tá? Essa eu vou destacar, depois eu vou trazer essa notícia. Após audiência, mulher ameaça matar homem e parte pra cima da polícia aqui na cidade de Orleans, tá? Vou trazer já já essa informação pra vocês. Eu sei que dizer, ah, mas é corajosa, corajosa. É, deve ter os motivos dela, né? O cara deve ter aprontado pra ela. Eu não sei nada, não li, eu não li a notícia ainda. Então eu vou passar pra vocês depois, tá? Deixa eu ver o que temos aqui nessa parte de segurança aqui. Uhum. Funcionário, combate princípio de incêndio, extintor em escola de Criciúma, parabéns a ele. Telhado desaba, morador se recusa a deixar a residência e ameaça atirar em militares. Não acredito nisso aí. O cara não pode querer feito isso, né? Não, né? Os caras querem ajudar e tu quer deixar. O cara quer tirar teu pescoço da forca e os quer enfiar na outra. Aí não dá, né? Deixa eu ver, vamos lá, notícia aqui, ó. O telhado de uma casa desabou no centro de Siderópolis. Cidade vizinha aqui, tá? É a cidade de Carvão. O fato ocorreu na rua Presidente Dutra, foi na madrugada desta quinta-feira, dia 20, por volta da 00h30. Segundo o Corpo de Bombeiros, inicialmente o morador se recusou a deixar a residência e ameaçou atirar em quem se aproximasse do imóvel. Você tá louco, menino. Diante dos fatos, a Polícia Militar foi acionada para prestar apoio à ocorrência. Conforme os bombeiros, ao perceber a presença de militares, o homem obedeceu às ordens e deixou.

0: deixou a casa. Na abordagem, foi constatado que ele não possuía uma arma de fogo. A Defesa Civil Estadual e Municipal ficou responsável pela avaliação do local.
1: A Defesa Civil espelhou. Sai daí, cara. Vai cair esse telhado aí, você vai acabar se machucando. Sai daí, dá licença. Sabe o que ele fez? Se alguém se aproximar, tentar me tirar daqui, eu meto bala. Eu meto bala. Chegou a polícia. Quando chegou a polícia lá, ele... Oi, senhor. O senhor, você retira, por favor? Sim, sim, senhor. Já tô saindo, tô saindo. Agora vamos dar uma geral, vamos pegar essa arma dele. Que arma? Não tinha arma nenhuma. É engraçado que as pessoas... No trânsito também, tá? Não é só... Esquece o assunto aqui. O comentário aqui é outro agora. No trânsito, principalmente o pessoal de moto aí, dão capacete no retrovisor dos carros, quebra o retrovisor de carro, e são galo pra caramba na hora que chega a polícia. Ai, senhor, eu tava nervoso. Ai, senhor, eu tô com um problema em casa, por isso que eu fiz isso. Não, jaguarada, cara. Você é tudo jaguarada. Isso aí pra mim é jaguara. Você é macho pra quebrar o retrovisor de um carro? Você é macho pra aguentar agora a hora que a polícia chegar. Você não é macho? Eu vi cara ameaçando o cara dentro do carro. Isso eu vi. No centro de Criciúma, quando já fechou o sinal, o motoqueiro chegou na porta do carro e bateu o capacete no vidro. O cara abriu o vidro. Sabe quem era? Era o delegado de polícia. Aí o delegado disse: você está procurando problema? Achou. Para, moto não tinha documento. Ele menos ainda, e estava drogado ainda. O resultado? Foi conhecer os amigos lá no Santo Augusto. Foi lá pro Santo Augusto. Lá tá feliz agora, né? Tá feliz, encontrou o Ricardão. Já ficou muito contente lá. É a vida essa. Desrespeito, acontece isso. O corajoso morre mais cedo. Só pra você ter uma ideia, tá? Eu não tô dizendo pra você ser frouxo, mas só tô dizendo o seguinte: respeite as pessoas. Pô, porque um cara te fechou no trânsito, tem que brigar? Não. Dá uma freadinha, o cara passa, pronto, deu. Não precisa buzinar. Coisa triste quando fica buzinando, não precisa. Ou o cara cortou a tua frente, pisa no freio. O freio dos carros hoje em dia são tudo freio ABS, tudo freio bom. Pisa no freio, o cara passa, sequência você segue sua viagem sem brigar. É bem fácil, né? Não é fácil? É fácil. Agora é meio-dia e 15. Como é que tá a sua marmita hoje? Tá boa? A comida tá boa? Ainda bem, né? Ainda bem que a comida tá boa. 12 horas e 15 minutos, um adolescente de 15 anos foi apreendido por ato infracional analógico ao crime de tráfico de drogas. Foi preso pela polícia militar, lá em Ibituba. Ô, pessoal de Ibituba. O fato ocorreu na tarde de quinta-feira, dia 19, ontem, portanto, né, no bairro Araçatuba. De acordo com a polícia militar, o adolescente foi encontrado conduzindo uma motocicleta. Durante a revista pessoal, foram localizadas duas porções de maconha já embaladas para venda, totalizando aproximadamente 77,9 gramas. Dava dois baseados, né? Além de 675 em dinheiro e celular. Ele foi apreendido e conduzido à delegacia da Polícia Civil. Esse é projeto de marginal. Esse já tem que, é aquela coisa, redução da idade penal. Eu não estou brigando aqui pela escala 6x1, tá? Por mim pode ser 6x1, pode ser 7x0, pode ser 5x2, pode ser 4x3, mas não é diferente disso. Eu vou trabalhar todos os dias, porque o meu negócio é trabalhar, tá? Eu vou trabalhar todos os dias. Agora, a redução da idade penal, eu sou totalmente a favor, e não para 16, para 14. Que diz que o cara de 14 anos já engravida uma mulher. Né? Então, se ele consegue engravidar uma mulher, ele consegue ser responsável pelo que ele fez. Ah, mas eu não sei. Eu, com 14 anos, eu trabalhava das 6 da manhã e 6 da tarde. E o pau pegava. Não era brincadeira, era serviço pesado. Né? Mesmo eu ter nascido para serviços leves, era serviço pesado. E eu trabalhei. E não fiquei doente, não decepcionei meu pai com droga, não decepcionei minha mãe, não fiz minha mãe chorar nenhuma vez. Então é isso que eu digo. Só sou a favor a menor, diminuir a menoridade penal. Agora, como essas escalas aí que querem votar aí, 6x1, 8x14, 30x5, para mim não interessa aí.
0: Só lhe interessa que eu estou para trabalhar, e eu acho que toda pessoa que é homem, que é responsável, que é mulher responsável, que tem mulher e que é mais homem que muito homem,

Eu acho que não está pensando em escala 6x1, 5x7. Está pensando em o quê? Pensando em manter uma vida para dar dignidade para a sua família. É isso que a gente pensa, tá? Não precisa de escala para trabalhar. Eu não vou prejudicar o empresário porque eu quero trabalhar menos. Ele vai me botar para a rua e aí eu vou ter que fazer o quê? Colher fumo? Para com isso, né? Já pensou, Padilha, me mandar embora daqui? Padilha disse, ó, Barildo, daí domingo você faz o Domingo Alegre aí. Tô dentro, não tem problema. Já pensou, eu digo, não vou fazer, não vou fazer. Ele disse, não, então tá, então a partir de domingo também não precisa mais vir pra rádio. Aí eu vou colher fumo? Com essa idade? Pelo amor de Deus, vamos respeitar a hierarquia. Tem que trabalhar, vamos trabalhar. Tem que ajudar, vamos ajudar. É assim que tem que fazer. É assim que tem que ser. Gurizada, aprendam. Converse com seus pais. Converse com pessoas mais velhas, para ver como é que é a vida. Quem lembrar aí de 85 a 96, que viveu essa época aí, antes do celular, de ir numa locadora, vou numa locadora pegar uma fita, sabe? Lá escolher uma fita, com muita calma. Aí pegava um filminho dublado, né? Fazia essas coisas assim. Quem viveu isso sem celular? Quem ia pra festinha, queria namorar uma menina? O que que fazia? Tinha que chegar nela, dar cara pra bater. Não é que nem hoje, mandou uma mensagem, aí fiquei com vergonha, apagou. Vamos rachar uma lenha, não é verdade? Então vamos ser mais, viver, vamos ser mais homem, vamos ser mais mulher, vamos mostrar que nós temos capacidade de ser gente, parar de viver dessas coisas tudo aí que estão colocando pra gente aí, é uma vergonha. Meio-dia 19. Dois homens, tá? Foram presos pela polícia militar por tráfico de drogas em Criciúma. A ocorrência foi registrada na noite de ontem, por volta das 19h40 no bairro Lote 6. Ah, mas também lá tem, né? De acordo com a PM, o homem foi abordado com um Ford Focus após informações de que o veículo estaria sendo utilizado para o transporte de entorpecentes. Durante as buscas, foram localizados resíduos de maconha, além de um celular e R$100 em dinheiro. Também não tinha vendido nada ainda, o bosta, né? Não tinha vendido porcaria nenhuma. Sem pila no bolso não é nada. Tá? Eu não tenho, mas não é nada. Na sequência, os policiais foram até a residência na rua Noel Rosa, onde localizaram um jovem de 26 anos. Conforme a polícia militar, os militares perceberam um forte odor de maconha no imóvel e visualizaram porções da droga já fracionadas sobre uma bancada. Grande delivery, né? Uma bancada aqui. Chega aí, entra aí, companheiro, escolhe aí. Tá comprando fruta, verdura? Escolhe aí, qual que você quer. Quer? É, brincadeira. No local, foram apreendidos aproximadamente 6,3 quilos de maconha e 480 gramas de cocaína, além de 4 balanças de precisão e materiais utilizados para o acondicionamento e fracionamento da droga. Segundo a polícia militar, o homem confessou aos policiais que realizava tráfico de drogas. Diante dos fatos, os dois envolvidos foram presos e conduzidos à delegacia da polícia. Deixa eu ver aqui. 480 gramas, isso para meio quilo, falta só 20 gramas, é isso? É isso? Se eu estou certo aqui, eu estou errado. Me desculpe se eu estiver errado. 480 gramas mais 20 gramas dá meio quilo. Meio quilo de cocaína vale quanto, gente? No mercado da droga aí, você que sabe o valor aí, manda pra mim aqui. Quanto vale o negócio aí? Meio quilo de cocaína? É, meio quilo de cocaína, sabe o que aconteceu? Deu no que deu. Agora são 12 horas e 22 minutos. Mais uma aqui, esse aqui acho que foi em Orleans, né? Acho que foi, já foi falado isso aqui, né? Um homem de 56 anos foi preso pela polícia militar após descumprir uma medida protetiva de urgência em favor da irmã aqui em Orleans. A ocorrência foi registrada na tarde de ontem. Ah, essa aqui eu não falei ainda. Na tarde de ontem no bairro Santista. De acordo com a APM, a vítima, 51 anos, relatou que possuía uma medida protetiva contra o irmão e que, após a saída da guarnição, ele teria retornado à residência, descumprindo a ordem judicial que determinava que ele não se aproximasse dela. Os militares retornaram ao local e constataram a presença do homem na residência. Ele foi preso em flagrante e encaminhado à Polícia Civil. Hora certa, 12h23. Não vai perder seu almoço aí, tá?

Vai firme no seu almoço aí. 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Se quer dar uma, levar a gurizada aí para dar uma visitada no parque, aproveite e vá até o parque aí e vai dar uma visitada no povo.

meu povo e minha pó, você sai nas ruas, os caras já estão entregando santinho pra ti, né? Já estão entregando isso aí. Por que os caras gastam tanto dinheiro nisso aqui, ó? Papel bom, muito bem feito. Isso aqui sabe o quê? O cara pega e joga no lixo. Isso é dinheiro público isso aqui, tá? Isso é dinheiro público. Então, ó, para de abordar as pessoas desse jeito, né? Vamos prosear, vamos conversar. Se a pessoa estiver indecisa, eles pegam, pede voto, aquela coisa, sei lá. Mas não fica pressionando a pessoa, enfiando aquele santinho, porque ele vai jogar no lixo. Isso é dinheiro público jogado fora. Certo? Certo. Agora 12h45. Não, desculpa, 12h25. 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

Segue o baile, segue a festa por aqui. Notícia ruim é ruim de dar, né? Notícia ruim é ligeiro pra chegar no ouvido dos outros, né? Um homem de 34 anos, condenado a mais de 7 anos de prisão por roubo, foi preso no bairro Brasília, em Criciúma. O criminoso estava foragido da justiça e foi detido em uma residência na Avenida Porto Alegre. Foi na noite de quarta-feira, ontem, portanto, por volta das 23h15. Segundo a PM, ele foi informado sobre o mandado de prisão em aberto e colaborou com a abordagem, sendo conduzido ao presídio regional de Criciúma para cumprir a pena. Agora ele vai ficar lá cumprindo a sua pena, que é de direito dele cumprir a pena, né? Tem que cumprir a pena. Uma mulher, essa aqui é aquela de Olhães aqui, né? Eu vou dar já essa notícia aí. Cada um pensa o que quiser. Uma mulher de 42 anos agrediu policiais militares e ameaçou servidores do Ministério Público após uma audiência no centro de Orleans. Foi nesta quarta-feira, foi ontem. Segundo a PM, ela afirmou que mataria um homem e prejudicou o andamento dos trabalhos. Conforme a polícia militar, quando a guarnição chegou ao local, a mulher permaneceu alterada e se recusou a fornecer informações pessoais. Ela resistiu à abordagem e desferiu chutes contra os policiais militares. Além de ameaça, servidores da polícia, né, da polícia militar e da polícia civil, com isso foi detida em flagrante e encaminhada à delegacia de polícia civil. Isso aconteceu aqui em Orleans ontem, tá? Entendeu? Já, né? Essa mulher aí quis dar uma de valente aí e acabou se ferrando. Bom, ontem eu tava em Criciúma e fui até... Você vê que eu não paro, tá? Eu rodo mais que notícia ruim. Eu tava em Criciúma e fui lá pro Caravaggio. Caravaggio, terra de italiani, tutti buona gente. Cheguei no Caravaggio, fiquei por lá um pouco e voltei. Quando eu voltei, não tinha passagem.

estava bloqueada a rua. E eu fiquei olhando, né, o que está acontecendo. E agora, uma colisão lateral entre um carro e um caminhão deixou um homem ferido na tarde desta quarta-feira, dia 19, na rodovia A446, em Criciúma. O acidente ocorreu por volta das 15 horas e 30 minutos no trecho de acesso ao distrito do Caravaggio, em Criciúma. Segundo informações repassadas pelo Corpo de Bombeiros, o motorista do caminhão seguia no sentido Caravaggio, aliás, saía do sentido Caravaggio em direção a Criciúma, quando ocorreu a colisão com um veículo Cobalt, que saía do bairro Vila Visconde. O motorista do carro ficou preso às serragens e apresentou suspeita de fratura no braço esquerdo e traumatismo craniano. Ele foi encaminhado pelo Serviço de Atendimento Móvel de Urgência do SAMU ao Hospital São José, em Criciúma. O motorista do caminhão não se feriu. A ocorrência teve o atendimento da equipe do Corpo de Bombeiros, Polícia Militar, Polícia Militar Rodoviária, SAMU e serviços aeromédicos. O helicóptero estava lá, eu vi chegar o helicóptero. Foi realizada a limpeza da pista e o trânsito foi liberado em seguida. Agora esse caso aqui, sabe o que me chama a atenção, gente? Em primeiro lugar, parabéns ao piloto da aero aí, tá? Parabéns ao piloto da CEAR. Cara, tudo cheio de fio, eu tava lá, eu vi. Tudo cheio de fio. E o cara veio e ó, pousou no meio da pista. O cara é bom demais. O cara é foda, tá? O cara é bom. Ele chegou, parou, desceu, pousou o seu helicóptero ali, só que não precisou porque uma que o cara que tava no carro, ele é um pouco grande, tá? Meio pesado. Aí não sei. O piloto disse que ele cabia dentro do helicóptero. Já os policiais ficaram meio na dúvida lá. Aí colocaram dentro do carro do SAMU. Tiveram que cortar o carro dele inteiro de um lado pro outro para conseguir tirar ele de dentro do carro. Se eu não me engano, se eu tiver enganado, me desculpem. Mas se eu não me engano, 9 pessoas para poder tirar ele dentro do carro e colocar dentro da ambulância do SAMU. Até aí, 100%. E daí aqui, do que eu vou falar a partir de agora, não foi divulgado. Mas eu vi. Eu vi que esses zoinhos que a terra não vai comer, porque eu pretendo ser cremado. Mas o detalhe é o seguinte. Veio mais ou menos uns 30, 40, 50, 100 motoqueiros. Aquela fila de tamanho de um elefante. E o pessoal da moto, brrr, tudo lá na frente. Não podia passar, sabe o que eles fizeram? Eles encostaram as motos, ou ficaram com as motos, em cima da calçada, em cima da grama, em cima de tudo que é lugar. Dali um pouco o comandante da polícia pegou e chamou o soldado, e alto, tá? Faz o seguinte, pega o documento de todo esse pessoal aí, ó. Pede o documento de todas as motos que estão aí fora do local de estacionamento. Pô, os caras podiam ter vindo na fila e ficado parado atrás, né? Ou descessem até a frente, ficassem na pista. Não, foram pra cima das calçadas, pra cima das gramas, pra ver o que estava acontecendo, pra ver a desgraça dos outros. Resultado. Não sei quantos perderam a moto ali, que não tinha nem documento. E não sei quantos levaram multa. Só sei que, ó, parabéns. Parabéns à polícia pelo trabalho feito. Tá na hora de educar esse povo mesmo. Tá feia a coisa, tem que educar mesmo. 12 horas e 32 minutos.

vamos que vamos. 12 horas e 32 minutos. A gente não fala só de pobre aqui não, tá? A gente fala do rico também. O Grupo de Atuação Especial de Combate à Organização Criminosa deflagrou na manhã desta quinta-feira, hoje, a Operação Labirinto Fiscal, para investigar um esquema de suspeito de gerar créditos indivíduos do ICMS e praticar lavagem de capitais. A ação cumpriu 13 mandados de busca em Tubarão e também em Manaus. A operação é realizada com o apoio da Promotoria de Justiça de Criciúma, é investigada e da atuação de um grupo suspeito de cometer crimes contra a ordem tributária. Segundo a apuração, o esquema envolvia empresas ligadas ao mesmo grupo econômico, com operações como

comerciais entre Santa Catarina e Amazônia. Conforme as investigações, uma empresa fabricante de produtos teria adquirido insumos de produtos de outra empresa vinculada ao mesmo núcleo empresarial. Empresarial, sediada em Manaus. Os valores das mercadorias teriam sido superfaturadas para aumentar artificialmente os créditos de ICMS e gerar vantagens fiscais indevidas. De acordo com informações da Secretaria de Estado da Fazenda, as irregularidades investigadas podem ter causado prejuízo superior a 500 milhões aos cofres públicos. Os mandados foram expedidos pela Vara Estadual de Organização Criminosas durante as diligências. Materiais foram apreendidos e serão submetidos a análises periciais, podendo contribuir para o avanço às investigações. O nome da operação, Labirinto Fiscal, faz referência à complexidade do esquema investigado. Segundo o Ministério Público de Santa Catarina, as supostas fraudes teriam sido estruturadas por meio de operações comerciais e financeiras interligadas entre empresas do mesmo grupo econômico e localizadas em diferentes estados. A investigação busca reconstruir essas conexões e esclarecer a movimentação de recursos e da dinâmica das operações utilizadas para a geração de critérios ou para a geração de créditos tributários sob suspeita. Empresa de Tubarão e do Amazonas. Eu não sei qual é a vantagem dos caras terem nisso, né? Mas deve ter, porque senão o gaiaco não ia cair em cima, né? Deve ter algum jeito aí dos caras fraudar, né? Porque senão não ia ter todo esse serviço aí de cair em cima e de investigar e tal, né? O importante é que o Gaeco já apareceu aí e já resolveu esse problema. Graças a Deus. Tomara que prenda um monte de gente. Mais um acidente envolvendo moto aqui, tá? 28 graus a temperatura. Estamos com meio-dia e 36. Duas motocicletas de... Aliás, não, volta tudo. Apaga aí. Apagou? Tá. Duas motociclistas de 27 e 31 anos ficaram feridas após uma colisão envolvendo um Subaru Impreza 15 e duas motocicletas Yamaha 150 e na SC434, foi lá em Garopaba, né? O acidente aconteceu ontem no quilômetro 8,2 da rodovia. Segundo a Polícia Militar, o carro saiu do pátio de uma oficina e acessou a rodovia, interrompendo a trajetória das duas motocicletas que seguiam no sentido Garopaba BR-101. Uma das motociclistas sofreu ferimentos no rosto e foi encaminhada ao pronto-socorro de Garopaba. A outra teve ferimentos graves na cabeça, com suspeita de traumatismo craniano, e foi encaminhada ao Hospital Regional São José. As circunstâncias do acidente foram registradas pela Polícia Militar Rodoviária. O caso aí, que o cara cortou a frente delas, né? E como elas acabaram se chocando. Foi o caso de ontem, ali em Criciúma, no Caravaggio, ali, né? O cara do carro cortou a frente do caminhão. O caminhão vinha, não vou citar. Caminhão com potado, tudo certinho, mas não vou citar qual o supermercado que era o dono do caminhão. Mas a pancada foi muito grande. O cara cortou a frente do caminhão, o caminhão levou esse carro, uma boa distância. Aí tu sabe como é que é, né? Infelizmente, quem cortou a frente paga a mula roubada.

meio-dia e 38 já. Enquanto o país veste lilás para reforçar a luta contra a violência que atinge mulheres todos os dias, né? A região da Amurel registrou dois casos que expõem a face mais extrema desse problema. Nos primeiros dias de agosto, Viviane Souza, de 45 anos, em Imbituba, e Joviana Evelyn Lankowski, de 19 anos, em Sangão, perderam a vida em crimes investigados como feminicídios. Os casos ocorreram justamente no mês que marca 20 anos da Lei Maria da Penha. Em 3 de agosto, Viviane foi morta dentro da própria residência, no centro de Imbituba. O crime aconteceu na presença do filho da vítima, de 11 anos. O caso é investigado como feminicídio e provocando manifestações de familiares na comunidade. Poucos dias depois, outro caso registrado na região chocou o país. Joviana Evelyn Lankowski foi encontrada morta na casa do namorado, em Sangão. A jovem havia desaparecido após informar a família que iria até a residência do companheiro. O caso também é investigado como feminicídio e ganhou repercussão nacional. Os dois episódios ocorreram em um mês, num mês que tem justamente com o propósito de ampliar a conscientização sobre a violência contra a mulher. O Agosto Lilás foi instituído como um período de mobilização nacional para a prevenção e enfrentamento desse tipo de violência. A escolha de agosto também está relacionada ao aniversário da Lei Maria da Penha, sancionada em 7 de agosto de 2006. A orientação das forças de segurança é para que situações de violência sejam comunicadas o quanto antes. A denúncia pode ajudar a interromper o ciclo de agressões e permitir que a vítima tenha acesso a mecanismos de proteção. Aqui em Santa Catarina, situações de emergência devem ser comunicadas à Polícia Militar pelo 390. Tudo isso é possível procurar diretamente a Delegacia da Polícia Civil utilizando o número 181. É o canal de denúncias, inclusive de forma anônima. A orientação do comando do 5º Batalhão da Polícia Militar, o do comandante lá, o Paulo Sérgio Pereira de Bonaportão, é que a denúncia seja feita sempre que houver uma situação de violência ou risco. A denúncia é uma ferramenta essencial para interromper o ciclo de violência e possibilitar que a vítima tenha acesso à proteção adequada, afirma o comandante. Minhas amigas, meus amigos, esse assunto é muito sério. Esse assunto, ele acaba se tornando mais que sério. Primeiro, homem que é homem não bate mulher, né? Apanha, mas não bate, tá? Mas leva e levou, pronto. Não bate mulher. Se separa, faz qualquer coisa, mas não bate. Porque o cara que bate na mulher não sabe o mal que ele está fazendo. Olha o que uma mulher faz pro cara, cara. Mulher é tudo na vida do cara. Primeiro, que tiver uma mulher que seja decente, pode pegar teu pagamento inteirinho, o dia que você recebe, entrega na mão da tua mulher e diz assim, ó, você administra as contas da casa. Ela vai pagar luz, vai pagar água, vai pagar aluguel, vai pagar isso, vai pagar aquilo, vai sobrar dinheiro. Agora, se você for administrar, você não consegue pagar as contas. Fica devendo e ainda bate na mulher porque daí tá devendo. É um motivo a mais. Teve um cara que disse, se você bater na mulher, precisa botar em mim, tem nego surrando mulher até hoje, né? Mas não pode ser, é brincadeira. Aí eu digo assim pra você, ó. Uma mulher é quem administra a casa, a mulher é quem cuida de tudo, cuida da família, te dá filhos. Você veio de uma mulher, né? E aí tu vai agredir uma mulher. Totalmente errado, não faz isso. Não faz isso. Outra coisa, a mulher que tomou uma ameaça, não precisa nem ter um tapa, tá? Uma ameaça. Se o cara te ameaçar, mesmo que você seja apaixonado,

0: seja louca por ele. Se ele te ameaçar uma vez e tu não tomar uma providência, ele vai te bater na próxima. Vai te bater outra vez, vai te bater outra vez e vai te matar. Tá? É bem assim que acontece. Te ameaça a primeira vez, tu deixou? A próxima, ele vai te bater. Depois vai te bater de novo. Depois vai te bater com um pedaço de pau. E depois ele vai te matar. Então, independente se você ame, se deixe de amar, ou se seja louco pelo cara, te ameaçou, denuncie. Te ameaçou, manda embora. Não fica com o vagabundo. Não fica. Porque mais cedo, mais tarde, ele vai te matar. Tá? Vai te matar. Pode ter certeza disso. Consciência em primeiro lugar. Se o cara te ameaçou um dia, chega, deu, ponto final. Não tem segunda chance. Aí tu vai ter uma vida boa. Tá? Tira o vagabundo de perto de ti. Tira o bandido de perto de ti. Porque ele vai te matar. Se você ficar, ai, eu te perdoo, meu amor, tá escavando a tua própria sepultura. Tá aí preparando teu pescoço para ele quebrar. Tem nada de perdão, não. Ameaçou, fora. Polícia. Entendeu? Porque depois ele vai te bater, vai te bater, vai te bater. Na terceira, quarta vez ele vai te matar. Aí não adianta mais, não é verdade? Apoiadores culturais, eu volto já já com muito mais aqui na Rádio Cultura.
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14: Estou eu aqui de volta com o Boletim Policial, tá? Oh, coisa boa. Mais uma notícia aqui de apreensão, tá? É, 12:52. Uma operação da Polícia Civil e da Polícia Militar revelou a dimensão de uma organização criminosa que atuava no tráfico de cocaína no sul de Santa Catarina. Segundo o delegado João Verstappel, da Delegacia de Combate à Droga de Criciúma, dois gerentes do grupo movimentavam cerca de 250 mil por semana, cada um com a venda da droga, chegando aproximadamente a 500 mil reais por semana, somente entre esses dois.

0: Apontado como líder da estrutura, Neném Boiadeiro foi preso há cerca de 2 meses no Rio Grande do Sul, após permanecer 8 anos foragido da justiça. Mesmo detido, segundo as investigações, ele continuava comandando o envio de grandes quantidades de cocaína para Santa Catarina. Um homem de 20 anos, apontado como um dos braços direitos do traficante, foi preso em Forquilinha. Um terceiro integrante também foi detido e seria responsável pelo recolhimento do dinheiro do tráfico em Criciúma e Forquilinha. Ao todo, foram cumpridos 3 ordens de prisão e 9 mandados de busca e apreensão em Criciúma, Forquilinha e Treviso. As investigações continuam para rastrear uma movimentação financeira da organização, identificar fornecedores e distribuidores e descobrir outros envolvidos no esquema. A operação expõe a dimensão financeira do tráfico de cocaína no sul de Santa Catarina. Assim, além de alimentar outras atividades criminosas, o comércio de drogas provoca graus de consequências na sociedade e, por causa das dependências, problemas cardiovasculares, alteração do neurologistas e também a transtorno psicólogo. Então, cara, agora 2 caras só, tá? Só 2 caras movimentavam 500 mil por semana. Essa porcaria aí é valiosa, hein? Benza a Deus, é muito dinheiro. Nossa Senhora Aparecida do Norte. Que isso. 12h54, fechamos? Vamos aí com as informações dos nossos parceiros, né? Vamos trazer agora o pessoal aí da Utilidade Pública.
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0: Estamos com Negócios e Companhias, 12h56, olha o Salésio Fretes, pequenos fretes em gerais. 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Ação entre amigos foi sorteada, né? Já tem vencedor. E outra informação que eu tenho aqui, a Marli perdeu o seu óculos de grau, aro rosinha, na rua. Sabe, você está andando pela rua e encontrou o óculos de grau da Marli? O telefone é 998-35-8016. 998-35-8016. Neste final de semana acontece o encontro de veículos antigos, aqui na Praça Celso Ramos, tá? É pra família. Você pode vir de manhã, a partir das 9 horas, e acompanhar. Ali vai ter alimentação, se quiser trazer um churrasco, tem a churrasqueira livre também pra você assar a sua carne. Ninguém paga nada. Só paga pra entrar e se der preferência trazer 1 quilo de alimentos, tá? Pode trazer que não faz mal nenhum. Inaugura neste sábado. Abre suas portas o Parque Garcia, tá? Aqui em Orleans, ali nas dependências dos fundos da Meta, né? Ali perto, próximo ao Parque Princesa Isabel. Parque Garcia, Parque de Diversões, domingo, sábado a partir das 15 horas e domingo também a partir das 15 horas. Você não pode perder mais essa apresentação. Grande abraço, gente. Amanhã a gente volta a partir das 9 horas.
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3: 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Metalúrgica Maestro do Brasil, localizada em Uruçanga, está contratando homens e mulheres para aumentar seu quadro de colaboradores. 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Início imediato. Interessados comparecerem na empresa ou entrarem em contato pelo fone WhatsApp 48-3466-6501. 48-3466-6501.
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2: Cultura, 2 horas, 29 minutos.

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Rádio Cultura, 3 horas, 52 minutos.

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0: 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Cultura, 4 horas, 20 minutos. 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
1: 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Cultura, 4 horas, 46 minutos.

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3: Cultura, 5 horas e 5 minutos. 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
4: Boa tarde para todos da Rádio Cultura.
5: Uma massa de ar frio e seco avança sobre a região sul do Brasil, proporcionando uma sexta e um fim de semana com tempo mais firme. Nesta sexta ainda tem chance de garoa fraca entre a madrugada e manhã, de forma rápida e isolada. E ao longo do dia o tempo melhora. O vento sopra de sudoeste a sul com rajadas, que variam entre 50 a 70 km por hora, principalmente no alto do Costão da Serra e as praias do litoral sul. E a temperatura ela se mantém mais amena. Então é um dia mais friozinho. A temperatura ela não sobe muito, a máxima deve chegar aos 23 graus. Sábado e domingo com tempo bom, frio de manhã 7, 8 graus. E durante o período das tardes, temperaturas em torno aí dos 16, 17 graus. Então vamos ter aí um fim de semana mais ameno. Segunda, tempo bom, frio de manhã, agradável à tarde. Terça também o tempo é bom. Aí na quarta daí já esquenta, aí já perde por total a força. Temperatura máxima próxima acima dos 30 graus. Peter Scheuer, meteorologista, com a previsão do tempo.
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0: 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Cultura, 5 horas, 14 minutos.
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5: Cultura. 5 horas, 19 minutos.

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Cultura, 5 horas e 26 minutos.

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0: 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Cultura, 5 horas, 40 minutos.
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1: Louvai ao Senhor porque Ele é bom, e eterna é a sua misericórdia. Salmo 135. O anjo do Senhor anunciou a Maria e ela concebeu do Espírito Santo. Ave Maria, cheia de graça, o Senhor é convosco. Bendita sois vós entre as mulheres e bendito é o fruto de vosso ventre, Jesus. Santa Maria, Mãe de Deus, rogai por nós, pecadores, agora e na hora de nossa morte. Amém. Eis aqui a serva do Senhor, faça-se em mim segundo a vossa palavra. Ave Maria, cheia de graça, o Senhor é convosco. Bendita sois vós entre as mulheres e bendito é o fruto de vosso ventre, Jesus. Santa Maria, Mãe de Deus, rogai por nós, pecadores, agora e na hora de nossa morte. Amém. E o Verbo divino se fez carne e habitou entre nós. Ave Maria, cheia de graça, o Senhor é convosco. Bendita sois vós entre as mulheres e bendito é o fruto de vosso ventre, Jesus. Santa Maria, Mãe de Deus, rogai por nós pecadores, agora e na hora de nossa morte. Amém. Glória ao Pai, ao Filho, ao Espírito Santo, como era no princípio, agora e sempre. Amém. Oremos. Infundi, Senhor, a vossa graça em nossas almas, para que nós, que pela anunciação do anjo, chegamos ao conhecimento da encarnação de vosso Filho, pela sua paixão e morte na cruz, sejamos conduzidos à glória da ressurreição, pelo mesmo Cristo, Senhor nosso. Amém. Rogai por nós, Santa Mãe de Deus, para que sejamos dignos das promessas de Cristo. Obrigado, prezados Rádio 20, e até amanhã neste mesmo horário. Louvado seja nosso Senhor Jesus Cristo, para sempre seja louvado. Em nome do Pai, do Filho, do Espírito Santo. Amém.
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3: Cultura, 5 horas, 56 minutos.

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0: Muito bem, são 18 horas com 5 minutos para você sintonizado na Rádio Cultura FM. Muito boa noite. Estamos chegando com mais uma edição do programa Cultura e Esporte. A apresentação é de Rodolfo De Vila, trabalhos técnicos neste momento, né, a cargo de Gelson Padilha. A direção geral também a cargo de Gelson Padilha. Muito bem, o Cultura e Esporte para você. Estamos chegando. Mais uma vez, boa noite para você já sintonizado nas ondas da 87.5 FM do seu rádio. Estamos por aqui. Também estamos no Facebook, no YouTube, Instagram. Você também acessa o nosso portal, é o www.rcnoticia.com.br, nosso portal de notícias. Já o nosso WhatsApp é o 48 3466 1082. Quinta-feira, 20 de agosto de 2026. 18 horas com 5 minutos, quase 18 horas e 6 minutos. Mais uma vez, boa noite. Para você sintonizado na Rádio Cultura, chegou a hora do esporte, né? Agora vamos falar de esportes aqui nos microfones da mais ouvida da cidade, a minha, a sua, a nossa Rádio Cultura FM. Bem, nesse momento, nos auxiliando aqui na parte técnica, Gelson Padilha já está por aqui. Uma palinha, Padilha? Boa noite.
1: Pode ser, pode ser.
0: Pode ser?
1: O microfone é com a gente mesmo, né? Estamos acostumados aqui, estamos quase o dia todo, né?
0: Verdade.
1: Amanhecemos e anoitecemos na cultura.
0: Verdade, verdade.
1: Mas é o nosso métier, a nossa obrigação também de estar acompanhando vocês aqui, que fazem um belo trabalho no esporte. O Iago deu uma saída aí, provavelmente ele furou um pneu, e aí não deu tempo de voltar, né? Então, né, eu tô aqui quebrando galho. Eu sou o Severino aqui.
0: Severino?
1: Legal. Mas, futebol é futebol, e eu gosto também de futebol, embora não me dedique tanto como vocês.
0: Claro, claro.
1: Né? Uhum. Chegou o Iago.
0: Chegou o Iago,
1: pneu? Será que furou o pneu? Acho que furou o pneu.

0: É? Não, é, tá na hora, já tem outro relógio que atrasou aí. Pois é. O Iago chegando aqui meio assustado.
1: Já tá por aqui,
0: Iago Teles. Enquanto o Iago monta aqui a parte técnica da parte do YouTube e Facebook, que está sendo conectado agora, eu vou falar um pouquinho contigo, sim, vou trocar umas ideias aqui.
1: Sim.
0: Ontem, hoje de manhã, inclusive, nós falamos aqui, colocamos teu áudio.
1: Claro.
0: E também falamos sobre o Campeonato Brasileiro, né? Uhum. Que os flamenguistas estão felizes aí, mas levaram um susto ontem.
1: Pra variar a polêmica, né?
0: Polêmica sempre, né?
1: Sempre, né?
0: É, eu não vi o jogo inteiro, mas deu polêmica o quê? Algum gol, assim, meio que suspeito?
1: É, o Cruzeiro teve um gol, né? A bola entrou, né?
0: Ah, eu não vi essa lance.
1: Foi.
0: É mesmo? A
1: arbitragem não confirmou, né?
0: Meu Deus, mas não tinha VAR? Tem, né?
1: Tem, mas...
0: Aí é VAR mesmo?
1: Esse é o problema, Padilho.
0: Tem o VAR mesmo também?
1: O VAR não veio pra solucionar nada, veio pra atrapalhar.
0: Valmeira, VAR mesmo e assim por
1: diante. É, tem esses memes, né? Infelizmente, né? Mesmo com o VAR, tá? Na minha opinião, tá? Pra mim a imagem é muito clara.
0: Que a bola bateu no travessão?
1: Não, não. A bola ia entrar e o zagueiro do Flamengo já tira ela de dentro do gol.
0: É?
1: Sim, sim. Pode ver na imagem.
0: Meu Deus.
1: Infelizmente, né? A arbitragem não marcou.
0: Mas isso entristece o futebol, né?
1: Porque eu você particularmente, Padilha, isso aí...
0: Você tem VAR, confira direito, né?
1: Desanima, sabe?
0: Desanima,
1: claro.
0: Opa, não pode ser assim, né?
1: Exatamente. Mas, enfim, isso nós vamos falar depois,
0: né? Vamos falar aí com o Iago depois, né?
1: Na segunda parte, é isso, é.
0: Mas pode tocar aí o seu esporte local e regional, fique à vontade.
1: Tá tudo certo, não? O Iago daqui a pouco então já traz pra gente aí ali os links, né? A gente também faz as lives aqui pelo YouTube, pelo Facebook. E vamos falar bastante de esportes a partir de agora, tá? Eu sempre começo aqui, né, Padilha, com os assuntos do esporte local, né? As informações aqui de Orleans. E também a nível regional, né? Por falar a nível regional, hoje à noite, viu? Daqui a pouquinho, 20 horas e 30 minutos, ginásio da FAI em São Ludigero, a primeira partida, né? Da grande final do regional de futsal adulto, promovido pela Liga Uruçanguense de Desportos, a Lude. Hoje, então, teremos a primeira partida, viu? É o jogo de ida da grande final entre RBN, que é a equipe de Braço do Norte, contra a equipe de Nova Veneza, tá? Por que esse jogo na FAI? Porque a equipe de Braço do Norte foi punida na fase anterior, tá? Com a perda de um mando de quadra, devido a alguns incidentes que aconteceram no jogo anterior, né? Ou seja, naquela fase semifinal, tá? No jogo da volta contra a Armazém. Alguns problemas aconteceram em Braço do Norte, tá? Então, a Lude, digamos, puniu o time do RBN Braço do Norte com a perda de um mando de quadra, tá? Então, esse jogo hoje à noite não será em Braço do Norte, será no ginásio da FAI em São Ludigero, viu? A partir das 20 horas e 30 minutos, tá? É o jogo de ida da grande final do Regional de Futsal da Lude, né? A Liga Uruçanguense de Desportos. Um grande jogo, viu? Um grande jogo. São duas grandes equipes. De um lado o RBN, né? E do outro a equipe de Nova Veneza, tá? Nova Veneza ainda está invicto no torneio. E hoje, então, nós teremos a primeira partida, a primeira parte e os primeiros 40 minutos da grande final do Regional de Futsal Adulto da Liga Uruçanguense de Desportos, tá? Fica o convite pro pessoal aí da região, né? Que queira comparecer. Logo mais, 20h30 no ginásio da FAI, entrada grátis, tá? Não paga nada. É só chegar a ver o jogo pra você ver um grande jogo de futsal, tá? De um lado o time do RBN de Braço Norte, é uma boa equipe, tá? E o time de Nova Veneza também. Então, fica o convite, fica a dica, tá? Esse jogo será no ginásio da FAI, no município de São Ludigero. Daqui a pouquinho, viu? Daqui a pouquinho bola rolando entre RBN e Braço Norte e a equipe de Nova Veneza. É a primeira partida, tá? O jogo da volta na semana que vem, lá no município de Nova Veneza. Mas hoje é na FAI. Hoje o mando de quadra é do RBN Braço Norte, apesar de não jogar em Braço Norte.

Muito bem, então. Então fica o convite, fica a dica para você comparecer, né? Ali no ginásio da FAI, daqui a pouquinho, bola rolando, 20h30, para o duelo entre RBN de Braço do Norte e a equipe de Nova Veneza. Muito bem, já aqui por Orleans, tá? No próximo dia 30 de agosto, teremos aí o segundo desafio, Dote da Princesa de Atletismo, né? Para você que curte aí um atletismo, né? Que curte uma corrida. Fica o convite, fica a dica, tá? No próximo dia 30, né? Que é o feriado municipal aqui na nossa cidade, né? Aniversário de Orleans. Então nós teremos ali no Parque Municipal Princesa Isabel esse segundo desafio, Dote da Princesa, viu? Haverá corridas aí.

0: Dote da Princesa. Arroba Desafio Dote da Princesa. Você pode ir lá, lá terá as informações, você pode escolher lá a sua modalidade e fazer a sua inscrição, tá? Então vem aí, no dia 30 de agosto, aqui em Orleans, o segundo desafio Dote da Princesa de Atletismo, a largada a partir das 9 horas da manhã, ali no Parque Municipal Princesa Isabel. Muito bem, são 18 horas com 14 minutos, a gente vai fazer o nosso primeiro intervalo comercial agora, tá? E retornaremos daqui a pouquinho com mais informações aqui dentro do Cultura Esporte.
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0: Muito bem, são 18 horas com 22 minutos. Estamos de volta, programa Cultura e Esporte para você. Depois aí dos recadinhos dos nossos apoiadores aqui na Hora do Esporte. Seguimos por aqui trazendo o esporte para você ligadinho nas ondas da mais ouvida da cidade, né? A Rádio Cultura, não tem jeito, pode pesquisar aí que você vai acreditar no que estou dizendo. 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Seguimos aqui com as notícias do esporte amador, né? As informações locais e regionais. Deixa eu falar agora aqui, deixa eu trazer uma informação. Antes, mandar um abraço lá pro Márcio, né? O Márcio é lá da Associação da Segero, em São Ludigero, viu? Valeu, Márcio, obrigado pela informação. Já vou repassar agora a tua informação, tá? O Márcio tá ligadinho com a gente, ele que trabalha lá na Associação da Segero. Equipe municipal brilhou nos tatames da capital federal, garantindo 4 medalhas de nível nacional e reafirmando a força das artes marciais da cidade de São Ludigero. O esporte de São Ludigero continua rendendo frutos e subindo nos lugares mais altos do pódio nacional, hein? Dessa vez, a equipe de Taekwondo do município fez bonito no Super Campeonato Brasileiro realizado em Brasília dias atrás, conquistando ao todo 4 medalhas, né? Sendo 1 medalha de ouro e 3 medalhas de bronze. A delegação competiu em alto nível contra atletas de todo o país, demonstrando técnica e muita garra nos tatames da capital federal. O grande destaque da competição foi o atleta Enzo Rodrigues de Moraes, que se sagrou campeão nacional em sua categoria, né? O Enzo conquistou a medalha de ouro na categoria juvenil, até 73 quilos, tá? Os outros medalhistas, né? O Caio Simão foi bronze na categoria adulto, até 68 quilos. O Jonas Baez, bronze na categoria cadete, até 45 quilos. E a outra atleta foi a Maria Laura Trento D'Agostin, também medalhista de bronze na categoria juvenil, até 63 quilos, viu? O professor e também atleta medalhista, né? O Caio Simão parabeniza, né, a todos aí por esses grandes resultados, tá? Fruto aí de muito treinamento, de muita dedicação por parte dos atletas do Taekwondo de São Ludigero, viu? Então, parabéns aí, né, aos medalhistas, né? E claro que chama um pouquinho mais a atenção essa medalha de ouro, né, do Enzo Rodrigues de Moraes. Medalha de ouro, primeiro colocado, é o campeão na categoria juvenil, até 73 quilos aí do Super Campeonato Brasileiro de Taekwondo, tá? Então, mais uma vez, parabéns aí à equipe de São Ludigero por esses grandes resultados, tá? E também agradeço ao Márcio, né? Ao Márcio aí, que nos enviou essas informações. Valeu, Márcio! Márcio que trabalha lá na Associação da Segero, né? Lá na cidade de São Ludigero, tá ligadinho com a gente, já mandou mensagem aqui. Valeu, Márcio, um abraço pra você e mais uma vez obrigado pelas informações. Muito bem, aqui no Facebook tá por aqui o nosso amigo Juninho Rosso, dá o seu boa noite, valeu, Juninho. Também tá por aqui o Roberto Coan, bom final de dia pra todos. A Ivonete Ramos também, olá, boa noite, a paz do Senhor Jesus. Valeu, amigão. Valeu, Ivonete. Um abraço pra você. Também tá por aqui o Sérgio Matei, dá o seu boa noite. A minha mãe também tá por aqui, trazendo o seu boa noite. Muito bem, seguimos aqui. 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Muito bem, seguimos aqui com Cultura e Esporte, são 18 horas com 27 minutos. Deixa eu falar aqui então agora do campeonato estadual de futebol não profissional, né? Ou amador, como queiram, né? Agora eles chamam aí de campeonato não profissional, tá? Eu vou seguir no amador, tá? A gente é da linha do amador aí. Então é o campeonato catarinense de futebol amador, tá? Vai começar no próximo sábado, hein? Vai começar no próximo sábado aí a fase de quartas de final. E tem time da região envolvido, né? É a equipe do 7 de setembro de Braço do Norte, né? O 7 que já foi campeão estadual em 1985, né? Mais uma vez representando a nossa região. O 7 de setembro estreia no próximo sábado, às 15 horas, no estádio Lauro Có, em Braço do Norte, diante do Floresta, lá de Pomerode, viu? É o jogo de ida da fase de quartas de final do Campeonato Catarinense de Futebol Amador, tá? O 7 de setembro, mais uma vez, representando a nossa região, né? Representando também a Liga Verde Vale. E no próximo sábado, então, 15 horas, lá em Braço do Norte, estádio municipal Lauro Có, a equipe do 7 de setembro recebendo o Floresta de Pomerode, viu? E para trazer mais informações desse campeonato, tá? Hoje eu pedi pro meu amigo Marquinhos, né? O meu amigo Marco Antônio Radialista, o Marquinhos, e ele deixou uma mensagem, né? Deixou um áudio pra gente aí, onde ele fala também desse jogo e dos demais confrontos aí, abrindo a fase de quartas e finais do estadual de futebol amador. Com vocês agora, então, o nosso amigo Marco Antônio.
1: Opa, Rodolfo de Vila, muito boa noite. E boa noite, né, praticamente boa noite aí a todos aí que nos acompanham na Rádio Cultura FM de Orleans. E vim aqui informar vocês aí, né, que nesse sábado vai começar mais um campeonato estadual, campeonato catarinense de futebol não profissional. No estádio municipal Lauro Có, o 7 de setembro, de Braço do Norte, enfrenta a equipe aí do Floresta. O 7 de setembro, que é o atual vice-campeão da Copa Sul, enfrenta a equipe que foi campeã da Copa Interligas Vale Norte, que é o Floresta lá de Pomerode. Primeiro jogo será nesse sábado, às 3 da tarde, no estádio municipal Lauro Có. Depois, daqui a 2 semanas, o 7 de setembro vai até o município de Pomerode para fazer o jogo da volta. Outros jogos do campeonato estadual que nós temos aqui das quartas de final, que é a primeira fase da competição de Vila, temos o jogo entre João Pessoa de Jaraguá do Sul, que foi o vice-campeão da Interligas do Vale Norte, contra a equipe do Bela Vista, que foi campeão da Copa Interligas da Grande Florianópolis. As duas equipes vão se enfrentar também no dia 22, às 3 da tarde, no estádio João Lúcio da Costa, em Jaraguá do Sul. Também, no mesmo dia e mesmo horário, a equipe do União de Pinhal, que foi o vice-campeão da fase oeste do Estadual de Amadores, enfrenta a equipe do Vila Nova, que é o atual campeão da Copa Sul, jogo sendo realizado no estádio do Concórdia, tá? Estádio profissional do Concórdia, estádio Domingos Machado de Lima. E também temos outro jogo entre a equipe do Unidos, que é o atual vice-campeão da Interligas da Grande Florianópolis, contra o campeão da fase oeste do Campeonato Catarinense do Estadual de Amadores, que é o Cometá. O jogo que vai ser realizado no domingo, dia 23, às 3 da tarde, no estádio Antônio Vicente Vieira, em Palhoça. Rodolfo de Vila, essas são as informações do estadual de amadores que nós temos no momento, tá? E aí, conforme a competição vai indo, a gente vai enviando mais informações pra você aí. Beleza, de Vila? Muito obrigado aí, segue a programação.

o programa mesmo, viu, gente? Hoje tá meio corrido o negócio aqui, a gente tá cobrando escanteio e tá indo pra cabecear, Iago Teles, é mais ou menos assim. Muito bem, mas vamos lá, a gente dá conta até o final. Aqui no Facebook tá por aqui o Anselmo Debona Júnior. Boa noite, Rodolfo, um abraço, valeu, Biguinha, um abraço, tá ligadinho com a gente aí, o nosso amigo, o Anselmo Debona Júnior. Muito bem, deixa eu falar aqui do Campeonato Municipal de Bocha por Equipes de Orleans. Nós já tivemos aí o início da eliminatória, viu? Na última terça-feira, dois jogos abriram. A etapa eliminatória da Bocha aqui de Orleans, jogos de ida. A equipe do Engenhos Bar perdeu para a Ponte Preta B por 2-1. E a equipe de Rio Laranjeiras ganhou do Bar do Marcos também por 2-1, tá? Isso nos jogos de ida. Os jogos da volta, hoje à noite, tá? Daqui a pouquinho, 19 horas e 30 minutos, nós teremos os jogos da volta para definir, né? Mais dois semifinalistas da Bocha aqui de Orleans, tá? Então, daqui a pouquinho, 19h30, lá no Rio Novo, a equipe da Ponte Preta B recebe o Engenhos Bar. Ponte Preta B contra o Engenhos Bar. Tá? E lá na Taipa, o Bar do Marcos joga contra Rio Laranjeiras, tá? São os dois jogos de logo mais, a partir das 19 horas e 30 minutos. Jogos da volta, fase eliminatória aí do Municipal de Bocha por Equipes aqui do município de Orleans, tá? Lembrando, né, que nós já temos dois times classificados para as semifinais, tá? Já estão classificados aí as equipes do Bar do Rato e a equipe da Ponte Preta A. Esses dois times já estão na semifinal, tá? E hoje sairão os outros dois semifinalistas, tá? Ponte Preta B contra o Engenhos Bar e o Bar do Marcos recebendo o Rio Laranjeiras, tá? Amanhã a gente traz os resultados, traz aí já o chaveamento da semifinal do Municipal de Bocha por Equipes aqui de Orleans, né? 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Vem aqui no Facebook, a Dilma Loli tá por aqui. Oi, boa noite. Oi, Dilma. Um abraço pra você. Obrigado pela sua audiência. Deixou um recadinho pra gente aqui, a Dilma Loli. Muito bem. Muito bem. Deixa eu falar aqui da segunda cavalgada em honra a Santa Augusta, na comunidade da Barra do Rio do Meio, em Grão-Pará, no dia 23 de agosto. Às 7 horas, recepção aos cavaleiros com café da manhã. Às 9 horas, largada pra trilha. E às 10 horas, Santa Missa. Ao meio-dia, almoço. E à tarde, grandioso baile com duas bandas, hein? Vem aí a segunda cavalgada em honra a Santa Augusta, na comunidade da Barra do Rio do Meio, em Grão-Pará. Nesse domingo, né? Dia 23 de agosto. Desde já, a comissão organizadora agradece e espera por todos. Outras informações através dos números 48 99906 7851 e 99642 9785. Bem, para fechar aqui a primeira parte do Cultura em Esportes, deixa eu falar aqui do Campeonato Municipal de Futsal aqui de Orleans, né? Categorias sub-17 e quarentão, tá? Hoje à noite, dois jogos, né? Para fechar a segunda rodada. Daqui a pouquinho, 19 horas, ali no Ginásio Municipal de Orleans, categoria sub-17, o confronto entre PM Futsal e Barreiro, tá? É o único jogo desta categoria. Daqui a pouquinho, às 19 horas, né? O PM Futsal que fará a sua estreia na competição. Já o Barreiro largou com derrota, né? E busca aí, quem sabe, a reabilitação. Isso no sub-17. Já no quarentão, também um jogo apenas, tá? Por volta aí das 20 horas, daqui a pouquinho também, 20 horas, o duelo entre Coab e União Alto Paraná, para fechar também essa segunda rodada aí da categoria do quarentão aqui do futsal.

tal de Orleans, tá? Tanto a Coab quanto a União Alto Paraná também estrearam com derrota na outra rodada e buscam, claro, a reabilitação, tá bom? Amanhã a gente traz aí os resultados, né? A classificação atualizada dessas duas competições aqui de Orleans, que movimentam o futsal neste momento aqui na cidade das colinas.

0: muito bem, retornamos aqui, são 18 horas com 39 minutos, seguimos por aqui com o Cultura e Esportes, viu? 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
0: Tá certo então. Vamos para o segundo bloco aqui do Cultura e Esportes, né? Sempre agradecendo a você a audiência, a sintonia conosco aqui nas ondas da Rádio Cultura FM. Primeira parte encerrada, primeira parte dedicada ao esporte aqui de Orleans e esporte regional. E agora a gente traz aí informações do esporte profissional. Já tá por aqui o Iago Teles, para também trazer o seu boa noite e a sua participação. Iago Teles, boa noite.
2: Boa noite. Boa noite, Rodolfo. Boa noite, nossos ouvintes que nos acompanham. E agradecer o Padilha, né, que me socorreu aí no começo do programa.
0: Iniciou, né, Iago?
2: Iniciou o programa, iniciou os trabalhos aí, o programa também.
0: Legal, legal. Padilha iniciou e deu uma saidinha agora, o Iago
2: já
0: assumiu aqui o posto. Muito bem, Iago Teles. Ontem tivemos vários jogos, né? Série B do Brasileirão. Começamos com a Série B?
2: Pode ser, né, Rodolfo? Ser. Menos, não é que seja tão menos importante assim, né? Mas é uma divisão abaixo, né, digamos, né, do que teve os jogos ontem, né, comparado aos jogos de ontem, né? Tivemos jogos ontem da Série B. Fortaleza e São Bernardo empataram por 1-1. Havaí reencontra Vitória novamente,
0: esse,
2: né?
0: Esse Havaí.
2: Duas sequências aí. 2-1 pra cima do Sport, do Leão da Ilha.
0: Virada.
2: Foi de virada?
0: De virada.
2: É. Tá bom, né? Tá vencendo e vai dando uma respirada boa, Rodolfo, né?
0: Com certeza.
2: Conseguiu sair do Z4, pelo menos.
0: Já saiu do Z4.
2: É, eu fico triste com isso, né? Mas fazer o quê, né?
0: Ah, o Miago tem.
2: Saiu do Z4. Tá bom.
0: Tudo certo.
2: Ainda ontem também tivemos Cuiabá 1-0 pra cima do Operário. Ontem também a Vila Nova goleou a Ponte Preta por 6-0, Rodolfo. Não.
0: Ponte Preta tá numa fase que...
2: Caiu já, né?
0: O negócio tá feio lá na Ponte Preta.
2: É só aceitar que a ponte quebrou e deu.
0: Sim.
2: Não tem muito o que fazer.
0: A ponte caiu, né?
2: A ponte caiu, quebrou. É. Essa vez acho que não vai ter salvação.
0: Não. Difícil.
2: Ainda ontem, nos apagares das luzes do estádio, Criciúma me deixa o Botafogo e São Paulo empatar.
0: Foi. Você lembra que no turno o Criciúma ganhou do Botafogo aqui? Um gol de falta do Otero aos 50?
2: Sim, no finalzinho, né?
0: Agora veio a revanche.
2: Pelo menos não perdemos.
0: Exato.
2: Né?
0: A diferença foi que aqui o Criciúma ganhou. E ontem empatou, né?
2: Ontem eu tive que ir pra Criciúma, pra Criciúma, não pra ver o jogo, claro que não foi aqui em Criciúma, né? Mas eu acabei não vendo o jogo, só fui acompanhando de relances assim. Uhum. E quando terminou o jogo eu fui ver, terminou o jogo, vou ver se o Criciúma ganhou, que vi que tava ganhando.
0: Sim.
2: Eu vi, tava até os 50, tava ganhando ali, mais
0: 51,
2: ou menos.
0: 51, parece.
2: Tava ganhando.
0: Na última bola.
2: Aí sabe.
0: Só tirar aquela bola.
2: Sim, acabou o jogo aqui, nem vou ver mais nada, né? Aí quando eu vejo, o Criciúma empatou com. No finalzinho aí é pra acabar também, né? Mas,
0: não é
2: fácil. No mais, trouxe um ponto, né, pra casa, isso é importante. Pontuar fora de casa é muito importante.
0: Concordo.
2: Que seja um ponto ou três, enfim, é pontuar fora de casa é importante. Mas o Juventude venceu na terça-feira, Rodolfo, por 1-0 do Goiás.
0: Isso mesmo.
2: E isso aproximou, né? Ficou inclusive está 2 pontos do Juventude agora. Mas, segue o líder.
0: Sim, exatamente.
2: O Tigre está na dianteira, está na frente. Exatamente. E está seguindo assim. Se manter assim, tá ótimo. Uhum. Eu acredito que o Criciúma não sai mais dos seis, né? Dos seis colocados aqui com essa pontuação, né? Claro, ainda falta bastante rodadas, né? Mas eu jogo acredito. Jogo. Acho que mais uns 20 pontos aí o Criciúma já se garante aí, né? Entre os seis.
0: Umas seis vitórias, então.
2: É, umas seis vitórias aí.
0: Mais ou menos.
2: Mais ou menos. Pra ser campeão, acho que mais uns... que? Mais umas 8, 10 vitórias, mais ou menos.
0: Agora tem que esperar um pouco, porque o Juventude encostou, né?
2: Pois é.
0: A diferença que era grande, agora já tá em 2 pontos.
2: É, pra campeão não. Desculpa, eu que me equivoquei. Campeão não. Pra vaga direta pra...
0: Tá.
2: Série A.
0: Entendi.
2: Vaga direta, eu que falei errado. Claro, é porque eu desejo de ser campeão, né?
0: A gente torce um pouquinho,
2: Torce um pouquinho, não adianta. Mas pra vaga direta, pra Série A, acho que mais umas 10 vitórias aí acho que deve dar. Pode eu ser. Acho. Eu acho.
0: Que vai, 30 pontos, né? 10 vitórias. Com 44, 74, é isso?
2: É.
0: É, né? Isso.
2: 74, acho que eles olham.
0: Não, aí a tendência é até pra título.
2: Até pra título, né?
0: Se bobear.
2: Uhum.
0: Mas enfim,
2: mas,
0: né?
2: Vamos ver.
0: Aguardar, passo a passo.
2: Uhum.
0: Ontem um ponto, poderia ter sido três, né? Mas não deu, veio com um.
2: Mania do Criciúma bobear, né? Criciúma tem dessas, né?
0: Largou na frente, né? Deu uma bobeada.
2: Eu não
0: menos
2: sei.
0: Mal que ganhou do Goiás, né?
2: Eu não sei se jogou bem ou não, porque eu confesso que não vi o jogo, só tava vendo o resultado em si, né?
0: O resultado parece que foi melhor do que a atuação, Iaco.
2: É.
0: Mas nesse momento, né?
2: É o que tá valendo.
0: É o que tá valendo.
2: O importante é trazer ponto pra casa e vencer em casa. É o que você tem que fazer.
0: Exato.
2: Domingo agora, o Criciúma enfrenta a Fortaleza, um time forte, tá brigando entre os seis também.
0: É um bom jogo, né?
2: É um bom 6:30 domingo.
0: Isso, exatamente. Mas é um confronto direto, né? Muito bem, então
2: Criciúma
0: tá aí, fechou a rodada com mais um ponto, segue na liderança. Claro que agora o Juventude chegou, né? Juventude encostou de vez, né?
2: É o que não poderia deixar acontecer, né? Mas infelizmente, a gente não tem controle do time de Juventude, então... né?
0: Juventude também tá bem, né?
2: Tá bem.
0: Faz uma boa Série B.
2: Faz uma boa Série B, verdade. Ainda hoje tem jogo, Rodolfo.
0: Uhum.
2: Atlético e CRB, às 7:30. E às 8:30, Novo Zorantino e América Mineiro. Aqui pro Criciúma é apenas o Novo Zorantino, mas 10 pontos de diferença, então...
0: Se for olhar em termos de G6, né?
2: Sim.
0: Seria bom que o Novo Zorantino não ganhasse, porque o América também não ganha de ninguém, né?
2: O América tá em último, né? Tá em penúltimo.
0: Penúltimo.
2: Só não tá em último porque a Ponte Preta tá com a ponte quebrando, daí não consegue,
0: também,
2: né?
0: Tá bem fadado a cair também, né?
2: Tá.
0: Então a tendência é o Novo Zorantino ganhar, né? Tendência.
2: Olha, provavelmente,
0: aguardar,
2: tá?
0: Né?
2: Acho que pouca chance de não ganhar mais, né?
0: Vamos aguardar pra ver.
2: Futebol, né?
0: Futebol.
2: A gente acha que quando a gente acha que vai ser uma coisa, é outra.
0: Muito bem, então isso de Série B, né?
2: Uhum. Rodolfo, passar o G6 e o Z4,
0: para
2: deixar nossos ouvintes atualizados, né?
0: Estamos
2: com um tempinho hoje também.
0: Uhum.
2: Criciúma, né, liderando, né? Não é nem novidade isso aqui, já virou padrão de Série B. Segundo colocado é o Juventude com 42. Terceiro colocado o Vila Nova com 40, também se aproximando, né? Quarto colocado Fortaleza com 37, Operário em quinto colocado com 35, e Sport também em sexto colocado com 35 pontos. Esse é o G6.
0: Sim.
2: Já o Z4, né? Ceará tá no G4, no Z4 aí, com a Vai vencer e subir uma posição.
0: É o Ceará que campanha terrível, né?
2: Pois é, né? Mas como o Ceará começou bem, né, o Ceará?
0: Começou até bem, mas agora queda.
2: Uma queda aí brusca e feia,
0: viu?
2: E que, meu Deus do céu.
0: E pelo que gasta, viu? É um dos clubes da B que mais
2: acho
0: gasta.
2: Acho que é um dos maiores da B, né?
0: É, um dos maiores orçamentos aí. Tá lá na rabeira, né?
2: Pois é.
0: Futebol, né? Futebol tem essas coisas,
2: né? Não adianta, né? A gente sabe que o futebol assim, é quando acha que vai ser... o time vai bem, começa a engrenar, agora ninguém mais... não perdeu mais pra ninguém, aí começa.
0: Verdade.
2: Eu conheço um time do Rio Grande do Sul que é vermelho e branco que faz bem igualzinho. 17º Ceará com 25 pontos, 18º Londrina com 21, 19º América Mineiro com 11 e praticamente a lanterna rebaixado aqui, eu acho que muito difícil recuperar, Ponte Preta com 10 pontos.
0: Muito bem, então tá aí a tabela de classificação da Série B do Brasileirão. Criciúma segue na liderança, domingo 18:30 contra o Fortaleza. Mais um jogo difícil aqui no estádio Heriberto Rilse.
2: Uhum.
0: Tudo bem, Arteles. Copa Sul-Americana, Copa Libertadores da América, né? Já que não temos Série A nesse meio de semana.
2: Vamos pra Sul-Americana então, já que tá aberto aqui também, já na minha frente. Já.
0: Vamos lá.
2: Já que esse caiu aqui pra mim, vamos falar desse aqui mesmo. Nós tivemos na terça-feira, né, Rodolfo? O São Paulo foi ao Morumbis enfrentar o Bolívar e venceu por 3-1 e garantiu a sua classificação também já na terça-feira. Ainda isso. Ontem tivemos Bragantino e Atlético Mineiro, Atlético Mineiro e Bragantino. O jogo ficou empatado por 2-2. Quase o Bragantino consegue uma classificação, né?
0: É.
2: Não conseguiu por causa do resultado do primeiro jogo, onde o Atlético venceu por 1-0, né? E como o Atlético tinha a vantagem, né, de poder empatar ou perder até poder empatar, né, poderia garantir a classificação.
0: Isso.
2: Se perdesse de um gol, era pênalti.
0: Exato.
2: Mas empatou, então mas o Galo passou. O Galo passou, né, jogou com o regulamento embaixo do braço.
0: Certo. Mais ou menos assim.
2: Praticamente, né.
0: Ganhou fora e empatou
2: fora. Isso. Deu certo.
0: Uhum.
2: Ainda também... Hoje, jogos, né? Ontem já tivemos esses aí. Hoje vamos ter Vasco da Gama, Olímpia e Vasco da Gama, às 7 horas, na casa do Olímpia. O jogo está 0-0. Aqui, um jogo normal, né? Quem vencer, venceu. Se for...
0: Porque o Olímpia joga em casa agora.
2: É.
0: Né?
2: Aqui, quem vencer se classifica, isso. Empatar é pênalti, né? Aqui, um jogo normal, né? Como se fosse
0: o
2: qualquer
0: Vasco
2: jogo.
0: O jogo vivo, né?
2: Sim.
0: Embora que você seja no Paraguai.
2: É.
0: Mas lá o Olímpia costuma ser muito forte, né?
2: Sim.
0: Vamos ver se o Vasco consegue, quem sabe, uma classificação, né?
2: É, se conseguir é bom, né? Mas o Vasco é...
0: O Vasco seria interessante, né?
2: O Vasco nas mata-mata é chatinho também, né?
0: O Vasco em mata-mata ele
2: se sabe,
0: fortalece geralmente, né?
2: Não ganha, sim, título, né? Mas chega.
0: Ele vai avançando.
2: Ele vai avançando. Quando vê, ele tá lá na final, sabe como chegou? Não sei, mas chegou.
0: É mata-mata.
2: Mata-mata. O Vasco é chato por causa disso, né?
0: Tipo, depende só dele, se for analisar.
2: Mas o mata-mata é isso, ó, depende do time.
0: Exatamente.
2: Né? Se é dois jogos, faz um bom primeiro jogo, o segundo jogo pra matar.
0: É, exatamente.
2: Nesse caso, o Vasco desperdiçou a chance de ganhar, claro, no São Januário, que tava jogando em casa, mas tá vivo.
0: Tá vivo. Isso, exatamente.
2: Sim. Ainda hoje também, Rodolfo, 7 horas, daqui a pouquinho teremos Macará e Santos. O primeiro jogo foi na Vila Belmiro, por 2-1 o Santos venceu. Então está na vantagem aí.
0: Joga por empate,
2: né? Se perder por 1-0 de um gol de diferença, pênaltis, 2 ou mais, desclassificação. Claro, o Santos joga com o regulamento embaixo do braço, né?
0: Sim, sim.
2: Vai buscar um empate, talvez, vai fazer um gol, não sei.
0: Neymar fora?
2: É,
0: né?
2: Não sei.
0: Provável, né?
2: Não sei. Não tô sabendo.
0: Não viaja, né?
2: É.
0: Não.
2: É.
0: Provavelmente não, né?
2: Não sei te dizer.
0: O foco do Santos ainda é o Brasileirão, né, Iago?
2: É, que tá mal,
0: ali,
2: né?
0: Claro que as Copas não ficam de lado totalmente, né?
2: Não.
0: Mas se você analisar mesmo assim,
2: deixa eu ver se tem...
0: A grande meta, tipo, do Santos, do Vasco, é o Brasileirão, né? Porque lá embaixo é complicado, cara.
2: É complicado.
0: Lá embaixo, você cair de novo é terrível, cara.
2: Sim, perde muito.
0: Tipo, o né? Santos hoje, se passar, ok... Se não passar também, tá, beleza, mas vamos, foca aqui.
2: É indiferente,
0: cara,
2: no caso, né?
0: Não adianta, cara.
2: Claro que se passar, né, o bolso enche, né?
0: Assim,
2: enche não, né, mas...
0: A Sul-Americana não paga tão bem igual a Libertadores, né?
2: É, mas já é uma grana que entra,
0: tipo,
2: né?
0: Já a Copa do Brasil, sim, né? Sim. Aí o Santos ali, a tendência é dar uma...
2: Sim.
0: Se bem que pega o Palmeiras, mas o Vasco, enfim... Então tem isso também, né?
2: Esse sorteio da Copa do Brasil ainda não...
0: Foi o que eu te falei, tá?
2: Não me desce.
0: A Sul-Americana, se o Santos passar hoje, beleza, que bom. Se não passar, tá tudo certo.
2: Mas só te confirmando aqui que eu fui ver se já tinha saído a escalação. Já tem aqui a escalação. Realmente Neymar não está.
0: Neymar tá fora, cara.
2: Mas o Moisés tá no banco.
0: Ô, Moisés, cara.
2: Moisés tá no banco.
0: Pô, grande Moisés. Moisés é fera, cara.
2: Moisés tá no banco.
0: Moisés é ali de Morro da Fumaça, cara. Grande amigo, Moisés, a gente boa demais, cara.
2: Uhum.
0: Moisés Vieira da Veiga. Nosso amigo, grande Moisés. Cara. Pô, esqueci do Moisés, cara.
2: Não, ele tá no banco.
0: Torcer
2: tá
0: pra ele, então.
2: É.
0: Será que o Neymar não vai jogar?
2: É que não vai jogar, vamos pro Moisés.
0: Espera, né? Cara. O Moisés vira e mexe. Ele tá por aqui, Iago Teles. Mexe.
2: Legal,
0: porque,
2: legal.
0: Tipo, é difícil dele vir pra cá, mas...
2: imagina.
0: Se desse certo um dia de ele estar ao vivo aqui com a gente...
2: Você
0: ia conhecer um cara sensacional.
2: É. Pô, é, Moisés, eu converso e não conheço ele.
0: Quem sabe um dia?
2: Um dia?
0: Vou combinar com ele outra hora, vamos ver se tá certo.
2: Impossível não é.
0: Nada.
2: Vai que um dia dá certo.
0: Não é, cara.
2: Pensou ver um craque do Santos aqui?
0: Ô, rapaz. Bem... Padilha ia...
2: Ah, o Padilha ia enlouquecer, Padilha, né?
0: Fazer foto.
2: É bem aí, que o Moisés podia trazer o Neymar junto, né? É. Mas daí sonhei demais agora, eu acho. Acho que eu sonhei demais, né?
0: Tá difícil pro Moisés vir.
2: Ah, mas... Vai que o Moisés, vamos lá conhecer ele lá, vamos lá conhecer os lados lá.
0: Ô, Iago, você falou numa palavra ali, a palavra impossível, cara. E o Botafogo hoje é impossível reverter, não?
2: É, eu ia chegar lá agora, Rodolfo. Ia falar 9:30.
0: Que
2: Botafogo, acha, esse ano.
0: O que você acha, Agutelli?
2: Assim, olhando o placar aqui, Rodolfo.
0: O que você acha? Dá?
2: Dá. Ah, vai jogar em casa no Engenhão, cara.
0: Vai fora, assim,
2: 14. Ah, é futebol, Rodolfo.
0: É mesmo, Iago Teles.
2: Vai que
0: você acredita, Iago Teles?
2: Vai que o Botafogo faz um 8-1 aí.
0: Se o Botafogo fizer 8-1, amanhã eu venho com a camisa aqui fazer o programa.
2: Tá, mas eu te pergunto o que aconteceu com o Botafogo quinta passada.
0: Rapaz do céu.
2: Tomaram um apagão.
0: Nem ele sabe, eu acho, cara.
2: Bom, mas 6-1.
0: É altitude, é não sei o quê.
2: Complicado,
0: é
2: altitude, né? Rodolfo, assim, ó. Pingando. Eu já vi
0: ataque que não faz gol.
2: Eu já vi jogo ser revertido com placar grande. Já vi. Só que o time que eu vi fazer isso era o Barcelona, né?
0: Quanto o PSG, né?
2: Aquela vez lá, meteu 5 lá e uma virada histórica. A não ser que o Botafogo invoque o Barcelona de 2015 ali, eu acho que foi, se não me engano, aquela época.
0: O Garrincha volta, Thiago?
2: O Garrincha.
0: Ou o time de 2024, né? Aquele time reverteria, tá?
2: Tá, pode ser, aquele pode ser.
0: Reverteria.
2: Quer saber, se for botar peso, o Botafogo é um time maior que o Cienciano.
0: Sim.
2: Né?
0: Sim.
2: For botar em peso assim, né?
0: Muito maior.
2: É. Mas aí... É complicado, Rodolfo.
0: Digamos que é improvável, Iago.
2: Improvável.
0: Improvável, né?
2: Mas não, impossível.
0: Não, impossível... Eu acho que é, cara.
2: Ah, não.
0: Eu acho que é impossível.
2: Olha, o Botafogo tem 90 minutos, né?
0: É.
2: Faz 3 primeiro tempo e segundo tempo faz mais 3.
0: Pô.
2: Pênalti.
0: Não, aí passa.
2: Aí passa? Aí passa, vai a 7-1, né? É, não pode tomar gol.
0: Só se for 5 de diferença pra
2: pênalti. É, verdade. Então, pode, vai, faz 3 primeiro tempo, 2 no segundo tempo, fechou. Ou 2 no segundo tempo, primeiro. É, mas dá.
0: Seria um milagre de Nilton Santos, hein?
2: Ah, olha, seria...
0: Estádio Nilton Santos, no Engenhão.
2: Sim.
0: O milagre de Nilton Santos, Thiago.
2: Ah, mas...
0: O botafoguense se apega a tudo, né? O botafoguense, em geral, é muito supersticioso, né? Não sei
2: sim,
0: se você sabe
2: sim,
0: a história.
2: Sim, sim.
0: E o número 6 é um número muito importante no Botafogo.
2: Uhum.
0: Então é nisso que a torcida se agarra.
2: Ah, sim, Rodolfo...
0: O 6 e o 7, claro.
2: Sim.
0: Que o Garrincha vestiu por muito tempo.
2: Isso.
0: Isso.
2: Nos
0: clubes é a 10, né? Em geral, né?
2: Em geral, sim.
0: No Botafogo é a 6 e a 7. É diferente.
2: Rodolfo, assim, o torcedor até com mais fé, ele vai acreditar.
0: Certo.
2: Porque assim, o meu Inter já tomou uma goleada de 4 pra inverter. Eu sabia que não ia inverter o jogo, não ia conseguir inverter, mas eu fiquei lá torcendo que...
0: Claro.
2: E o Inter quase conseguiu. Faltou um golzinho só.
0: Quem sabe?
2: Vai que o Botafogo consegue fazer. Se fizer... Entrega a taça pra eles já. Se eles fizessem, entrega a taça pra eles já.
0: Seria o milagre de Nilton Santos.
2: Pode ser, tá? Mas eu não tenho nada contra o Botafogo.
0: Tudo certo.
2: Tudo certo, minha torcida é pro Botafogo. Hoje beleza, eu sou fogão.
0: Beleza.
2: Minha torcida tá pro fogão hoje.
0: Tudo bem, Iago Teles. Então vamos fazer o seguinte, ó. Se o Botafogo passar,
2: uhum,
0: amanhã eu venho aqui com a camisa.
2: Tá.
0: A gente bate um papo aí.
2: Uhum.
0: Tá? E aí a gente combina um dia pra nós tomar um chope.
2: Esse chopper tem 5 anos já.
0: Chope por minha conta, tá?
2: Esse chopper tem 5 anos já.
0: Isso. Então tá combinado
2: então
0: essa nossa aposta aqui ao vivo, tá?
2: Aí eu vou
0: eu
2: agora.
0: Venho aqui amanhã com a camisa, a gente bate um papo aqui durante um horário.
2: Deixa eu ver se tá gravando aqui certinho, né? Tá gravando, tá certinho, tá funcionando tudo, tá?
0: E aí, um dia a gente combina a noite, a gente vai aí tomar um chope.
2: Então tá.
0: E bater um papo.
2: Então tá.
0: Bom?
2: Beleza. Tá gravado, não tem mais volta agora, tá?
0: Seria o meu. Você nunca torceu tanto pro outro clube, hein?
2: Ah, meu coração sempre foi botafoguense. Preto e branco na veia, tudo.
0: Muito bem, Iago Pérez. 18:57. É, Botafogo hoje.
2: É difícil, tá, Rodolfo? Agora é sem brincadeira à parte.
0: É impossível.
2: Falando na sinceridade agora, é difícil. É um resultado muito difícil, porque 6-1, Rodolfo. A gente sabe que não é impossível, não é? Porque futebol a gente sabe que pode acontecer tudo, né? Mas é um resultado
0: provável,
2: muito.
0: Então.
2: É.
0: Provável.
2: Muito complicado o Botafogo inverter. Botafogo não pode entrar assim desanimado. Ah, já perdemos o jogo. Não pode entrar sim.
0: Fizeram promoção lá, acho que um ingresso baratinho. Ah, tendência de um bom público, tá?
2: Provavelmente dá um bom público.
0: É,
2: tá?
0: Provavelmente, é.
2: Ah, tem torcedor que já, mas eu vou lá porque tá barato o ingresso, vou lá por ir, né?
0: Exato.
2: Mas tem torcedor que vai com fé, vai lá acreditar.
0: Muito bem.
2: Só, o Botafogo não pode entrar desanimado.
0: É.
2: Ah, entrar assim, estamos perdendo 6-1, pô, não temos chance de ganhar, não. Se entrar assim, nem vai pro jogo.
0: Atitude, né?
2: É. Pois é.
0: Atitude.
2: Tem a vantagem, bem, tem a vantagem de jogar em casa, tudo. Mas,
0: vamos
2: enfim.
0: Ver se acontece o milagre de Nilton Santos.
2: Vamos ver. Rodolfo, quartas de finais sul-americanos já tem confirmado Botafogo. É, Boca de. Já botando Botafogo.
0: Quem sabe?
2: Já botando Botafogo já nas quartas.
0: Você quer tomar chopp? Eu sei.
2: Aí tu falou um negócio que eu gosto muito aí. Deu até água na boca aqui
0: tô
2: agora.
0: Tô sabendo.
2: Boca Juniors e São Paulo. Baita jogão pra acompanhar, hein?
0: Boca e São Paulo, né?
2: Boca e São Paulo.
0: Pô, cara, o que não falta aí é taça, hein?
2: Aí sim.
0: Pô, São Paulo, multicampeão?
2: Três, Libertadores, o Sul, eu não lembro se tem o São Paulo, mas o Boca é um dos maiores da campeão da Libertadores também, se não me engano, né?
0: Sul-Americano também.
2: Também. É. Aqui é, não, hein? Vai entrar as taças em campo aí, né?
0: E dois duelos interessantes, hein?
2: Esse duelo, eu sempre gosto de ver o Boca Juniors jogar contra o brasileiro, porque eles jogam bem.
0: A La Bombonera treme?
2: A La Bombonera treme.
0: Treme.
2: Lá é difícil ganhar deles. O problema é lá.
0: Um dia ainda quero ir um jogo lá no estádio do Boca Juniors, cara. Eu tenho essa curiosidade.
2: Ah, eu também tenho.
0: É, de quem sabe um dia dá certo.
2: É, eu quero ir também pra conhecer.
0: Quero ver se aquilo lá pulsa mesmo, cara.
2: Só tu olha pra TV e tu não sente pulsar.
0: Parece um terremoto.
2: Parece um terremoto, claro. Tem até medo de ir lá na classe, aquele negócio vai cair.
0: Verdade.
2: Mas é isso, é um baita jogão pra se comer nas quartas, tá, Rodolfo?
0: É, com certeza.
2: E pras as oitavas Libertadores, rapidamente,
0: isso,
2: né?
0: Vamos lá.
2: Hoje teremos Corinthians e Rosário Central às 9h30, Rodolfo, aí o jogo que está totalmente aberto. O primeiro jogo foi empatado por 0-0.
0: Perfeito.
2: Ontem à noite, Flamengo venceu o Cruzeiro por 2-1, né? Vocês já comentaram no início aí que uma polêmica.
0: Ah, sim.
2: Normal, com o Flamengo a gente já sabe que é normal ter polêmica, mas, né?
0: Felizmente que foi um jogão, tá? Foi um bom jogo.
2: Ah, imagina.
0: O Flamengo é muito bom, né?
2: É, não, o Cruzeiro, e que não, o Cruzeiro também é um time bom.
0: Também.
2: Né? Só que o Flamengo sempre tem nessa.
0: Flamengo é melhor.
2: Tem,
0: Tá,
2: sim.
0: Fato. Mas
2: essas
0: coisas que acontecem aqui...
2: O Flamengo realmente não precisa de ajuda,
0: não,
2: né?
0: Não, ninguém, mas, na verdade, né?
2: Não,
0: seria
2: ninguém.
0: Bom que não tivesse
2: não,
0: pra ninguém.
2: É. Mas sempre tem. E
0: engraçado
2: que sempre tem ajuda sempre pros mesmos times.
0: É uma pena.
2: É isso que acontece. Aí, a gente fala, não, é mentira. Pô, é só pegar, é sempre os mesmos times que sofrem ajuda.
0: Futebol cai em discreto, sabe?
2: Ah, sim.
0: É complicado.
2: Perde a graça.
0: Sim, sim.
2: Por isso que eu acompanho mais futebol europeu, porque eu acompanho o brasileiro ainda por causa que eu tenho dois times que eu torço, né? Principalmente o Criciúma, que é aqui no lado, né?
0: Claro, claro.
2: E eu acompanho o Inter porque eu cresci acompanhando o Inter, né? Não sei,
0: claro,
2: não sei por causa da influência de alguém, né, mas...
0: Amarildo Teles, hein?
2: É.
0: Abraço
2: Teles
0: aí.
2: Abraço. Rodolfo.
0: Bem. Então passa o Flamengo, né?
2: Passa o Flamengo.
0: O Flamengo espera,
2: né?
0: Por...
2: Entre
0: Tolima e
2: Independente Del Valle e Tolima.
0: E Tolima, tá.
2: Isso.
0: Um desses dois, né?
2: Um dos dois.
0: Tá.
2: Palmeiras passou, né? Venceu o Cerro Porteño por 1-0.
0: O Cerro fez o mais difícil, né?
2: Perder lá.
0: Empatar em São Paulo e...
2: Perder em casa.
0: Fora a vaga em casa.
2: Uhum.
0: É, mas o Palmeiras também é...
2: É, o Palmeiras é outro time chato.
0: É.
2: Uhum. E outro brasileiro que passou já foi na terça-feira, venceu o Independente de Rivadavia por... 5-4 pôs pênaltis, né? O jogo ficou empatado por 1-1, tanto como no primeiro 0-0, e acabou passando nos pênaltis, foi o Fluminense.
0: O Fluminense uma grande classificação, né? Trocou de treinador, ganhou do Palmeiras e avançou na Libertadores.
2: Pois
0: né? O Marcão fez sucesso lá no Fluminense.
2: E pega o Platense.
0: Pega o Platense?
2: Platense nas quartas.
0: Certo, muito bem.
2: E pra fechar hoje, Rodolfo, LDU e Mirassol. Uma pena o Mirassol, tá? Vai pegar o LDU e o LDU jogando na Casa Blanca, lá na casa deles, é chato, tá?
0: Será que tem gol do Daverson?
2: Vamos ver.
0: Ele tá lá na LDU, né?
2: Tá na LDU?
0: Tá lá.
2: Ah, legal. Achei que tava no Mirassol.
0: Não.
2: Então, vamos ver. Vai.
0: Daverson está na LDU.
2: Vai que, né? Vamos ver.
0: É difícil lá pro Mirassol, né? Altitude.
2: É complicado. Infelizmente, né?
0: Vamos torcer.
2: Vamos torcer, não.
0: Torcer pro Mirassol.
2: Eu tô na torcida do Mirassol, tá?
0: Quem sabe, né?
2: Quero que o Mirassol chegue na final e ganhe também. É difícil, mas...
0: Calma.
2: Deixa eu sonhar, Rodolfo.
0: Se avançar hoje, tá muito bom.
2: É o único time que eu mais simpatizo aqui. Os outros eu não gosto. Não gosto do Corinthians, não gosto do Flamengo. Palmeiras.

0: É, né? Fluminense, é, me tirou da Libertadores 24. É o Mirassol, único time.
1: Sobrou
0: o Mirassol. Não tem o que fazer.
1: Somos todos Mirassol, então.
0: Somos todos Mirassol. E é isso de Libertadores, Adolfo. É
1: isso? Muito bem. Então hoje o Mirassol. É que horas? Mirassol, tem aí?
0: Tem. É 7 horas.
1: Daqui a pouco?
0: Na verdade, já começou, né?
1: Já começou. E o Corinthians?
0: Corinthians é 9h30.
1: 9h30. Isso. Muito bem. Tá certo então, 19 horas com 3 minutos. Valeu, gente, na bola. Sim.
0: Antes de encerrar, só deixa eu deixar aqui uma homenagem pra minha mãe, que hoje ela está fazendo aniversário, completando mais um ano de vida. Um parabéns pra ela, muitos anos de vida. Que ela fica aí até mais de 100 anos, né?
1: O nome dela?
0: Rita.
1: Ô, dona Paula. Rita. Abraço pra você aí. Parabéns, saúde. Felicidades, então tá de aniversário. O Iago também é desse meneco também, né?
0: Fui.
1: Fui agora,
0: dia 8.
1: Dia 8. E hoje então é dia 20?
0: Dia 20.
1: Então, dona Rita de aniversário.
0: Uhum.
1: A mamãe do Iago Teles.
0: Isso, como valeu, dona mais, Rita, um abraço. Mais um aninho de vida, né?
1: Parabéns.
0: Muita saúde e a gente espera que fique mais anos aí, né?
1: Opa!
0: Muito mais anos, né? Que ela esteja velhinha lá e eu também.
1: Cara, mãe é mãe, cara.
0: Mãe é mãe.
1: Mãe é outra conversa.
0: É.
1: Muito bem, agora sim, então a gente vai ficando por aqui, colocando um ponto final nessa edição do Cultura Esporte. Valeu, gente da bola. Boa noite, grande abraço. Retornaremos amanhã a partir das 18 horas e 10 minutos. Um abraço, até mais.
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3: E foi anunciada cooperação tecnológica com empresas da China para desenvolver modelos de IA em língua portuguesa e capacitar 3 mil brasileiros em 5 anos. O Brasil fará ainda parceria com a Espanha para aumentar a capacidade brasileira de desenvolver chips. Reportagem Gabriela Noronha.
4: Atenção motoristas de táxi e aplicativos interessados em comprar um carro.
5: O valor do financiamento para quem está cadastrado no Move Brasil aumentou de 150 para R$200 mil.
4: É o que determina a portaria publicada pelos Ministérios do Desenvolvimento, Indústria, Comércio e Serviços e do Ministério da Fazenda.
5: A nova portaria também inclui entre os veículos elegíveis os híbridos com diferentes combinações de fontes de energia, integrando motor elétrico e motor a combustão que utilize álcool, gasolina ou ambos.
4: A elevação do teto e a inclusão de outros veículos híbridos amplia a oferta, mantendo os critérios de sustentabilidade e eficiência energética, como explica Wallace Moreira, secretário de Desenvolvimento, Indústria, Inovação, Comércio e Serviços.
6: Atualizar esse valor para que os trabalhadores possam ter acesso a esses modelos de carros é fundamental. O taxista, ele consegue comprar o carro com preço acima de 150 mil e com descontos que ele tem, fica abaixo de 150. Como o programa, ele contabiliza o preço que está na nota fiscal, o trabalhador de aplicativo fica numa desvantagem. Isso corrige ali e contribui para que esses trabalhadores possam comprar esses carros. Os critérios para acessar o programa continuam os mesmos, assim como os critérios de habilitação ao programa também não alteram.
5: Para solicitar adesão ao programa, acesse movebrasil.sistema.gov.br.
4: Luciano, quem pretende comprar ou vender um carro usado vai poder agora fazer todo o processo por meio digital.
5: Uma nova resolução do Conselho Nacional de Trânsito autoriza a transferência de veículos de forma 100% eletrônica.
4: O procedimento vai reunir em uma única plataforma a assinatura do documento, a quitação de débitos e pagamentos de taxas.
5: Outra novidade é a modalidade de transferência custodiada, quando a liberação de recursos fica condicionada aos requisitos da transação.
7: A norma cria 3 modalidades de transferência de propriedade: convencional, eletrônica e eletrônica custodiada. Na modalidade eletrônica, as etapas do processo poderão ser realizadas digitalmente com integração ao Renavan, desde que seja feita a vistoria do veículo, entre outras exigências previstas. Quando estiver disponível, comprador e vendedor poderão realizar em um mesmo fluxo eletrônico etapas como o registro da negociação, a assinatura assinatura eletrônica da transferência, a consulta e o pagamento de débitos e taxas dos DETRANs estaduais e a conclusão da mudança.

0: de propriedade. Já na modalidade de transferência eletrônica custodiada, será possível manter em custódia o valor da negociação do bem durante a operação. Atualmente, a transferência de propriedade já conta com instrumentos digitais. Com a nova resolução, foram estabelecidas as condições para integrar essas etapas em um fluxo eletrônico vinculado ao Renavam. As operações também ficarão mais seguras com requisitos de segurança definidos pela norma, como autenticação individual e multifator, rastreabilidade, trilhas de auditoria e mecanismos de prevenção e detecção de fraudes. Daniele Popov para a Voz do Brasil.
1: A fiscalização de trânsito poderá usar agora novos equipamentos para detectar, além do consumo de álcool, também o uso de drogas pelos motoristas.
2: A mesma resolução do Conselho Nacional de Trânsito, que atualizou a Lei Seca, estabeleceu ainda algumas mudanças nos procedimentos para testar os condutores.
1: Esse teste será feito em uma triagem inicial, com equipamentos mais sensíveis, e em caso positivo, em uma segunda etapa com o bafômetro.
2: O secretário nacional de trânsito, Adroaldo Catão, conversou comigo e Mariana Jungmann mais cedo e explicou o que muda e o que permanece igual na fiscalização sobre o consumo de álcool e drogas. Acompanhe.
3: Secretário Adroaldo Catão, seja muito bem-vindo à Voz do Brasil. Vamos falar dessa atualização sobre as regras da Lei Seca, que foram aprovadas recentemente. O que que o senhor destaca como mudanças mais importantes?
4: Olha, eu destaco dois pontos importantes. Primeiro, isso que você falou bem, é uma atualização, né? A Lei Seca está completando aí 18 anos de muito sucesso e era o momento de fazer algumas modificações no âmbito da resolução do contrato. Ou seja, tudo que está na lei, no Código de Trânsito, permanece, tá? O que a gente fez foi atualizar alguns procedimentos. Eu destaco dois pontos. O primeiro é o seguinte, o cidadão que for abordado inicialmente, ele agora vai poder fazer uma espécie de pré-teste, uma triagem, né? Isso facilita também o trabalho dos policiais, dos agentes. Por quê? Porque o cidadão que vai fazer aquele teste inicial, ele somente se for detectado algum indício de álcool, né, nesse primeiro teste, é que ele vai ser encaminhado ao uso do etilômetro oficial, que é esse que vai gerar, de fato, uma eventual penalidade. Isso facilita o trabalho também das polícias, evita filas, né, congestionamentos. Esse é um tipo de procedimento que, inclusive, algumas polícias já utilizam, tá? Mas isso não estava previsto na norma, isso gerava alguma insegurança jurídica. Então, a gente fez essa atualização, que é justamente para dar segurança jurídica, tanto para o cidadão quanto para o agente. Isso também permite que haja um tempo, né, entre o primeiro teste e um eventual segundo teste, para aqueles casos que muitas vezes geravam, inclusive, algumas manchetes sensacionalistas na imprensa, dizer assim, olha, o cidadão usou enxaguante bucal, vai aparecer álcool na boca, e a gente sabe que não é bem assim, porque esse álcool ele não permanece na boca muito tempo. Então, o tempo entre fazer um primeiro teste e um segundo será suficiente para tirar qualquer dúvida, né? Porque o objetivo, obviamente, da Lei Seca não é pegar quem usa enxaguante bucal, mas sim quem bebeu e está dirigindo e, portanto, pode ter a sua capacidade de dirigir alterada. E o segundo ponto que eu destaco é a previsão dos equipamentos que têm sido chamados popularmente de drogômetros, né? Que são equipamentos que visam a detectar o uso de outras substâncias, que é a expressão que o Código de Trânsito utiliza. Tem o álcool e tem outras substâncias que também podem causar dependência e alteração da capacidade psicomotora. Então, a previsão desses equipamentos dá também segurança jurídica para que, a partir de agora, o Inmetro possa certificar esse tipo de equipamento, que, a partir daí, vai poder ser utilizado também nas operações Lei Seca para detectar não só o álcool, mas também essas outras substâncias que também levam a um risco, né? Dirigir tendo usado drogas ou usado esse tipo de substância, obviamente, leva a um risco à sociedade.
2: Secretário, as novas normas também prevêem que o agente de fiscalização deverá registrar pelo menos dois sinais observados que confirmem a alteração da capacidade psicomotora do condutor. Antes, só o teste de alcoolemia era usado. Qual a importância desse registro adicional se já tem o bafômetro?
4: Não, na verdade, não é um registro adicional, é um ou outro. O que é que acontece? Você pode usar já era assim, tá? Isso é importante dizer. Hoje já está previsto na lei que o agente ele pode detectar comportamentos que mostrem que o cidadão está com seu comportamento alterado, né? Pelo uso de drogas ou álcool, mesmo que ele se recuse ao uso do bafômetro, do etilômetro ou, no caso agora, do chamado drogômetro. O que a resolução fez foi dar

mais procedimento, mais clareza, para evitar contestações posteriores na justiça. Então, isso dá mais transparência também e aumenta a capacidade do Sistema Nacional de Trânsito de aferir esses dados, né? Isso também é muito importante. Então, é obrigatório agora que se coloque pelo menos dois comportamentos

0: houve mudanças aí, secretário, em relação aos procedimentos quando o condutor se recusa a fazer o bafômetro ou continua como era antes, mesmo se recusando, ele vai sofrer as penalidades?
1: Continua exatamente como era antes, não mudou nada nisso aí, a lei continua valendo, tá? Não houve nenhuma modificação, ou seja, se o cidadão se recusar, seja usar o etilômetro ou outro equipamento, ele vai responder pela recusa, que é uma infração específica, que é aquela que lhe dá multa de quase R$3.000 e lhe submete a uma suspensão da sua CNH. Então, realmente é um procedimento que continua do jeito que está hoje, e o cidadão tem que saber que ele pode, obviamente, se recusar, mas se ele se recusar, ele está sujeito a esse tipo de infração. Lembrando que mesmo que ele se recuse, além de levar multa, se ele tiver com comportamentos que demonstrem que ele está embriagado ou sob uso de outras substâncias, também continua a responsabilidade do agente de, detectando que isso aconteceu, enquadrá-lo eventualmente, se for o caso, também como crime.
2: Então, secretário, não muda nada em relação às obrigações e direitos dos condutores, né? A resolução não estabelece nenhum novo tipo de infração, certo?
1: Certo, exatamente. Não muda a infração continua a mesma, a infração ela está prevista no Código de Trânsito. O que a resolução faz é isso, atualizar procedimentos, dar mais segurança jurídica e prever a possibilidade de certificar os chamados equipamentos drogômetros, os chamados drogômetros, os equipamentos para aferir a presença de outras substâncias que estão no momento da abordagem atrapalhando a capacidade psicomotora do agente e impedindo a sua direção mais segura.
0: Muito bem, nós conversamos com Adroaldo Catão, secretário nacional de trânsito. Muito obrigada, secretário, por sua entrevista aqui à Voz do Brasil.
1: Eu que agradeço.
3: O fenômeno climático El Niño pode afetar diferentes áreas do país, com reflexo nas chuvas, na agricultura e até no abastecimento de energia.
2: Por isso, o setor elétrico também reforça o planejamento para se antecipar aos possíveis impactos do fenômeno e reforçar a segurança no fornecimento de energia.
3: As estratégias foram discutidas durante um evento promovido pela Agência Nacional de Energia Elétrica, ANEEL.
4: O risco de eventos climáticos extremos coloca o planejamento como uma das prioridades para o setor elétrico. A preocupação é reduzir os impactos de um possível El Niño intenso sobre o sistema, especialmente nas regiões mais vulneráveis, como explica Sandoval Feitosa, diretor-geral da Agência Nacional de Energia Elétrica, a ANEEL.
5: Projeções internacionais da Administração Nacional Oceânica que a atmosférica dos Estados Unidos estimam elevada probabilidade, mais de 90%, de um El Niño muito forte para ocorrer entre outubro e dezembro de 2026, reforçando a necessidade de preparação antecipada.
4: Para aumentar a segurança do sistema, o Comitê de Monitoramento do Setor Elétrico aprovou a antecipação de 1,8 gigawatts de capacidade. Essa quantidade pode abastecer mais de 1,5 milhão de residências ou alimentar grandes complexos industriais e cidades de grande porte. As distribuidoras de energia planejam investir cerca de R$20 bilhões na modernização das redes, enquanto o Operador Nacional do Sistema Elétrico, ONS, lançou um portal para acompanhar diariamente a evolução do fenômeno. No norte, a ANEEL também antecipou recursos para a compra e a estocagem de combustível antes da redução do nível dos rios. Para o secretário nacional de Energia Elétrica do Ministério de Minas e Energia, João Daniel Cascalho, a atuação conjunta é fundamental para enfrentar o cenário.
6: É isso que fortalece o setor, atuação coordenada, preventiva, antecipada e com ações efetivas. Por isso que quando eu vejo aqui um painel com geração, transmissão, distribuição, Agência de Águas, Defesa Civil, Agência Nacional de Energia Elétrica, eu vejo que é assim que a gente atua de uma forma coordenada com ações efetivas.
4: A articulação do Ministério de Minas e Energia com a ANEEL, a Agência Nacional de Águas e a Defesa Civil inclui ainda leilões de potência, monitoramento por satélite para prevenção e combate a queimadas e medidas relacionadas

0: a vazão de Belo Monte. Reportagem Luciana Colares de Holanda.
1: E vamos continuar falando aí, Luciana, sobre energia, dessa vez dentro de casa, a economia dentro de casa.
2: Pois é, Luciana, na hora de comprar eletrodomésticos, por exemplo, existe uma etiqueta em formato de lâmpada nas cores preta e amarela.
1: É o selo Procel, uma referência para quem busca economia na conta de luz e mais eficiência energética.
2: Os detalhes você vai ouvir agora na reportagem de Márcia Fernandes.
3: O selo Procel de economia de energia ajuda a identificar produtos com maior eficiência energética. Ele é concedido aos equipamentos classificados pelo Inmetro na categoria A, que é a nota máxima concedida pelo Instituto, e indica aparelhos mais econômicos, como explica o diretor do Departamento de Informações, Estudos e Eficiência Energética do Ministério de Minas e Energia, Sérgio Aire Moraes.
4: É uma espécie de medalha. Eu sei que ao adquirir um determinado equipamento com o selo Procel, dentre todos os equipamentos classificados como A, ele é mais eficiente. Então eu estou no topo da categoria. Então cumpre esse papel de informar o cidadão que aquele determinado equipamento tem um reconhecimento, um mérito maior de eficiência.
3: O selo funciona como um indicativo para os consumidores que buscam economia na conta de luz. O biólogo Sinomar Fonseca foi com a família a uma loja em Brasília procurar uma geladeira e uma máquina de lavar e levou em conta o consumo de energia na hora da compra.
5: Eu sempre olho e tomo cuidado de entender, né, o que está sendo a mensagem que está sendo passada, e os selos, eles têm um indicativo, né, para mostrar esse consumo. Tento sempre escolher o melhor consumo, né?
3: Podem levar o selo outros produtos, como lâmpadas, ar-condicionado, ventilador, televisões e eletrodomésticos em geral. O selo Procel estende-se também às edificações, para indicar aquelas que oferecem melhor desempenho energético e economizam mais, como explica Sérgio Aire Moraes, do Ministério de Minas e Energia.
4: Ela tem que ser eficiente nos seus sistemas de iluminação, de ar-condicionado, e a própria estrutura envoltora da edificação, piso, parede, teto, elas têm que apresentar um melhor desempenho. Aí sim passa a ter uma autorização de exibir essa placa do selo Procel na entrada da edificação.
3: Antes de receberem o selo, os produtos passam por testes e avaliações técnicas em laboratórios. Vale lembrar que, além da diferença na conta de luz, produtos e edificações que trazem o selo Procel têm menores custos de operação e manutenção e contribuem para um uso mais racional dos recursos naturais, já que consomem menos energia para realizar a mesma função. Reportagem Márcia Fernandes.
1: Produtores rurais, pesquisadores e consumidores contam agora com uma plataforma para acompanhar preços de alimentos e previsão de safras.
2: A Companhia Nacional de Abastecimento, a Conab, lançou uma nova versão do Portal das Informações, que reúne em um único endereço mais de 80 painéis e serviços agropecuários.
1: O gerente de dados e inteligência da Conab, Herbert Filgueiras, explica o impacto dessa modernização do serviço.
6: A reformulação do portal nasceu assim com o objetivo de democratizar o acesso aos dados e informações que a Conab produz, né? E às vezes esses dados ficavam pulverizados, né? E difícil de encontrar. A gente consolidou diferentes ambientes distintos, modernizamos as interfaces de acesso com o objetivo de fortalecer o processo de governança da informação de dados, né?
2: Acesse a plataforma em Portal de Informações, tudo junto sem cedilha e tio, .conab.gov.br.
1: Celular, redes sociais e inteligência artificial já fazem parte da rotina de crianças e adolescentes.
2: E com tantos desafios no ambiente digital, professores também precisam estar preparados para orientar os estudantes sobre segurança, privacidade e uso responsável da tecnologia.
1: Uma formação gratuita e online oferece ferramentas para ajudar os educadores a levar esse debate para a sala de aula.
7: O uso excessivo de celulares, redes sociais e inteligência artificial por crianças e adolescentes desafia pais e professores. Para ajudar a orientar os jovens no mundo conectado, o Ministério da Educação e a SaferNet Brasil, com apoio do Governo do Reino Unido e da Meta, oferecem a segunda edição do curso gratuito Segurança e Cidadania Digital em Sala de Aula. A formação online é voltada para educadores das redes pública e privada. Com 40 horas, o curso aborda temas.

0: Mas como tempo de tela, cyberbullying, proteção de dados e fake news, como explica a coordenadora-geral de Educação Digital do MEC, Ana Dalfabro.
1: Ele trata de temas sobre segurança e privacidade na internet. A gente sabe, né, a crescente violência que as crianças têm sofrido dentro do ambiente digital. Então, um curso super importante para esse público. Fala também sobre a necessidade de empatia, respeito nas redes, né, nessa convivência hoje dentro do mundo digital. Então, de fato, um curso muito útil para os professores hoje, dado o dia a dia deles em sala de aula. Curso é todo online, os professores conseguem fazer no seu ritmo, né, na hora que funciona melhor para parar e conseguir se dedicar a uma formação. Então, bem mão na massa.
0: Para fazer o curso, acesse o site avamec.mec.gov.br, faça o login com sua conta gov.br e busque por Segurança e Cidadania Digital em Sala de Aula, segunda edição. Depois, basta clicar em inscrever-se e começar as aulas. Reportagem Gilberto Evangelista.
2: Profissionais que ainda não têm curso superior ou que possuem graduação em área diferente daquela que atuam podem concorrer a bolsas integrais de licenciatura pelo PRILEI, um programa de formação inicial e continuada de professores.
3: Podem concorrer também a bolsas integrais de licenciatura aqueles que tiveram bom desempenho no Enem.
2: As bolsas são oferecidas por universidades federais, estaduais e instituições privadas sem fins lucrativos que participam do programa.
3: Para aderir ao PRILEI, as instituições privadas de educação superior devem acessar o Sistema Integrado de Monitoramento, Execução e Controle em cimec.mec.gov.br.
2: E essas foram as notícias do governo federal.
3: Uma realização da Secretaria de Comunicação Social da Presidência da República.
2: Com a produção da empresa Brasil de Comunicação.
3: Fique agora com as notícias do Poder Judiciário e do Congresso Nacional. Boa noite.
2: Boa noite, até amanhã.
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6: STF encerra amanhã julgamento da denúncia contra ex-deputados estaduais Rodrigo Bacelar e TH Joias do Rio de Janeiro.
7: STJ reafirma que envio de pornografia pela internet pode configurar importunação sexual.
6: Caixa Econômica Federal vai ter de pagar horas extras à bancária que não era obrigada a registrar ponto.
7: Boa noite, eu sou o Arthur Filho.
6: E eu sou Walter Lima.
7: A primeira turma do Supremo Tribunal Federal aceitou denúncia contra o ex-presidente da Assembleia Legislativa do Rio, Rodrigo Bacelar, e o ex-deputado estadual Tiago Raimundo dos Santos Silva, conhecido como TH Joias.
6: O julgamento acontece em sessão virtual da primeira turma que termina amanhã, mas todos os votos já foram apresentados.
7: Eles são acusados de obstrução de investigação em um caso que envolve o vazamento de informações sigilosas da Operação Zargum, que investigava a atuação do Comando Vermelho e conexões com agentes públicos no Rio de Janeiro.
6: Bacelar e TH Joias são acusados de repassar informações sigilosas sobre a operação contra criminosos.
7: Crime de importunação sexual também pode ser praticado pela internet sem que haja contato direto.
6: Esse entendimento foi reafirmado pelo STJ. Fátima Uchoa.
8: Um homem enviou imagens íntimas a várias vítimas. Ele foi condenado por perseguição e importunação sexual a 4 anos e meio de reclusão em regime inicial semiaberto, mas o Tribunal de Justiça do Rio de Janeiro avaliou que o crime de importunação exigiria contato físico. No entanto, a quinta turma do STJ restabeleceu a condenação do homem por entender que tal delito pode ser cometido por meio de recursos tecnológicos, sem que haja contato físico entre o criminoso e a vítima. Segundo o relator ministro Joel Ilan Paciornik, o crime de importunação sexual pode ser caracterizado pelo simples envio de fotos ou vídeos pornográficos sem o consentimento da vítima, o que foi verificado nessa ação penal.
7: A Caixa Econômica Federal vai ter de pagar horas extras a uma bancária que não era obrigada, por regra interna, a registrar o ponto.
6: A sétima turma do TST decidiu que essa condição não afasta a obrigação da
9: empresa de controlar a jornada. Samantha Flor.
10: A bancária afirmou que trabalhava das 8 da manhã às 8:30 da noite. A Caixa disse que ela cumpria jornada menor e que, por ser considerada funcionária que exerce um cargo de confiança, o registro de ponto era opcional. Mas o banco não apresentou os controles de jornada. Para a 7ª turma do TST, nessa situação, vale a suposição de que o horário informado pela trabalhadora é verdadeiro. A decisão foi unânime.
7: Justiça estabelece medidas para reforçar controle sobre mineração na APA do Tapajós, no Pará.
9: Decisão atende a pedidos feitos pelo Ministério Público Federal. Sabrine Menezes.
11: Com a sentença, se torna obrigatória a autorização prévia do ICMBio para iniciar o processo de lavra. Apenas o título minerário, concedido pela Agência Nacional de Mineração, não é mais suficiente. A Justiça também aprovou um acordo entre o MPF e o ICMBio que amplia a fiscalização e a proteção da unidade de conservação. A ação foi ajuizada pelo MPF em 2024, após identificar problemas na comunicação e na articulação entre os órgãos responsáveis pela regulação da mineração e pela proteção ambiental da APA.
7: Tribunal Superior Eleitoral proíbe Pablo Marçal de usar recursos oficiais para a campanha.
9: Decisão foi tomada na sessão desta quinta-feira e vale até o julgamento do mérito do registro de candidatura de Marçal. Guilherme Firmino tem mais informações.
12: O plenário do TSE deferiu tutela de urgência e proibiu Pablo Marçal de usar recursos públicos na campanha eleitoral. Marçal também foi vetado de participar da propaganda eleitoral gratuita no rádio, na televisão e de debates. No processo, o Ministério Público Eleitoral alega que Pablo está inelegível até 2032 e que não cumpriu o prazo mínimo de 6 meses de filiação ao PRTB para disputar as eleições. A decisão dessa quinta não antecipa o julgamento de registro de candidatura de Pablo Marçal, que ainda vai ser julgado pela Justiça.
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7: A você, uma boa noite.
9: E até amanhã.
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0: sou Humberto Pinheiro e estes são os destaques de hoje do Jornal do Senado, que começa agora. Aumento de acidentes com motociclistas de aplicativos gera resposta do Senado. Sete organizações internacionais vão acompanhar as eleições de outubro no Brasil. Projeto torna obrigatória a orientação vocacional para jovens em medidas socioeducativas. Boa noite. O número de acidentes envolvendo motociclistas em atividade profissional cresceu 34,92% entre 2023 e 2025, segundo dados do Ministério Público do Trabalho. Diante desse cenário, projetos em análise no Senado propõem mudanças nas regras da atividade, incluindo a adoção de seguros obrigatórios e alterações nas exigências para a obtenção da Carteira Nacional de Habilitação. O repórter Douglas Castilho traz os detalhes.
1: Elvis Macedo, garçom morador do Rio de Janeiro, se dirigia da Zona Sul Carioca à cidade vizinha Niterói quando a moto que o levava se chocou com um carro, causando traumatismo craniano e a ruptura do fêmur. Elvis relatou sua experiência e chamou atenção para a observação no hospital de casos semelhantes ao seu.
2: Eu fiquei numa ala onde havia mais ou menos umas 20 pessoas que tinham o mesmo problema que o meu, se acidentaram de moto. E eu acho que esse assunto das motos por aplicativo devem ser discutidos mais nos meios políticos, que deve haver algum tipo de lei.
1: A percepção de Elvis é amparada por dados do Ministério Público do Trabalho, que demonstram que o crescimento nas notificações de acidentes de trabalho com motos aumentou 34,92% entre os anos de 2023 e 2025. Diante desse cenário, senadores apresentaram nos últimos anos projetos de lei regulamentando a profissão e garantindo mais segurança aos motoristas. Um deles obriga as empresas de tecnologia a fornecerem seguro de acidentes pessoais para os seus entregadores. Outro texto prevê a necessidade de um motociclista ter sua carteira de habilitação com a observação de que exerce atividade remunerada, o que gera novas obrigações ao piloto. Ambos os projetos aguardam votação nas comissões.
0: Democratizar o acesso aos investimentos e incentivar o pequeno investidor são objetivos de projeto de lei pronto para ser votado na Comissão de Educação. De autoria da senadora

0: Jussara Lima, do PSD do Piauí, a proposta cria a Semana Nacional do Pequeno Investidor, na segunda semana de outubro, com ações de educação financeira, como seminários, palestras e debates. Segundo o texto, a iniciativa busca ampliar o conhecimento sobre finanças pessoais e estimular decisões baseadas em informações confiáveis. Para o senador Flávio Arnes, do PSB do Paraná, a medida também pode contribuir para reduzir golpes contra pequenos investidores. E a Comissão de Constituição e Justiça analisa o projeto de lei que torna obrigatória a orientação vocacional para adolescentes que cumprem medidas socioeducativas. A proposta já recebeu parecer favorável na Comissão de Educação. A reportagem é de Bruno Lourenço.
1: O projeto de lei inclui testes de aptidões, interesses e habilidades nos programas de atendimento socioeducativo. A regra valerá tanto para jovens que cumprem medidas em regime de semi-liberdade, quanto para aqueles que se encontram internados. A proposta já passou pela Comissão de Educação e Cultura, quando a senadora Tereza Leitão, do PT de Pernambuco, destacou que a capacitação profissional é essencial para afastar os jovens do crime.
2: A escolarização e a profissionalização do adolescente em conflito com a lei são, portanto, pilares desse sistema, pois funcionam como instrumento de ressocialização e de construção de projetos de vida que afastem um jovem da reincidência infracional.
1: Depois da CCJ, o texto vai ao plenário do Senado.
0: Nas redes sociais, a liberdade de expressão convive diariamente com a circulação de informações falsas e discursos de ódio. Encontrar um equilíbrio entre garantir o direito de se manifestar e combater conteúdos que podem causar danos foi o desafio discutido pelos senadores na Comissão de Educação. Durante a audiência, foi apresentado o programa Senado Verifica, um canal de interação do Senado com o cidadão para a checagem de informações publicadas em qualquer meio de comunicação. Repórter Rodrigo Rezende.
3: O senador Paulo Paim, do PT do Rio Grande do Sul, afirmou que discutir limites para o conteúdo publicado nas redes sociais envolve também o debate sobre liberdade de expressão e censura.
4: Defendemos a liberdade de expressão, que é um direito fundamental. O que precisamos é de um ambiente em que as pessoas possam debater, divergir, defender suas posições, sem transformar o outro num inimigo.
3: Frederico Franco Alvim, representante da Assessoria Especial de Enfrentamento à Desinformação do Tribunal Superior Eleitoral, ressaltou que as redes sociais podem prejudicar a democracia ao destacar determinados temas em relação a outros.
5: O fato é que a gente também tem dentro das redes sociais uma realidade deturpada, porque a realidade, a complexidade da realidade não cabe num feed de rede social.
3: Maria Laura Soares e Silva, jovem senadora do estado do Rio de Janeiro, afirmou que a velocidade de mudança das tecnologias exige iniciativas rápidas.
6: A inteligência artificial, em questão de 2-3 anos, avançou de forma inexplicável. E hoje é um realismo surreal, onde você nem consegue mais identificar o que é verdade e o que não é.
3: Durante a audiência foi apresentado o programa Senado Verifica, um canal de interação do Senado com o cidadão destinado à checagem de informações publicadas em qualquer meio de comunicação.
7: Eleições 2026.
0: O Tribunal Superior Eleitoral confirmou que pelo menos 7 organizações internacionais vão acompanhar as eleições de 2026 no Brasil. OEA, União Europeia e Parlasul estão entre as entidades convidadas para acompanhar a preparação, a votação e a apuração. Repórter Pedro Pincer.
8: Foram convidadas oficialmente a Organização dos Estados Americanos, a União Europeia, a Liga dos Estados Árabes, a Rede dos Órgãos Jurisdicionais e de Administração Eleitoral dos Países de Língua Portuguesa, a União Interamericana de Organismos Eleitorais e a Rede Mundial de Justiça Eleitoral, além do Parlasul. O presidente do TSE, ministro Nunes Marques, reafirmou a segurança e a credibilidade dos sistemas e dos processos eleitorais brasileiros.
9: O Brasil tornou-se, ao longo das últimas décadas, uma referência mundial na realização de eleições. A vanguarda entre as democracias representativas narrativas contemporâneas é resultado da contínua e paulatina construção de um processo eleitoral eficiente, ancorado em normativos modernos e em sistemas tecnológicos capazes de garantir a transparência, a segurança e a credibilidade das eleições.
8: Na prática, as missões de observação eleitoral são tidas como pilares de confiança pública. Os relatórios independentes produzidos pelas comitivas

0: avaliam a integridade dos sistemas e o cumprimento da legislação, sugerindo melhorias contínuas.
1: E você conhece o termo afroconveniência? É quando uma pessoa branca se declara negra para obter algum tipo de vantagem, como reserva de vagas nas universidades, por exemplo. Mudanças na declaração de cor de candidatos desde a aprovação de cotas para campanhas reacenderam o debate sobre a afroconveniência no contexto eleitoral. Quem explica é a repórter Marcela Diniz.
2: Dados preliminares do Tribunal Superior Eleitoral mostram que as candidaturas negras são maioria nas eleições de 2026, representando 49,9% do total. O aumento do número de pessoas que se declaram pretas ou pardas pode estar relacionado a maior identificação racial. Mas essa autodeclaração nem sempre corresponde à experiência de sofrer racismo ou à percepção das desigualdades sociais relacionadas à raça. Nesse contexto, aparece o conceito de afroconveniência, usado para descrever casos em que uma pessoa se declara negra para obter benefícios de políticas afirmativas como as cotas raciais. O senador Paulo Paim, do PT do Rio Grande do Sul, lembra que desde a emenda constitucional 133 de 2024, os partidos políticos devem destinar no mínimo 30% de recursos dos fundos eleitoral e partidário para candidaturas de pessoas pretas e pardas. É aí que a afroconveniência aparece como estratégia de campanha.
3: Muitos que nunca se identificaram como negro passam a partir desse momento assumir uma negritude, entre aspas, para que eles tenham direito a um financiamento maior para sua campanha e também mais espaço na televisão. Você está tirando um percentual daqueles que realmente se sofreram o preconceito nesse país.
2: De 2022 a 2026, 786 candidatos mudaram sua declaração de cor junto ao TSE. A maioria transitou de branco para pardo.
1: Com edição de Paulo Groba e trabalhos técnicos de João Lira, o Jornal do Senado fica por aqui. Acompanhe agora as notícias da Câmara dos Deputados. Boa noite e até amanhã.

0: Projetos de lei ampliam o alcance do benefício de prestação continuada.
1: Comissões debatem limites para reajustes anuais nas alíquotas do IOF.
0: Parlamentares defendem políticas para combater a violência de gênero.
1: Boa noite. Carol D'Artora, do PT do Paraná, defende o avanço de proposta em debate na Câmara que criminaliza a misoginia. A deputada também apresentou projetos para ampliar o enfrentamento no ambiente digital, com punição a grupos organizados que financiam conteúdos de ódio contra as mulheres.
0: Carol D'Artora destaca que suas propostas também tratam da combinação entre misoginia e racismo nas redes sociais. A parlamentar afirma que esse recorte é necessário para proteger especialmente mulheres negras, mais expostas a crimes de ódio no ambiente digital.
1: A Lei Maria da Penha completou 20 anos em 7 de agosto. Jaque Rocha, do PT do Espírito Santo, considera que a legislação mudou o enfrentamento à violência contra as mulheres, ao criar mecanismos de proteção e ao responsabilizar os agressores.
0: De acordo com Jaque Rocha, a violência contra mulheres e meninas também ganhou novas formas, inclusive no ambiente digital. Por isso, a deputada defende a aprovação do projeto que criminaliza a misoginia como forma de ampliar a proteção contra discursos de ódio e violência.
1: Daniela do Vaguinho, do Republicanos do Rio de Janeiro, enaltece os 20 anos da Lei Maria da Penha. A deputada ressalta, porém, que os números de feminicídios e de casos de violência doméstica mostram que ainda há desafios a enfrentar.
0: Daniela do Vaguinho defende o fortalecimento da rede de proteção com mais delegacias especializadas, centros de atendimento e casas de acolhimento. Ela também destaca a importância da prevenção e da educação para evitar que a violência contra a mulher aconteça.
1: Maria do Rosário, do PT do Rio Grande do Sul, alerta para os riscos de violência e abuso contra crianças e adolescentes nas plataformas digitais. Ela defende o cumprimento do ECA digital e a responsabilização das empresas diante de conteúdos que estimulem violência e automutilação.
0: Maria do Rosário também apoia a suspensão das transmissões ao vivo da plataforma Discord no Brasil e afirma que é preciso fortalecer a proteção de crianças e adolescentes nas redes. Ela defende ainda o apoio às famílias e às escolas para prevenir esses riscos.
2: Violência contra a mulher.

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1: Saúde.
2: A Câmara aprovou diretrizes para o atendimento no SUS de mulheres na menopausa. A repórter Paula Bittar acompanhou a votação.
3: A Comissão de Constituição e Justiça da Câmara aprovou uma proposta que cria diretrizes no Sistema Único de Saúde para a atenção integral à saúde de mulheres no climatério e na menopausa. O climatério é a transição entre a fase reprodutiva e a não reprodutiva da vida da mulher. Já a menopausa ocorre após 12 meses sem menstruação. Estudos do Ministério da Saúde mostram que o climatério está associado a sintomas físicos e psíquicos, como ondas de calor, distúrbios do sono, alterações do humor, osteoporose e maior risco cardiovascular. A relatora da medida na comissão, deputada Tabata Amaral, do PSB de São Paulo, ressaltou que aproximadamente 29 milhões de brasileiras estão no climatério, período de transição hormonal da mulher que pode começar por volta dos 40 anos, com casos também de menopausa precoce ainda antes disso. Ela destacou que, embora não seja uma doença, a menopausa pode afetar significativamente a saúde física, mental, sexual, metabólica e cardiovascular das mulheres, além de comprometer sua qualidade de vida, permanência no mercado de trabalho e geração de renda. A proposta aprovada estabelece que o SUS deve oferecer ações educativas e de conscientização, exames e medicamentos e atendimento integral e multiprofissional. O texto também prevê incentivo a pesquisas, produção de dados e monitoramento em parceria com estados e municípios. A proposta cria ainda o Dia Nacional de Conscientização sobre a Menopausa, a ser celebrado em 18 de outubro. O projeto, que cria diretrizes no SUS para a atenção integral à saúde de mulheres no climatério e na menopausa, pode seguir diretamente para o Senado, a menos que haja recurso para votação antes pelo plenário da Câmara. Da Rádio Câmara, de Brasília, Paula Bittar.
1: Direitos Humanos.
4: Benedita da Silva, do PT do Rio de Janeiro, defende medidas para combater o etarismo e pede que o envelhecimento não seja associado à perda de autonomia. Ela acredita que o preconceito se agrava quando combinado a fatores como gênero, raça, deficiência e condição social.
2: Benedita da Silva também propõe ações para promover um envelhecimento saudável, com mais acesso à saúde, cultura, esporte, educação e lazer. Ela sustenta que é preciso garantir não apenas mais anos de vida, mas qualidade de vida, participação social e respeito aos idosos.
1: Previdência.
4: Projeto de Bacelar do PV da Bahia cria um auxílio transitório para o cuidador principal de pessoa que recebeu o benefício de prestação continuada. Pela proposta, o auxílio será pago por um ano no valor de meio salário mínimo após a interrupção do benefício com a morte do dependente.
2: Segundo Bacelar, a medida busca amparar mães e cuidadores que deixaram o mercado de trabalho para se dedicar aos cuidados de familiares. O projeto também prevê o reconhecimento do período dedicado ao cuidado para fins de aposentadoria.
4: Heloísa Helena, da Rede do Rio de Janeiro, propõe a criação da Renda Universal de Cidadania para pessoas com deficiência, sem exigência de comprovação de renda. A ideia, segundo ela, é superar as limitações do benefício de prestação continuada e criar um modelo que fortaleça a proteção social.
5: Hoje no Brasil, infelizmente, para que se tenha acesso ao BPC, é preciso que a família não seja pobre, ela esteja à beira da miséria humana, por causa da vinculação a um quarto de salário. Então, nós entendemos que as pessoas que têm alguma deficiência, seja caracterizada como deficiente,

0: física, transtorno psíquico, mental, transtorno do espectro autista ou qualquer um outro, ele tenha direito a esse benefício.
1: Heloísa Helena conclui que a mudança pode ampliar a dignidade, a autonomia e a segurança econômica. Ela explica que, se aprovada, a renda básica de cidadania deve ser implementada de forma gradual e sustentável, como instrumento de apoio à sobrevivência e à inclusão social.
2: Justiça. Lucas Redecker, do PSD do Rio Grande do Sul, afirma que novas investigações sobre fraudes no INSS reforçam suspeitas discutidas durante a comissão parlamentar de inquérito que apurou descontos indevidos de aposentados. O legislador critica a rejeição do relatório da CPI.
1: Lucas Redecker cobra a responsabilização dos envolvidos no esquema investigado, além da recuperação dos recursos desviados. O parlamentar avalia que, apesar de os aposentados terem sido ressarcidos, é necessário avançar nas punições para evitar a impunidade.
2: Trabalho. A Câmara aprovou uma regulamentação para as profissões de agentes indígenas de saúde e de saneamento. A repórter Paula Bittar acompanhou a votação.
3: A Comissão de Constituição e Justiça da Câmara aprovou uma proposta que regulamenta as profissões de agente indígena de saúde e de agente indígena de saneamento. Segundo o texto aprovado, para exercer as funções, o profissional deverá ser indígena, residir na área da comunidade de atuação, ter idade mínima de 18 anos, dominar a língua da comunidade e conhecer os costumes e sistemas tradicionais de saúde do povo indígena. Será exigida ainda a conclusão do ensino fundamental de curso de qualificação específico definido pelo Ministério da Saúde. O agente indígena de saúde atuará na prevenção de doenças e na promoção da saúde das populações indígenas. As ações serão domiciliares ou comunitárias, individuais ou coletivas, seguindo as diretrizes do SUS. Os agentes devem atuar para prevenir doenças, monitorar a saúde dos indígenas, prestar primeiros socorros e mobilizar as comunidades. Já o agente indígena de saneamento trabalha com a mesma finalidade, atuando especificamente em saneamento básico e ambiental. Entre as atribuições dele estão o monitoramento e a manutenção de sistemas de saneamento e ações de saneamento para prevenir doenças. A relatora na comissão, deputada Lídice da Mata, do PSB da Bahia, ressaltou a relevância dessa proposta.
4: É um projeto que já estava aqui na comissão há algum tempo, que trata do reconhecimento dos agentes de saúde indígena. Esse é um projeto que diz respeito ao acesso à saúde da população, daqueles que mais precisam, especialmente da nossa população indígena. Tem interesse do Ministério da Saúde para que fosse aprovado, mas principalmente o interesse dessa casa em aprovar projetos que são projetos de origem nos nossos deputados.
3: A proposta que regulamenta as profissões de agente indígena de saúde e de agente indígena de saneamento já pode seguir ao Senado, a menos que haja recurso para votação antes pelo plenário da Câmara. Da Rádio Câmara, de Brasília, Paula Bittar.
2: Agricultura.
1: Zé Neto, do PT da Bahia, apresentou o projeto que amplia o acesso de cooperativas de agricultura familiar a financiamentos para a instalação de sistemas de geração de energia renovável. A proposta busca reduzir custos e estimular o uso de fontes como solar e eólica no campo.
5: O que nós queremos é, já existe o projeto 1228, que prevê 10% dos recursos do BNDES com juros bem plausíveis, para que esses juros mais baixos atendam os pequenos e microempreendedores do campo da agricultura familiar. E nós estamos estendendo isso com o nosso projeto, que é o projeto 3066, que ele visa exatamente trazer também para esse foco as cooperativas de agricultura familiar. Nós precisamos fortalecer as cooperativas.
3: De acordo com Zé Neto, o financiamento com juros mais baixos pode ampliar a geração de energia limpa no campo. Ele acredita que a medida pode beneficiar especialmente produtores das regiões norte e nordeste do país, onde há grande potencial para a geração de energia solar.
2: Economia.
1: Comissão da Câmara aprova projeto que limita aumentos do IOF. Entenda na reportagem de Silvia Munhato.
3: A Comissão de Desenvolvimento Econômico da Câmara aprovou o projeto que fixa novos tetos para as alíquotas do Imposto sobre Operações Financeiras, o IOF, além de criar limites para eventuais aumentos de alíquotas. O deputado Maurício Marcon, do PL do Rio Grande do Sul, relator do texto, foi favorável à medida.
6: Sim, então o IOF, ele é o imposto

0: imposto regulatório. Ele foi criado, né, para a gente ver o rastreio do dinheiro, mas não ser arrecadatório. E o governo hoje tem usado esse imposto para arrecadar. Então a gente coloca um limite nesses aumentos que o governo pode fazer, justamente para tentar trazer segurança jurídica para quem quer investir no Brasil.
1: Pela proposta, o aumento máximo anual do IOF sobre operações de crédito seria de 70%, para operações cambiais, de 100%. Na discussão do texto na comissão, o deputado Helder Salomão, do PT do Espírito Santo, foi contrário às mudanças, por entender que elas alterariam o cenário atual, resultando em perda de arrecadação sem uma necessária compensação. A proposta, que fixa novos tetos para o IOF e cria limites para futuros aumentos, será analisada agora pela Comissão de Finanças e Tributação.
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6: Relações Exteriores.
7: Welter, do PT do Paraná, apoia o combate à disseminação de fake news, lembrando que a desinformação representa uma ameaça à democracia. O deputado também critica o que considera interferência externa no debate político e eleitoral brasileiro.
8: Ao fazer um balanço positivo da economia, Welter cita a geração de empregos, o controle da inflação, o aumento da renda e a redução das desigualdades. O parlamentar também menciona os investimentos do governo federal em saúde, educação e infraestrutura.
7: Jandira Pegali, do PCdoB do Rio de Janeiro, critica a postura do governo dos Estados Unidos em relação ao Brasil. Ela afirma que a retomada de uma política que busca subordinar a América do Sul aos interesses norte-americanos representa uma ameaça à soberania dos países da região.
8: Jandira Fegali alerta para possíveis interferências indevidas no processo eleitoral por meio das redes digitais, com questionamentos sobre as urnas eletrônicas. A parlamentar defende uma reação institucional que preserve a independência do Brasil e o funcionamento da democracia.
6: Meio ambiente.
7: Alguns métodos de alimentação de animais utilizados para produzir iguarias causam sofrimento aos bichos. Por isso, uma lei já sancionada pela Presidência da República, depois de aprovada nas comissões da Câmara, proíbe a produção e a sua comercialização no Brasil. Saiba mais na reportagem de Maria Neves.
9: Aprovado na Comissão de Constituição e Justiça da Câmara dos Deputados, o projeto que proíbe a produção e a venda de alimentos produzidos por meio de alimentação forçada de animais. Um exemplo de produto resultante da alimentação forçada de animais é o foie gras, nome dado ao fígado gordo de pato ou ganso, que é uma iguaria francesa. Como explica o deputado Áureo Ribeiro, do Solidariedade do Rio de Janeiro, que foi relator do texto em uma das comissões da Câmara, o processo pode causar doenças e levar à morte precoce do animal.
10: A alimentação forçada é uma prática extremamente cruel. Funciona com a introdução de tubos na garganta das aves para aumentar artificialmente o fígado do animal. Nós estudamos o tema e vimos que isso provoca sofrimento intenso e aumenta muito a mortalidade dessas aves.
9: Quem descumprir a nova lei pode receber como punição detenção de 3 meses a 1 ano e multa. Essa pena está prevista na Lei dos Crimes Ambientais, que também estabelece outras sanções administrativas para quem maltrata animais. Pelo texto aprovado, a proibição abrangerá tanto os produtos vendidos na forma natural quanto os enlatados. Da Rádio Câmara de Brasília, Maria Neves.
6: Comissões.
8: Chico Alencar, do PSOL do Rio de Janeiro, defende projeto que condiciona a liberação das chamadas emendas PIX à aprovação prévia de um plano de trabalho. Autor da matéria, ele explica que o objetivo é ampliar o controle sobre esses repasses diretos a estados e municípios.
7: Chico Alencar também ressalta que a proposta cria mecanismos de rastreamento dos recursos

0: prestação de contas e uso de conta bancária específica. O deputado argumenta que as medidas podem evitar desvios após auditorias apontarem irregularidades na aplicação do dinheiro.
1: Esporte. Luiz Lima, do Novo do Rio de Janeiro, comemora a aprovação de projeto que torna permanente a lei de incentivo ao esporte, eliminando a necessidade de renovação periódica do benefício fiscal. Coautor da proposta, o deputado avalia que a medida dá mais estabilidade aos projetos esportivos.
2: A lei de incentivo do esporte é a oportunidade que a gente tem de empresas, pessoas jurídicas ou pessoas físicas, destinarem um percentual todo ano que pagaria em relação a tributo federal para o governo federal, puder destinar para entidades que pleiteiam a lei de incentivo junto ao Ministério do Esporte. Agora é perene, é para sempre. Há 20 anos a gente já tem a lei de incentivo do esporte em atividade no nosso país, e você garantir a perenidade igualando a cultura foi muito satisfatório para a política esportiva e para o brasileiro que gosta e ama esporte.
0: Luiz Lima ressalta que a lei de incentivo ao esporte beneficia projetos nas áreas competitiva, educacional, de inclusão e de reabilitação. Ele defende equiparar o percentual destinado por empresas, atualmente em 3%, ao previsto para o setor cultural, com o objetivo de acelerar a execução das iniciativas.
1: Termina agora o Jornal Câmara dos Deputados, produzido pela Rádio Câmara, com trabalhos técnicos de Everson Urani e apresentação de Val Monteiro e Márcio Aquilissardi. Boa noite.
0: A Voz do Brasil volta amanhã. Boa noite.
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1: Olá amigos, muito boa noite, 8:02, estamos iniciando o noturno desta quinta-feira, 20 de agosto de 2026. Borges, de Toneco da Costa, com Kim Ribeiro.

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2: Cultura, 8 horas e 4 minutos.
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1: Cultura, 8 horas, 9 minutos.

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1: Cultura, 8 horas, 16 minutos.

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1: Rádio Cultura, 9 horas, 2 minutos.